0: 21h02.
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2: Um laudo técnico elaborado em junho de 2026 apontou o risco de colapso parcial e necessidade de intervenções emergenciais em diferentes áreas do estado Rei Pelé, em Maceió. O diagnóstico foi elaborado pelo consórcio Rigitec Projeto e inclui as lajes superiores das rampas 2 e 3 entre os pontos críticos. O laudo também apontou o risco de desprendimento de uma grande massa estrutural em alojamento. O documento não afirma que todo o estádio corre risco de desabamento, nem determina a interdição integral do Rei Pelé. Os alertas estão relacionados com as estruturas e setores específicos. Após a repercussão, as secretarias de infraestrutura e de esporte informaram que as rampas 2 e 3 e os alojamentos citados permaneciam com acesso restrito. O governo afirmou que encaminhava o escoramento provisório das rampas, enquanto as intervenções definitivas seriam avaliadas pelos responsáveis técnicos.
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0: 21h33.
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0: 22:04.
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1: Aproximadamente 45% das famílias brasileiras entrevistadas após a identificação de um potencial doador não autorizam a doação de órgãos. Além de dúvidas, crenças e dificuldades para aceitar a morte encefálica, a forma como os profissionais de saúde conduzem a conversa pode influenciar diretamente na decisão. A decisão costuma ser tomada em meio ao luto e depois da confirmação da morte. Neste contexto, a abordagem da equipe médica, consideradas frias, excessivo de termos técnicos e a ausência de um local adequado para conversa pode aumentar a resistência dos familiares. Mesmo com a elevada recusa, o Brasil registrou um crescimento de um número proporcional ao de doadores efetivos. O índice passou de 19,2 doadores por milhão de habitantes em 2024 para 20,3 em 2025. A lei brasileira determina que a doação de órgãos após a morte depende de autorização da família. Por isso, especialistas recomendam que as pessoas conversem previamente com parentes e deixem clara a sua própria vontade.
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10: Você sabe por que a cor do Setembro Amarelo é justamente o amarelo? Essa história começou na garagem de um garoto de 17 anos chamado Mike M, no Colorado. Mike era daquele tipo de jovem habilidoso, sabe? Restaurou o carro inteirinho com as próprias mãos e pintou de amarelo brilhante. Virou sua marca registrada. Quem via o carro de longe sabia que era o Mike. O que ninguém via é que por trás daquela lataria brilhante existia uma tempestade em silêncio. Em 1994, sem que ninguém ao redor percebesse o tamanho da sua dor, Mike tirou a própria vida. No dia do funeral, devastados, os amigos decidiram fazer algo. Montaram 500 cartões amarelos da cor do Mustang dele, com fitas amarelas e uma mensagem simples: se você precisar de ajuda, peça. O que aconteceu com um desses cartões ajuda a entender porque pedir ajuda nem sempre começa com palavras. Os cartões começaram a se espalhar e semanas depois, uma história mostrou o poder sair daquela ideia. Uma adolescente em sofrimento profundo queria pedir ajuda, mas simplesmente não conseguia começar. Ela tinha algo para dizer, só não conseguia transformar aquilo numa frase. Então fez algo silencioso. Entregou o cartão amarelo para uma professora. Ela não encontrou as palavras, encontrou uma forma. E aquela ideia que começou com 500 cartões amarelos no funeral de Mike, cresceu, deu origem ao movimento Yellow Ribbon e transformou o amarelo do Mustang dele num símbolo de prevenção ao suicídio. É por isso que décadas depois, setembro também ficou amarelo. Talvez o maior erro de uma pessoa seja acreditar que para pedir ajuda, primeiro você precisa saber explicar a própria dor. A gente aprendeu que precisa entender exatamente o que tá sentindo. Saber explicar, conseguir falar sem chorar. E acima de tudo, provar que a dor é grave o suficiente para preocupar alguém. E tentando cumprir todos esses requisitos, tem gente adiando justamente a conversa que precisava começar. A sua dor não precisa passar por um teste para merecer cuidado. Você não precisa esperar piorar. Não precisa entender o nó que tá no teu peito. Às vezes, pedir ajuda começa apenas com um sussurro. Eu não sei explicar, só sei que eu não tô bem. Pedir ajuda não é aquilo que você faz quando não aguenta mais. É o que você faz exatamente pra não precisar descobrir até onde consegue aguentar sozinho. Se precisar de ajuda, é assim.
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0: 22h32.
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1: Hora certa. 23:06.
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Aleluia! O Senhor quer te ver de pé. O Senhor quer usar a tua vida como profeta. Quantos profetas nós temos aqui nessa noite? Aleluia! Aleluia! E se você se sentir fraco, se você se sentir sozinho no meio da caminhada, chama por Ele. Chama pelo nome de Jesus. Se você se sentir desamparado, chama por Ele. Ele tem um bálsamo para a tua vida.

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5: Sete horas e 25 minutos.
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0: Bom dia! São 7 horas agora, 35 minutos, 7h35. Sexta-feira, mais uma na nossa vida, né? Você que aí também está acordando, você que logo cedo já acordou. Vamos agradecer ao nosso bom Pai, Deus Todo-Poderoso, Criador do céu e da terra. Obrigado, Senhor, muito, mas muito obrigado por mais essa grande oportunidade, por esse presente e fazer com que cada um que acompanha também agora, que é a nossa alternativa, a gente, né, possa ter essa dádiva, ter acordado, estarmos aqui juntos. Independente do que esteja você aí agora passando, do que estejamos, né, passando, mas vamos agradecer porque Deus nos deu mais uma oportunidade de entender como tudo funciona, como a vida funciona, entender que você pode vencer, você pode buscar, que você pode correr atrás. Mas como, Gilson, tem muita gente enferma, como já coloca aí, correr atrás, amigo? Correr atrás na força, em acreditar, na fé, de buscar fazer aquilo que tem que fazer para melhorar, para ficar bom, para ficar saudável, para vencer os obstáculos, resolver os problemas. E assim que nós estamos iniciando o nosso programa, nesta sexta, dia 11 de setembro do ano de 2026, como de costume no nosso Cidadania, as nossas mensagens, os nossos agradecimentos a quem realmente a gente deve sempre agradecer, que é o nosso Jesus Cristo, é o nosso Deus. E a você, amigo, obrigado também pelo carinho, pela sintonia, por estar aqui, ó, nesse exato momento, na 98 FM. Prazer imenso, Gilson Feitosa, ao lado do meu irmão Cláudio Márcio, já ali na bancada. E para iniciarmos, espero que você também possa entender que, olha, a autoestima, ela não se compra, não se empresta, não se oferece, ela vem de dentro de você. Se você não se aceita, se você não acredita em você, se você não se acha bonito ou bonita, se você não gosta daquilo que está vestindo, amigo, não espere que através dos outros você possa estar feliz ou de bem com a vida, através dos olhares, dos elogios das outras pessoas. Comece por você. A autoestima tem que estar presente em você. Portanto, não se consegue se ajudar, não se livra, né, dessa falta aí de amor próprio se você não der o primeiro passo, viu? Tem que entender como funciona a vida e saber sempre que nós nunca seremos iguais. Somos parecidos, alguns até, né, você vê a identidade quase que perfeita, mas olha, nunca, nunca, nunca ninguém será igual ao outro 100%. Tem uma frase que diz, até no momento do parto, os gêmeos, tem que alguém, né, ou um dos bebês sair primeiro. Então é isso, gente. Todos os dias a vida ela vai se encarregar, está oferecendo um novo dia, um novo mundo, uma nova história para cada um da gente. E se você ainda não está encontrando a sua, procure parar, refletir, pensar e refazer. Se for para iniciar, que você possa iniciar. Para retornar, claro, muitas das vezes é tão bom você, ó, caminhar, né, dar alguns passinhos para trás, para ganhar terreno e conseguir correr e saltar mais longe. Mas não pode e jamais você deve parar e esquecer que Deus existe, que Deus não está presente, que Deus não está aí no teu coração, não está presente na sua família. De repente, você que está afastando Deus aí de tudo isso. Você tem que ser mais forte do que nunca. Na verdade, os sentimentos, eles carecem também de explicação, mas a explicação, quando você quer realmente que ela seja. Muitas das vezes nós queremos ouvir aquilo que nós queremos ouvir e não o que devemos ouvir. E aí, onde o erro acontece. Pode ter certeza, meu amigo. Pode ter certeza, minha amiga. Papai do céu já preparou o que há de melhor para você. Todos nós, com a nossa missão aqui na Terra, já temos um caminho para percorrer. Você é mais importante do que imagina. E olha, se você ainda não se enxergou dessa forma, procure entender. A beleza não é aquela que você observa no espelho, é aquela que está presente na sua mente, no seu coração, nas suas atitudes. Então, como é que está o seu dia? Como começou o seu dia? O que você deixou de fazer ontem? Por que não fez? A oportunidade foi dada agora para você. Não pense no amanhã, é agora, é o já. Você tem que acreditar sempre nas suas capacidades, pois falhar não é o fim, nunca será o fim. Acredite que o seu coração é capaz de sobreviver também algumas perdas. E olha, a coragem deve continuar buscando sempre aí, ó, aquele cantinho no seu coração. Você mesmo precisa olhar a sua volta e perceber que nada é impossível de alcançar. Você tem que se valorizar, valorize suas virtudes, conquiste-se primeiro e certamente você vai encontrar a resposta para essa pergunta que você está se fazendo agora. Pode acreditar, meu amigo, vai dar certo, hein? Vai dar certo. Busque o melhor, faça o melhor, mas não falando da boca para fora, com o coração ali, ó, sangrando, apertado, não. Tem que ser espontâneo, verdadeiro, para que Papai do Céu entenda, agora sim, ele está preparado, ela está preparada. Pense nisso, a chance já foi dada aí para você. São 7 horas agora, 41 minutos. Sempre na nossa 98 FM, às sextas-feiras, você acompanha mais uma edição do meu, do seu, do nosso Cidadania Delmiro. Seja bem-vindo e bom dia!
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0: Alô, você, muito bom dia. São 7 horas, agora 44 minutos, em 7h44, aqui na melhor programação do rádio. Você ligado com a gente, o nosso muito obrigado pelo carinho. Sextou literalmente dia 11 de setembro do ano de 2026, hein? Uma data assim que a gente para, pensa. Eu agora fechando os olhos, lembrei que eu estava terminando um programa em outra emissora e, ao mesmo tempo, quando a gente saía, né, tinha um bebedouro, não sei se o Cláudio está recordando aí também na mente, a gente começa a falar e faz, cria um filme na nossa mente. Quando eu fui beber água, tinha uma TV, você lembra, de 14 polegadas, né, aquela TVzinha de 14 polegadas em cima lá da mesinha, e aí imagens que eu pensei que a gente não ficava acreditando no que estava acontecendo, nem vendo, né? Eu olhava assim, parava, na época chamávamos o Marcelo, Marcelo, olha, vem dar uma olhada aqui, ele saiu do escritório. É, o que é isso aqui? Ele disse, rapaz, isso é real, está acontecendo.
1: Trailer de filme.
0: Exatamente, né? E assim, pense numa situação que até hoje ficou marcada. E olha, a gente bem distante de onde tudo aconteceu, mas marcou a vida de muitos, né? Esse 11 de setembro, né? Que lá para trás, 2001.
1: 25 anos.
0: Isso. Então, assim, marcou e é uma data que não tem como a gente não lembrar. Não tem como não lembrar. É hoje, 11 de setembro, gente. Pois é. Uma sexta-feira muito quente aqui na cidade do Pioneiro. Alta temperatura, pelo que a gente acompanha. É madrugada também. Pensei que tinha, né, ia dar uma melhorada. Veio melhorar umas 4 horas, 3 e meia para 4 da manhã. Mas, mesmo assim, noite e madrugada quente aqui na terra do Pioneiro. E ainda estamos no inverno. Tem mais 10 dias pela frente para terminar o inverno, começarmos a primavera e depois chegar o verãozão, que aí é tudo aquilo que o cientista ou os cientistas já estão falando, né, com o El Niño, está vindo aí com carga total. Mas vamos lá, começando aqui o nosso Cidadania, obrigado pelo carinho, obrigado também pela audiência. Do outro lado, meu irmão, camarada, amigo de todas as horas, está aqui sempre presente e a gente dividindo a nossa bancada, né, meu irmão? Como é que você está? Sexta passada, ficou aqui sozinho nunca, né? Não. Nunca, papai do céu está sempre presente na vida da gente. Mas aí eu lá de casa, meu amigo, acompanhando, mas dá uma vontade de estar aqui. Não podia estar falando muito, né? Na verdade, não podia falar nada, que estava recente a cirurgia aqui no meu dente, né? É uma muito
1: coisa
0: diferente.
1: Coisa diferente, sozinho, mas eita. Enfim, vai acontecer, né? Uma hora ou outra vai acontecer, a gente não
0: que
1: sabe.
0: Que não seja por doença
1: dia
0: nunca,
1: de amanhã,
0: né?
1: Que não seja por doença, seja por alguma obrigação profissional ou coisa desse tipo.
0: Verdade.
1: Mas é isso, bom dia, meu irmão, bom dia a você, amigo, amiga, senhor e senhora. Bom dia a você que nos prestigia com a sua audiência. Conterrâneos, sertanejos e sertanejas, a nossa tão amada e querida região, o Alto Sertão Alagoano. Dizer que é um prazer, uma alegria sempre e uma satisfação dividir essa bancada contigo e juntos levarmos essa informação diferenciada da sexta-feira no Cidadania Delmiro. Hoje, dia 11, né? Você já parou para pensar que, para a gente falar 11 de setembro, a gente não imagina outra coisa que senão os atentados aos Estados Unidos, às Torres Gêmeas, né? É impressionante. É igual um feriado nacional que a gente espera. Não é um feriado nacional, a gente sempre lembra daquela data, não é? Mas o 11 de setembro a gente lembra por essa tragédia que matou mais de 3, quase 4 mil pessoas. A gente vai já abordar esse tema. Você é aniversariante do dia, parabéns, felicidade, saúde, paz, muitos anos de vida e que Deus possa te abençoar com um dia feliz. Que você esteja ao lado de quem você ama e que receba abraços sinceros e parabéns verdadeiros. Sobre o 11 de setembro, né? Hoje também, além dos aniversariantes do dia, hoje é Dia Nacional do Cerrado, hoje é dia do árbitro esportivo, do juiz de futebol, que não é o juiz de direito, não é?
0: É o juiz. O juiz Mané Vicente, né?
1: É, o Amazã já conta aí na sua música o que aconteceu com o juiz que não era juiz. Ai, ai, hoje também é Dia Nacional da Recreação, mas hoje a gente tem que lembrar e não tem como, é inevitável você não lembrar do 11 de setembro que marcou a história mundial com os Estados Unidos sendo atacado com os atentados terroristas coordenados pela Al-Qaeda contra o país. O que aconteceu? Sobre os ataques, 19 terroristas, para você que não lembra, para a gente lembrar, sequestraram 4 aviões comerciais. 2 deles atingiram as Torres Gêmeas, o World Trade Center em Nova York, torres imponentes, não é? Que chamavam a atenção, era um ponto turístico dos Estados Unidos. 1 atingiu o Pentágono, que é o centro de comando ali do governo, perto de Washington, e o quarto caiu na Pensilvânia após reação dos passageiros contra os terroristas. Quase 4 mil pessoas morreram nos ataques de 11 de setembro de 2001. Exatamente hoje, 25 anos dessa tragédia, o que desencadeou a guerra ao terror. Estados Unidos iniciaram intervenções militares no exterior, como a guerra do Afeganistão. O controle em aeroportos e as leis de vigilância mudaram drasticamente até hoje em todo o planeta. Sobreviventes e socorristas ainda lidam com problemas de saúde devido à poeira tóxica do Marco Zero. E o Marco Zero está lá. E onde as torres existiam, hoje é um grande memorial em homenagem às vítimas, quase 4 mil desse atentado, que é inesquecível. Aquela coisa, 11 de setembro nos remete sempre a essa tragédia. Aí não temos nada para comemorar, apenas para lembrar com revolta e indignação o que aconteceu no 11 de setembro contra o povo americano. Uma agonia, um desespero. Virou até filme, não é? Virou até filme, mas lamentável. Mas tem quem é celebrado nesse dia, você, aniversariante do dia. Parabéns mesmo a você, felicidade, saúde, paz e muitos anos de vida. Completando idade nova numa sexta-feira, hein? Já imaginou? Uma sexta-feira que começa ensolarada, céu aberto, tempo firme, como tem sido esse final de inverno. O verão realmente se instalou no inverno. Como fica esse resto de inverno? Como fica essa sexta-feira e esse final de semana? E aí já estamos falando do tempo e da temperatura no ar para você. A nossa previsão do tempo para hoje e para o final de semana também. Vamos lá.
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1: Muito bem, tempo e temperatura para você às 7h49, não vai perder a hora, gente. Hoje a previsão do tempo indica dia de sol com algumas nuvens e névoa ao amanhecer. Essa névoa, confesso que eu não percebi. Noite com pouca nebulosidade. Temperatura nesse momento é de 22 graus, já com sensação térmica de 24. A expectativa é essa temperatura suba ainda mais e por volta do meio-dia até as 14 horas chegue ao seu limite máximo de 33%, com sensação térmica de 36. Então se preparem, porque vai esquentar bastante. Com isso, a umidade relativa do ar ela vai chegar a 35% apenas. Gente, a umidade mínima, não é, permitida, ou a umidade relativa do ar, a mínima considerada ideal para a gente respirar legal e para, né, não se sentir com aquela a garganta seca, enfim, é a partir de 60%. Imagine, vai chegar a 35% ali por volta das 14 horas. Então essa é a expectativa do tempo e da temperatura para hoje. Os ventos sopram a 13 km por hora e, a depender da temperatura ambiente, esses ventos acabam sendo aqueles ventos vaporizados, tipo vento de secador de cabelo, não é? Aquele vento quente que não ajuda em nada, não é? É para que a gente possa ter uma sensação de temperatura mais amena. Então, esse é o tempo e a temperatura para hoje, sexta-feira. E para o final de semana, hein, Cláudio? Já podemos programar o nosso final de semana? Vai preparando aí tudo, viu, gente? Você que pretende aproveitar o final de semana, eu já adianto que sim. A mínima de 21 graus, a máxima de 34. Isso no sabadão. Previsão do tempo para sábado é de muitas nuvens o dia todo, mas com aberturas de sol também, o que torna a temperatura nesse patamar de 34, com sensação térmica de 36 graus. Para o domingão, a previsão do tempo é de dia de sol com algumas poucas nuvens, névoa com pouca densidade ao amanhecer, noite com pouca nebulosidade. A mínima entre 21 e 22, a máxima entre 33 e 34 graus. Chances de chuvas para o domingão é de 0%. Então se preparem, sexta-feira quente, sábado e domingo também sem expectativa de chuvas. Como estamos falando de previsão e não de precisão, tudo pode acontecer. Se as chuvas vierem, o sertanejo vai sempre agradecer. Claro, não é? Então pode preparar o seu final de semana. É verdade. Agora prepara também o protetor solar, né? Ali entre 10 da manhã e 4 da tarde, os raios solares são mais prejudiciais. Então vai se divertir, se diverte com segurança e protegendo a sua saúde. Daí o tempo e a temperatura, agora vamos às manchetes dessa manhã, as manchetes do dia e, claro, os fatos que marcaram a semana e que a gente vai repercutir também nesta sexta-feira por aqui. Vamos lá então às nossas manchetes do dia, vamos lá.
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1: Muito bem, as nossas manchetes do dia, agradecendo aos portais de notícias, sites de informações que já publicam de forma atualizada suas manchetes de hoje, nos dá a oportunidade de levar essas informações aos lugares mais distantes, onde as pessoas têm apenas o rádio como a única fonte de informação. Agradecer a todos vocês, principalmente aos portais de notícias da nossa cidade e da nossa região. E nessas últimas horas, para variar, tivemos um acidente. Um carro colidiu contra um poste durante a madrugada no distrito de Papaterra, em Água Branca, comunidade rural da cidade. A Guarda Civil Municipal de Água Branca foi acionada após receber uma ligação informando sobre este acidente. Uma guarnição foi enviada ao local para verificar a ocorrência. Segundo o relato encaminhado para os veículos de imprensa, o acidente provocou apenas danos materiais. Não foram informadas as circunstâncias que levaram o motorista a perder o controle do veículo e atingir o poste. O carro colidiu contra esse poste por volta da 1 da madrugada no povoado Papaterra. Apesar do impacto e do susto, ninguém, graças a Deus, ficou ferido. E já que a gente está falando de acidente, nós tivemos anteontem, na última quarta-feira, um acidente de graves proporções que aconteceu na L-220 entre Olho d'Água do Casado e Delmiro Gouveia. Graças a Deus, ninguém se feriu com gravidade, mas pelo cenário que a gente percebia nas matérias produzidas pelos colegas dos portais de notícias e sites de informação, poderíamos estar falando de um acidente de graves proporções, porque pela experiência que a gente tem, Gilson, e um cenário que a gente percebia, o dano causado nos veículos, e aquela cena e aquela imagem dos veículos danificados, ali é um cenário claro de um acidente de maiores proporções, ou seja, de maior gravidade, onde pessoas sairiam, e graças a Deus não saíram, bem lesionados. Mas graças a Deus, a informação que temos é que todos estão bem, apenas algumas escoriações, mas sem dúvida nenhuma a gente vê claramente que ali foi um livramento de Deus. Eu repito, porque pela experiência que a gente tem disso nesses anos todos de rádio, a gente já viu até acidentes com a força do impacto menor causar mais lesões graves nos ocupantes dos veículos. Deus colocou a mão e deu o livramento. E que sirva de lição para você que está acompanhando o nosso programa, a forma com que você está dirigindo e principalmente se você está dirigindo de forma imprudente. Aí a imprudência, a gente já sabe o que engloba a imprudência, Os fatores que a gente engloba na imprudência são vários. E o principal deles, você já imagina qual é. Não estou dizendo que foi esse caso específico, mas que fique o alerta, Que fique o alerta. Poderíamos estar falando de um acidente de maiores proporções, hein, Gilson?
0: Exatamente, Cláudio Márcio. Eu vou muito mais além. Não tem aí bicho de sete cabeças, você pode entender. Não foi problema mecânico, E a gente sabe que a maioria, 99% dos acidentes, eles são ocasionados por algum tipo de responsabilidade de um dos condutores, ou até mesmo de ambos. E tem uma explicação para tudo isso, tá? Primeiro, como pegou, a parte do impacto, e os automóveis. Um mais moderno, com um iceberg em tudo quanto é canto, e o outro, nada mais nada menos que um Santana
1: 2000.
0: Ferro puro. Por isso que...
1: Eu falava sobre isso.
0: Se fosse esses carrinhos que estão saindo hoje, com fibra...
1: Fibra de vidro.
0: Praticamente carro de brinquedo aí, de plástico.
1: Muito frágil.
0: Então,
1: muito
0: assim, frágil. Nós estaríamos aqui falando, lamentavelmente, de uma tragédia mesmo, tá?
1: Verdade.
0: Mas aí o carro, o Santana, ali é daqueles antigos, você sabe. Lembra da época do Corsel. Nesses carros você já entende como...
1: Os especialistas em carro falam em ferro puro,
0: Ferro puro, meu amigo. Então, assim, o impacto para você amassar, para você danificar, é muito, muito, muito maior, para chegar ao momento que a gente encontra desses novos carros do que com esses carros mais antigos. E a parte também fundamental que vale frisar, eu acredito muito nisso, como você falou aí, no livramento, meu amigo. Porque tem o momento, o dia... né? O anjo da guarda ali de plantão. É tanta coisa que a gente pode colocar, meu
1: livramento
0: amigo.
1: Livramento puro.
0: De agradecer a Deus o céu. De repente foi um aviso que você está precisando ter na sua vida. Né? Tem muitas as explicações que precisam você agora, né? Você precisa decifrar. Né? O Papai do Céu, ele fala com a gente de várias formas e várias maneiras.
1: Exatamente.
0: Mas aí, Cláudio, é aquilo que a gente volta a frisar, meu amigo. As estradas, elas continuam do mesmo jeitinho, da mesma forma. São as pessoas que trafegam, que tornam os locais perigosos por conta daquele que vem ali trafegando. É lamentável você todo, quase que todo dia, Cláudio, eu fico acompanhando o programa, você tem que estar trazendo notícias, né, por conta daquilo que a gente vê, cara. Depende muito de você que está acompanhando. Não adianta, eu sei, ainda é falho a fiscalização, ainda está sendo falha, mas aí, para que se só tem fiscalização? Porque tem um imprudente, tem um errado.
1: Exato.
0: E hoje, lamentavelmente, é a maioria que trafega. Não é uma minoria, é uma maioria que trafega nas estradas, que traz o risco para você, Cláudio, para mim, que sai com sua família, que a gente precisa ir um passeio, que a gente precisa se deslocar para visitar alguém, e pegando um cara aí cheio de cachaça, cheio né, de droga, seja lá o que for, alta velocidade, fazendo pega em estradas aqui. Então, assim, cara, é muito difícil, muito complicado. Mais um acidente para a estatística. Nós não estamos citando aqui que foi isso. Nós estamos falando daquilo que está acontecendo diariamente nas estradas aqui da nossa região.
1: É pelo contexto geral, né, que a gente fala.
0: Papai do Céu é bom, maravilhoso. Então, para aqueles que conseguiram hoje estar aí, né, contando história, agradeça a Deus. E, ó, cabeça no lugar, muda, porque Deus já te deu uma oportunidade.
1: E veja o que pode tirar disso de positivo, né?
0: Exatamente.
1: Veja, Cláudio, como você está se comportando no dia a dia. Acho que muitas vezes isso acontece para a gente mudar as nossas atitudes.
0: Exatamente, né? Que bom que teve a oportunidade, Papai do Céu, né? E aqueles
1: exatamente
0: que não tiveram por conta do erro e imprudência dos outros, hein, Cláudio? Famílias imagina, até hoje, né? Sofrendo, imagina, chorando.
1: Quando não perderam seus entes queridos, isso, mas ver o seu ente querido ali com sequelas.
0: Meu para a vida Deus toda. Do céu, por conta você de quê, né?
1: Fica sempre lembrando, não é?
0: É.
1: E um homem foi preso após ameaçar uma mulher e envolver uma filha adolescente de 13 anos em intimidações aqui em Delmiro Gouveia. O contexto dessa história, gente, é que chama a atenção. Segundo denúncia, ele teria ameaçado a vítima de estupro e também feito intimidações envolvendo a filha dela. Mas eu vou aqui traduzir para vocês. Essas intimidações, né, foram as seguintes. Ele disse que se a mulher não tivesse relação com ele, ele iria estuprar a filha, a própria filha, de 13 anos de idade. Ele foi preso em flagrante, suspeito de ameaçar e perseguir uma mulher, além de fazer ameaças de violência sexual contra ela e contra sua filha adolescente. A prisão ocorreu nesta quarta-feira e com esta prisão foi evitado, né, uma violência sexual dentro da própria casa, da própria família, graças à denúncia e ação rápida do Dr. Rodrigo e da sua equipe. Segundo informações que foram apuradas, o caso chegou ao conhecimento das autoridades depois que uma mulher procurou o Centro Integrado de Segurança Pública aqui de Delmiro Gouveia, que fica a primeira regional, para denunciar a situação. Segundo o relato apresentado à polícia, a vítima vinha sendo alvo de injúrias, perseguições, difamações e ameaças atribuídas a esse indivíduo. Ainda de acordo com a denúncia, o homem teria ameaçado estuprar a mulher. Caso ela não aceitasse manter relações com ele, ele teria com a filha, de 13 anos de idade. Diante da gravidade dos relatos, a polícia, claro, iniciou diligências no sentido de localizá-lo e prendê-lo. O delegado regional Dr. Rodrigo Rocha Cavalcante e este homem acabou, através do Dr. Rodrigo, claro, liderando a equipe, este homem acabou localizado no povoado Bom Jesus, zona rural aqui de Delmiro Gouveia, onde recebeu voz de prisão. Após a prisão, ele foi encaminhado à UPA para os procedimentos legais e de praxe, exame de corpo de delito, e em seguida encaminhado à primeira regional. Este homem acabou localizado no povoado Bom Jesus, zona rural aqui de Delmiro Gouveia, onde recebeu voz de prisão. Após a prisão, ele foi encaminhado à UPA para os procedimentos

0: órgãos competentes. As acusações mencionadas são baseadas, até o momento, nos relatos apresentados às autoridades e nos elementos reunidos durante essa ocorrência, cabendo às instâncias competentes a análise final dos fatos. Mas se houve o relato da mãe, em forma de denúncia, eu acho que está mais do que claro que essa mulher vinha sofrendo não só intimidações, mas ameaça e perseguições. O ponto máximo desse absurdo foi exatamente esse, pelo fato de ele dizer, se ela não tivesse relação com ele, ele teria com a própria filha de 13 anos de idade. O que dizer, né, de uma atitude dessa? O que dizer de uma situação e de uma ocorrência dessa, hein, Gilson? Absurdo total.
1: A gente fica até atendo ao que vai falar.
0: A gente acha que já viu de tudo, vem uma situação dessa e surpreende, rapaz.
1: Então, assim,
0: coisa absurda, completamente absurda.
1: É rever todas essas situações que regem as leis no nosso país. Isso é um monstro.
0: Completamente.
1: Tá entendendo? Isso é um cara que você não pode confiar de jeito nenhum no meio, junto à sociedade. E principalmente, acredito eu, cheio da, né, aí do entorpecente. É, ou até mesmo da própria droga chamada álcool.
0: Verdade.
1: Né? Porque, e que não justifica. Isso é do coração e da índole desse elemento. E essa criança aí, a justiça tem que agir o mais rápido possível, Cláudio. Tem que perder aí a guarda da criança. Essa mulher tem que tomar uma atitude na vida dela, tá? De não achar que esse elemento ele vai mudar. Tá? Esse é um monstro, como aquele. A briga entre ele e ela, rapaz, um problema entre ele e ela, você ameaçar a sua esposa, colocando o nome da sua filha, do teu sangue, cara, dizendo que se não for com ela, com uma criança de 13 anos. Então, assim, Cláudio, eu não tenho sombra de dúvidas que se
0: que dizer,
1: não,
0: né,
1: agir, fala, ninguém tomar uma providência, esse monstro, quando ele sair, no mínimo, ele pode, né, atentar contra a vida dessa mulher, caso não faça outra coisa pior, junto com as duas, né? A filha e a própria mãe. Então não dá, não tem como alisar. Aí é onde a gente entra naquela fase de que, né, não só a polícia, mas olha, promotoria, juizado, enfim, todos nesse momento tem que fazer algo para tirar esse elemento de perto dessa família o mais urgente possível. E não é com papelzinho, com medida protetiva de distância,
0: de
1: não.
0: De forma nenhuma.
1: É para realmente colocar um elemento desse, você tem que andar com a tornozeleira para quando chegar pelo menos a alguns quilômetros, essa família já correr. Porque se ele fez o que fez com a própria mulher, ameaçou fazer o que quis, né, que dizia ou que falaria aí, né, naquele momento, mas não tem desculpa, cara. Ah, eu tava bêbado. Ah, eu tava, não tava em mim. Não vá nessa onda, não, porque isso é desculpinha que a gente está ouvindo muito, muito, muito de elementos, e no final das contas, o que acontece? As suas esposas, as mulheres perdendo a vida porque se acredita na palavra de um monstro que a gente está vendo aqui, né, se tornando na nossa região. Então vamos lá, atenção justiça, né? Age com rigor aí.
0: Que a prisão primeiro seja mantida.
1: Mantida. Né? As providências de já.
0: Exatamente.
1: Dessa mulher, de sair da vida desse homem, saia e urgente. Você não tem um marido, você tem um monstro, tá? Preserve sua vida, preserve a vida da sua filha, porque não adianta, Cláudio. O cara que já toma atitude como essa, né, ele muitas das vezes é premeditado, né? O cara vai pelo impulso, né, da loucura, sei lá, não sei nem que palavra eu coloco para esse elemento. Então, atenção justiça, não dá para deixar esse homem solto junto com a família, nem no meio da sociedade, Cláudio.
0: Não dá. E ainda sobre prisões realizadas durante a semana, a Polícia Civil realizou quarta-feira uma operação integrada aqui na cidade, né, que resultou na prisão de 3 pessoas envolvidas em crimes distintos. Um deles chama atenção e vocês vão lembrar. Entre os casos está um de suspeita sexual, de violência sexual contra 2 menores. Também um homem investigado por participação em um assalto contra um idoso de 82 anos. Lembra? A mulher foi presa e ele estava foragido, que na verdade é o mentor desse assalto. Ele que programou tudo e preparou tudo. O autor intelectual. E eles levaram 10 mil, né, desse senhor. Eu estava vendo as imagens, não é, limpas, não é, sem borrar, como a gente chama no linguajar jornalístico. É um absurdo completo, é cruel, é covarde o modus operandi dessa dupla, desse casal criminoso, que não é a primeira vez que comete esse tipo de crime. Essas ações contaram com atuação

0: integrada da Polícia Civil, Polícia Militar, com apoio do Pelops e do setor de inteligência também da Polícia Civil. Ao final, Dr. Rodrigo Rocha Cavalcante falou sobre essas prisões e a gente vai acompanhar a partir de agora. Vamos lá.
1: Trabalho integrado entre a Polícia Civil e a Polícia Militar. Nós conseguimos, na data de hoje, efetivar, dar cumprimento a 3 mandados de prisão preventiva. Um mandado, crime bárbaro, que ocorreu em janeiro de 2025, onde, na oportunidade, pai abusa sexualmente do enteado e da própria filha. Um de 6, o outro de 10 anos, consequentemente. Nessa oportunidade, com destino incerto não sabido, é decretada a sua prisão preventiva e, na data de hoje, nos levantamentos realizados pela Polícia Civil, pela Polícia Militar e setor de inteligência, conseguimos identificar o homicídio do mesmo no município de Água Branca, do qual ele empreendeu fuga e, nas proximidades de Delmiro Gouveia e Pariconha, com destino já a Pernambuco, tentando se evadir do Distrito da Culpa, nós conseguimos interceptar o seu veículo, um veículo D20, né, e foi dado ao mesmo voz de prisão. Então, um bárbaro crime que chocou de morte toda a sociedade do município de Almeida Gouveia, 2 crianças, 2 vulneráveis, enfim, né, munição cumprida. Um outro crime que chamou a atenção e vem repercutindo desde a última semana foi ali um idoso de 82 anos. Crime esse, né, ocorrido no bairro da Pedra Velha, onde, na oportunidade, um vulnerável, né, como já disse anteriormente, de 82 anos de idade, foi vítima de uma ação criminosa, a princípio, de uma cidadã que adentrou na sua residência, espancou, torturou, humilhou e ainda levou uma quantia de 10 mil reais. Oportunamente, elucidada a autoria do fato criminoso, o plantonista do delegado adjunto, doutor Vinícius, juntamente com os demais policiais, em diligências incessantes, conseguimos identificar que havia um coautor do crime, que seria o seu Amazo, e que, consequentemente, ele seria, além de coautor, um autor intelectual que teria determinado aquela conduta criminosa. Hoje, nós representamos ao Poder Judiciário, juntamente ao Ministério Público, e com o mandado em mãos, nós conseguimos prender esse elemento que participou dessa bárbara conduta contra um senhor de 82 anos de idade. Na oportunidade, com o dinheiro do crime, ainda chegou a comprar uma motocicleta, numa loja local, no valor de R$5 mil, segundo informações, também pagou uma quantia de drogas que devia na cidade de Almir Gouveia, um traficante, tem uma vasta ficha criminal e se encontra preso, recolhido aos cárceres da Delegacia Regional de Almir Gouveia. Um terceiro elemento que foi preso, violência patrimonial contra a mulher, também se encontra recluso na Delegacia de Almir Gouveia, também aguardando a audiência de custódia e a discussão do Poder Judiciário. Então, esse foi o fruto do andamento da ação Agosto em Lais, realizado pela Polícia Civil com apoio da Polícia Militar e realizada com sucesso e com êxito, com apoio dentro dos trâmites legais previstos em lei do Poder Judiciário, do Ministério Público, numa ação integrada entre Polícia Civil com apoio da gloriosa Polícia Militar.
0: Perfeito. Parabéns, doutor Rodrigo, a sua equipe, pelo brilhante trabalho que tirou de circulação esses 3 criminosos. E esse último, que chama atenção e que revolta, é o modus operandi. Além de ser dele ser o coautor desse crime, ele era também o mentor desse crime. E vendo as imagens limpas desse senhor agredido, Gilson, depois eu vou te mostrar, é mais revoltante ainda de se indignar mais ainda. Porque, gente, essa dupla, ela bateu muito, agrediu muito esse senhor. Muito. A face desse senhor completamente desfigurada. Os braços desse senhor e a gente imagina foi porque ele tentou se defender de alguma pancada e a pele, ela abriu. Só fazendo um relato para você, tá? A pele, ela abriu, gente, a ponto de ficar um corte profundo com as pancadas que esse senhor recebeu. E aí, a mulher foi presa e esse cidadão havia comprado uma moto com o dinheiro que roubou desse senhor. E segundo a inteligência da Polícia Civil, aliás, parabéns pelo brilhante trabalho, ele havia pago também uma dívida de drogas com um traficante local. E aí dele se não pagasse, né? Agora, pagar com dinheiro de um aposentado, coitado que vivia só e que estava ali sem fazer mal a ninguém, e ele, esse coautor, e também a sua companheira, entre aspas, eles moravam próximos, sabiam da vida e da rotina desse senhor. E acabaram invadindo a casa, agredindo esse senhor de maneira covarde, a ponto de deixar lesões graves na face e por todo o corpo desse senhor de 82 anos de idade, revoltando vizinhos e toda a população de Delmiro Gouveia. Agora está preso e, como o Gilson disse, eu digo todos os dias aqui, que a gente espera que fique preso por muito tempo, que se faça justiça realmente, embora a gente não acredite que seja feita, não por conta da própria justiça e do judiciário, nem da própria polícia. Eles são também reféns, gente, reféns dessas leis que fazem com que a impunidade impere e o cidadão de bem sempre viva com medo, pensando que a qualquer momento bandidos como esse vão invadir minha casa e roubar tudo o que tem. Infelizmente, essa triste realidade. Mas, por enquanto, parabéns ao Dr. Rodrigo e à sua equipe pelo brilhante trabalho. Mas é um caso, entre essas três prisões, talvez o caso mais revoltante por tudo que esse senhor sofreu, não é, Gilson?
2: Exatamente, Claudio. E você imagine a cena no momento, imagine o que passou esse senhor. Imagine,
0: eu fico imaginando o que ele sofreu.
2: É, então, essa é a famigerada droga. Esses elementos, né? Essa menina, esse rapaz aí, e adentram nesse caminho. Eu sempre falo, cara, para você fazer um trabalho, como assim como a polícia tem, né? Trabalho de inteligência, tem que buscar na fonte, tem que tirar de circulação a fonte. Olha aí, o cara vai, né? Nada vai justificar, mas a fogo fez o que fez para pagar dívida de drogas. Ou seja, né? Porque tem um cara maior, aquele que domina, aquele que manda, é aquele que alicia, é aquele que aterroriza a vida da sociedade. Mas eu volto a frisar, não tem justificativa. Você que está nesse caminho, né? Não venha com desculpa que a sociedade é medíocre, que a sociedade não apoia, que eu não tenho expectativa porque ninguém me dá oportunidade. Aí, porque isso está acontecendo, você vai buscar o caminho que não presta? Essa é a sua justificativa, né? Quando chega lá, é todo mundo santinho, esse rapaz, essa moça, né? Aí chorando.
0: Vira um santo.
2: Fica lá, né? Dizendo que não fez por querer, estava sob efeito de drogas. Então, assim, Cláudio, só se toma uma atitude para tirar de circulação o que faz com que tudo isso aconteça, ou então, meu amigo, é enxugar gelo. E aí é apontar dedo para a polícia passa vergonha, que não se tem respeito mais com a farda, não se tem respeito mais com a autoridade policial. Você vê como tudo está acontecendo, porque é a facilitação de você chegar na cadeia, pagar uma fiança. Quem tem condições de pagar uma fiança, quem não tem, tem um certo período, que inclusive a própria lei não permite que você passe determinado período. Já cumpriu aquele período ali em cárcere fechado, depois fica ali no semiaberto, daqui a pouco está respondendo em liberdade, mas é o mesmo elemento que não foi tratado, que não foi orientado, que não está sendo acompanhado, vai voltar para as ruas, porque não existe esse tipo de trabalho do entrou, saiu e alguém está ali acompanhando, não tem. Então, essa situação você colocou muito bem, agora é o momento, mas a gente está vendo a sociedade que está se vendendo, você que já está com o nome aí no cadastro de alguém para ganhar 200, 300 reais, 100 reais, Então, é disso que a gente está vendo. É por conta disso que você hoje contribui que a gente está passando o que a gente está passando. A família desse senhor, né? Como é que fica? E ele, né? Vamos falar dele, mas e a família? Aí quando se revolta, e que não é justificativa também fazer justiça com as próprias mãos, mas aí quem vai ficar na cadeia passa mais tempo, um filho ou um parente que possa aí, né, dar destino a esses dois elementos pelo que fizeram com esse senhor de 82 anos, você termina ficando mais tempo na cadeia do que o elemento que já tem uma ficha podre.
0: É verdade.
2: É triste, esse é o nosso cenário aqui no Brasil. E aí você que está em casa, você é responsável, eu, todos nós. Faça a sua parte, meu amigo, senão essa situação vai continuar acontecendo e, quiçá, na casa, que Deus nos livre, de um da gente, Cláudio Márcio.
0: Verdade, né? Justiça, né? Quando veremos ela realmente se fazer presente? E repito, gente, não dizendo que judiciário é culpado, que polícia é culpada por não se fazer justiça nesse país. É que as nossas próprias leis, nosso Código de Processo Penal é de 1941. Nós estamos em 2026. Então, você dá para ter uma ideia.
2: A polícia prende, está aí, né?
0: É, a polícia prende, está preso.
2: Está preso, mas
0: que não... garantias a gente tem que ele vai ficar
2: ele muito não tempo garante. Preso?
0: Nenhuma. Sabe nenhuma. Por quê? Porque a lei tem brechas que permite isso. Tem brechas que permite que ele, por um motivo ou outro, saia daqui a um mês, dois meses. Enfim, é culpa da justiça? Não. A justiça é refém, a polícia é refém dessas leis frágeis que a gente tem. E por falar em justiça, a justiça de Alagoas determinou que o policial civil Gildarte Góes Moraes, sobrinho, acusado de matar dois colegas de trabalho aqui em Delmiro Gouveia, seja submetido agora a uma perícia médico-legal para investigar se ele sofreu um possível surto psicótico no momento dos homicídios. A decisão é da primeira vara de Delmiro Gouveia, que foi publicada na última sexta-feira, dia 4. O exame será realizado por um médico do Centro Psiquiátrico Judiciário e o laudo deverá ser entregue em até 45 dias, podendo o prazo ser prorrogado. Durante a realização do chamado incidente de insanidade mental, o processo ficará suspenso em relação ao mérito da acusação. A prisão preventiva de Gildarte foi mantida. Ele, o policial, é acusado, só para relembrar, das mortes de Denivaldo Jardel Lira Moraes e de Iago Gomes Pereira, encontrados mortos dentro de uma viatura descaracterizada no centro aqui da cidade. A investigação aponta que Gildarte estava no banco traseiro do veículo no momento dos disparos e deixou o local a pé. Imagens mostram isso. Até hoje ainda nas redes sociais você encontra um dos crimes mais chocantes e que mais chamou a atenção, né, do meio da segurança pública na história, inclusive, do país. A gente não está falando de Estado, não. Está falando do país. É um crime de maior repercussão e uma tragédia envolvendo agentes da segurança pública já registrado no nosso país. Agora, o Gildarte será submetido a uma perícia médico-legal para investigar se ele, no momento ali, né, dos disparos, haveria sofrido um surto psicótico. E, sem dúvida nenhuma, foi o assunto da semana, o que mais chamou a atenção, Gilson, porque divide aí opiniões. E aí se torna um assunto polêmico.
2: É. Você vai encher, né, o caneco aí, como disse muitos aí, de cachaça, você tem vários surtos. Você vai... É muitas coisas. É isso aí. São essas discussões que a gente fica perplexo, né? Obviamente, a justiça faz esse pedido porque, assim, em tudo aquilo que
0: a
2: se
0: defesa,
2: junta...
0: A defesa dele que pediu, né?
2: Se junta aos laudos, né? Aí você vai... É uma forma de diminuir pena.
0: Exatamente. Tá? Atenuar, uma, né?
2: De fazer com que você possa, dependendo da situação, buscar responder
0: um atenuante
2: em liberdade. Exatamente. Né? Fica, pelo menos ali, sair de dentro de uma cela. Enfim, são essas situações. O que acontece? Não voltam, morreram, foram friamente assassinados.
0: Executados.
2: Os tiros mostram isso. Tá entendendo? Então, assim, né? Em horário de serviço, você, em pleno serviço, né? Estavam bebendo, como ele também. Aí é isso aí. Precisa mais a gente comentar? Cláudio acabou de falar das leis. Cláudio acabou de falar. Né, o que a polícia faz, o que o judiciário faz. Mas, olha aí, é essa brecha que o Cláudio agora há pouco falou em outra matéria, que foi encontrada.
0: Exatamente.
2: Que serve...
0: Foi motivo para ele impetrar esse pedido.
2: Isso,
0: de
2: exatamente. Que serve não para, né, condenar aquele que fez e já cometeu. Serve para amenizar a situação daquele que tirou a vida de dois outros seres humanos, companheiros de trabalho. É isso. Acabou de né, carimbar aquilo que você, é, nesse momento, falou de outra matéria.
0: Só corroborou com tudo.
2: Exatamente.
0: Que eu falei,
2: né? É aquele sem querer, querendo, deu ênfase àquilo que você tinha dito. Pronto. Quer mais uma explicação mais plausível do que essa que você deu agora? A gente falava da questão das leis que protege, que né, faz com que o judiciário, com que a polícia fique, né, de braços cruzados. Meu Deus, o que é que está acontecendo? Olha aí.
0: A gente prende a justiça solta, mas não é, que a justiça solta, são as brechas da lei, né, que fazem com que advogados de defesa, né, se sintam no direito, e é direito, porque se a lei
2: porque
0: diz
2: tem,
0: que pode...
2: Está ali, se pode, né?
0: Né, está amparado pela lei, então ele vai impetrar tudo o que for possível para atenuar a pena, né, do seu cliente.
2: Exatamente.
0: E é isso que ele está fazendo. Ele está errado? Não. Ele está fazendo o seu papel
2: se tá ali,
0: de advogado. Agora,
2: se dá o espaço
0: com relação à opinião pública, é uma outra coisa. A gente, particularmente, a gente fica na dúvida se isso realmente é justiça e se isso realmente pode... ou deve, a gente pode ter a nossa opinião. É, foi um crime, foram duas pessoas. E as famílias desses policiais mortos? A gente tem que pensar um pouco nelas.
2: Não, você ouvindo
0: ou pensar
2: isso,
0: nelas, né?
2: Né?
0: Aí você imagina, você lendo uma matéria dessa, ou você ouvindo isso no rádio, a família ouvindo isso no rádio, né? O que
2: aí pensa? Daqui a pouco vem o laudo, é acatado. Aí sai da cadeia,
0: exatamente,
2: fica em casa, prisão domiciliar.
0: Exatamente.
2: E a esposa do cara, se não ficou uma aposentadoria para sustentar o filho, como é que fica?
0: Verdade.
2: De quem já morreu.
0: É o caso daquele capitão lá que matou a mulher no Rio, né?
2: Exatamente.
0: É, foi mantida a aposentadoria dele.
2: Né? Você está entendendo?
0: Aposentadoria vitalícia.
2: Sim, e da menina? Será que alguém está recebendo?
0: E a mãe até hoje cobra na justiça
2: tá
0: a pensão da filha.
2: E aí, será que alguém está recebendo? Porque era ela também que ajudava a sustentar a família. E a família desses dois policiais também aí que foram mortos?
0: Sim, como é que fica?
2: Tá? Tá entendendo? Né? Porque não só tem a questão do salário que ficou, a aposentadoria e a parte psicológica das crianças crescendo. É muita coisa, cara.
0: Trauma, então, né?
2: Tá entendendo, Cláudio Márcio?
0: Fica o trauma.
2: É isso. Aí, você foi aquela coisa. Se combinasse, dava errado.
0: É verdade.
2: Você trazer uma matéria para ela explicar o contexto da outra.
0: Um assunto, né? Puxa o outro, a gente faz a pauta aqui já para provocar realmente, né, e para puxar esse assunto. Para que a gente fale sempre, né, que as nossas leis precisam urgentemente serem mudadas. Mas falta vontade política, falta iniciativa pública.
2: Os caras proíbem a gente, enquanto imprensa, Cláudio, de publicar uma foto. O cara sendo preso em flagrante. Você não pode falar nem o nome.
0: É um absurdo completo.
2: Aí, né? Você imagine uma situação como esta, né? Porque os caras já se colocam, vamos fazer uma lei que blinde a gente. Né? Vamos blindar a gente, porque vai que...
0: Verdade.
2: Não fui eu. Me mostre que era eu naquela foto. Não fui eu. Cadê meu nome que não tá aí? Tá entendendo? Os caras blindam. E a gente... Imagina uma situação como essa.
0: Gente, vamos finalizar esse primeiro giro de notícias falando de coisa boa, não é? Chega de tanta coisa ruim. Ações de infraestrutura urbana estão mudando a realidade de quem mora e trafega por Delmiro Gouveia. Todos estão percebendo, não é? E por meio de uma parceria entre a gestão do governador Paulo Dantas e da prefeita Ziane Costa, o programa ProEstrada viabilizou a entrega de 30 quilômetros de pavimentação asfáltica, beneficiando diretamente mais de 100 ruas espalhadas pela cidade. As obras contemplam tanto a aplicação de um novo asfalto, quanto também a recuperação de trechos onde a malha viária estava muito danificada. Além disso, as intervenções incluem a restauração de vias de calçamento e melhorias no pavimento, garantindo assim mais segurança, fluidez no trânsito e valorização imobiliária para a população local. A extensão dos trabalhos alcançou diversos pontos aqui da cidade. Entre as comunidades contempladas, só para você ter uma ideia, estão Bairro Dourado, Campo Grande, Área Verde, Bom Sossego, Pedra Velha, Desvio, Ponte Chique, Centro, Palmeirão, Coab Nova, Coab Velha, Chácara São Vicente e Vila 25. Com esse investimento, o município ganha em mobilidade urbana, melhora o acesso de serviços essenciais, como transporte público, por exemplo, e atendimento de emergência a dezenas de localidades sertanejas. Ontem, aqui, o governador esteve na cidade para esta inauguração e, ao final, a prefeita Ziane Costa conversou com o nosso querido amigo Fábio Guedes e o portal G5, e a gente vai ouvir a partir de agora o que disse a prefeita. Vamos lá. Cadê aqui? Pode rodar.
3: Na Avenida Caxangá, inauguração ProEstrada, mais uma inauguração aqui no nosso município, ao lado da prefeita Ziane Costa. Ziane, ProEstrada, trazendo aí o desenvolvimento, o progresso, não só para Delmiro Gouveia, mas para toda a região. E mais uma vez, hoje aqui em Delmiro, principalmente com a presença do governador Paulo Dantas.
4: Verdade, olha, para a gente é uma grande alegria, porque esse programa, ele chegou em Delmiro Gouveia lá em 2021, né, no governo de Renan Filho, e o Paulo deu continuidade. Então é um projeto muito importante, que melhora a mobilidade das pessoas, né, As pessoas que precisam trafegar por bairros, né, por várias ruas aqui na nossa cidade, pode ter observado isso. Hoje a gente está aqui no desvio, na Pedra Velha, no Ponto Chique, né, próximo da rodoviária, mas a gente nunca tinha visto isso antes do governo Renan Filho, porque nenhum governador tinha feito tudo o que Renan Filho fez. O que Alagoas avançou com o governo Renan Filho e com o governo Paulo Dantas. Então a gente tem muito mais é que agradecer, né, toda a parceria com o governo do estado. Delmiro Gouveia não só recebeu ou só recebe o Proestrada, mas nós temos Minha Cidade Linda, nós temos os acessos, que é Alagoas de Ponta a Ponta. Então são diversas obras, né, e ações que o estado traz para Delmiro Gouveia, mas que leva também para todo o estado de Alagoas. Então é isso que a gente precisa entender, que com a parceria do governo do estado, fica muito melhor para todos os prefeitos trabalharem e desenvolverem as políticas públicas em suas cidades.
3: Hoje a gente vê a duplicação aqui na BR-220, né? E está bem adiantado os trabalhos.
4: Com certeza. Essa duplicação, quem precisa ir a Maceió sabe do quanto ela é importante, porque ela traz mais segurança, né? Agilidade melhor, né? Todo esse cuidado que o governo do estado está tendo nas duplicações. Não é só essa duplicação que foi feita, mas várias duplicações no estado de Alagoas. Então, para nós, delmirenses, chegar a Maceió daqui a alguns dias vai ser muito mais rápido, com muito mais segurança. E assim, é um governo que vem, de fato, trabalhando por toda a Alagoas.
0: Muito bem, tá aí, portanto, a entrevista. Agradecer ao querido amigo Fábio Guedes. Parabéns pela entrevista. Portal G5, não é? Também para a gente dar o crédito aqui. Então é isso, gente. Obras como essa são importantíssimas para garantir não só a mobilidade urbana, mas a qualidade de vida de toda a população. Sem dúvida nenhuma, uma excelente notícia. A gente já via isso acontecer, mas ontem, de maneira oficial, com a presença do governador Paulo Dantas, foi oficializada a entrega, né, dessas obras de pavimentação asfáltica, que vão permitir, sem dúvida nenhuma, melhoria da mobilidade urbana da nossa cidade em diversos bairros que eu e que nós já citamos aqui, não é, Gilson? É importante demais.
2: Exatamente, Cláudio. Delmiro vive essa história, né? E já há um bom tempo, como bem falou a prefeita Ziane Costa, a gente está acompanhando tudo isso de perto. É uma nova realidade no município de Delmiro Gouveia. A gente tem que entender, né, tudo como acontece. É parcerias. Não adianta, Cláudio. Eu sempre falo, olha, político que você prende, né, se amarra a outros tipos de situações com políticos, deputados estaduais, federais, senadores e governadores, você termina inviabilizando o serviço, você fica atrelado. É aquela questão de político que pega dinheiro, né, para tentar depois aí estar trazendo candidato e fazendo benfeitorias aí nas suas cidades. Isso não funciona. É, e a gente tem essa prática aqui, por isso que muitos falam que o Lula Cabeleira, a Ziane Costa são aqueles políticos mais, né, incisivos e enérgicos em cima sobre isso. Uhum. O que eles buscam
0: é cobrarem,
2: que traga a obra para a cidade.
0: Exatamente.
2: Né? Você já viu o que aconteceu em outra oportunidade, não tão longe, distante aqui em Delmiro Gouveia, quando políticos, vários políticos de fora, vieram até passar a temporada em Delmiro Gouveia morando para apoiar determinado candidato que ganhou a eleição. Exatamente. E depois, aquele que investiu na candidatura de determinado político, quis cobrar, né? Ah, vamos lá, é hora de você me devolver aquilo com juros e correção.
0: Exatamente.
2: E aí deu no que deu. A história de Delmiro Gouveia, você, né, já sabe, não precisa estar contando, que foi muito recente. Então, são essas as situações, parcerias para que traga desenvolvimento para o nosso município, para que traga isso. Uhum. E Delmiro Gouveia hoje vive uma história diferenciada. Ruas que até então, residências que tinham um certo valor, terrenos que tinham um certo valor, depois de um trabalho asfáltico, depois de um trabalho de revitalização, você viu a valorização que ganhou, né? Uhum. Não só na questão da parte, né, urbana, você tem a questão de iluminação, você tem todo um contexto sobre isso. Não se fala em turismo se não tiver uma malha viária, né, que possa ter a acessibilidade, que possa ter, né, toda essa parte de transitar de forma legal.
0: Mobilidade urbana.
2: Exatamente.
0: Se não tiver uma boa mobilidade urbana, a cidade, ela pode ter um potencial turístico grande.
2: Exatamente.
0: Mas mobilidade urbana, ela conta muito. Os acessos, a todo esse potencial turístico, né?
2: E eu estava ouvindo ontem. E
0: pelas ruas da cidade também.
2: Por isso que é importante. Eu digo isso aqui, não é segredo e tem que ser dito mesmo, porque eu vi ontem a própria prefeita Ziane Costa chamando o secretário Adriano e alguns outros coordenadores da parte de infraestrutura. E eu vi quando ela chegou, olha, recebi agora de dois moradores aqui, ó, a foto e o endereço, que não chegou o asfalto nessa pequena rua. Tá, ontem eu vi, eu presenciei. O que é que foi? O que aconteceu? Eita, não, você não anda não. Eu vi quando ela disse, você não anda não, meu filho. A sua função é percorrer o município.
0: Exatamente.
2: Aí você chega bem perto e nessa rua não chegou. Por quê? Então providencie, converse com o morador agora e dê uma data para que possa chegar. Tira a máquina de onde está e leve para terminar. Então é isso. Se você, Cláudio, né, não tiver uma equipe que esteja antenada e um gestor que realmente seja aquele que cobre, que converse com a comunidade, porque essa abertura ela só está tendo, porque ela vai fazer as reuniões nas comunidades e escuta a população. Então a população se sente segura em conversar diretamente com a própria prefeita. Olha o trabalho acontecendo aí, né? Pedra Velha, Nova História, você vê travessas que eu nunca imaginei. Vamos falar para a Luiz Xavier, que ela atravessa lá. E outras mais, Cláudio, que você nunca na vida... Eu imaginaria que aquela travessa tivesse
0: ganhado. Da New Smiley, né?
2: Então, não, aquela da. Aqui não tem entre a Tiradentes, não tem. Tem algumas travessas pequenas ali.
0: Primeiro de Maio.
2: Você olha assim, eu não.
0: Cantagalo.
2: Tá entendendo exatamente, é, cara. Então,
0: você jamais você imaginaria que teria uma pavimentação asfáltica com essa qualidade, não é?
2: E aí não só influi no transporte, o cadeirante. Pergunta ao cadeirante se é mais fácil você andar da forma com asfalto do que com calçamento. Pergunte a quem precisa de uma mobilidade melhor, um senhor, uma senhora, né? Porque a gente sabe, com calçamento, tudo bem, tem a questão da alta temperatura, asfalto, mas para você caminhar, um idoso, uma pessoa, então tem toda a situação voltada, certo? Não só para o contexto da malha viária ser boa ou atrair o turista, mas tem também a mobilidade do dia a dia das pessoas que ali transitam e residem, Cláudio Márcio.
0: Então, sem dúvida nenhuma, tá aí. Logo após o intervalo, a gente precisa ir para um intervalo, nossa primeira parada. A gente tem mais material sobre a visita do governador e ele foi perguntado pelo portal Editora Guia Mais sobre obras, possíveis obras que ficaram pelo caminho. Com todo esse trabalho, né, em parceria com a gestão pública municipal, através da prefeita Ziane Costa, ele foi perguntado. Muitas obras realizadas, muitas obras a serem inauguradas, mas e as obras que ficaram pelo caminho? É até de uma forma mais contundente. O governador respondeu ao Marcos Maciel, do portal Editora Guia Mais. Nós temos também o presidente da Câmara falando com o Fábio Guedes, o Marcos Costa, vereador Marcos Costa, e todo esse material a gente vai reproduzir logo após o nosso intervalo, bloco de apoios culturais, mas antes tem a nossa matéria especial de hoje. A gente segue nessa série de falando de eleições e matérias especiais, falando de eleições e, claro, o assunto da semana, Superior Tribunal Federal, Supremo Tribunal Federal, que vive as voltas aí com toda essa crise e o que isso tem abalado e em que isso tem impactado o processo eleitoral.
2: É, e tem mais, hein? Você, o debate ontem, o primeiro debate,
0: sim,
2: né, sobre o governo aqui, para o governo do estado de Alagoas, que hoje não se fala, na verdade, desde o final do debate.
0: O Edivaldo Júnior hoje em sua coluna,
2: que não
0: qual
2: se
0: fala é o tema?
2: Adivinha.
0: Debate. E os portais que estão trazendo aí. Quem venceu o debate, quem não venceu o debate, a gente vai abordar.
2: A forma mais fácil de responder, né? Tem coisa que às vezes você fica pensando: quem venceu? Quem foi melhor?
0: Quem foi melhor?
2: A quem assistiu ontem?
0: Quem teve o melhor desempenho?
2: Quem nem assistiu e acompanhou depois? A resposta é uma das mais fáceis que eu já encontrei na minha vida, Cláudio Márcio.
0: Os portais, alguns dizem: Renan Filho vence primeiro debate e expõe despreparo do JHC. Alguns portais estão destacando isso, né?
2: Outros dizem: foi um embate.
0: Foi um embate. Tem outros aqui que trazem diferente. Enfim, cada um com a sua opinião. Vivemos num país democrático e vamos abordar aí esse tema muito no dia de hoje. E muito mais dentro do nosso Cidadania Delmiro de hoje. O Alan Barbosa traz: STF, Mendonça, Moraes e Dino extrapolaram. O crítico avalia o posicionamento dos magistrados em que isso impacta o processo eleitoral deste ano. Vamos à nossa matéria especial de hoje na sequência. O bloco, não é isso, Gilson?
2: Isso.
0: E aí a gente volta com tudo isso que a gente já falou. E claro, a política sendo um tema principal.
2: Não vamos tem lá. Como fugir, né?
0: Não tem.
5: Na terça-feira, o ministro do STF, André Mendonça, afasta o diretor-geral da Polícia Federal, Andrei Rodrigues. Na quarta pela manhã, Flávio Dino anula a decisão do colega. No final da tarde do mesmo dia, o presidente do STF, ministro Edson Fachin, anula as duas decisões. A crise envolvendo a Suprema Corte tem capítulos inesperados a cada momento. E o brasileiro se divide entre quem está certo ou errado nessa história. Eu sou Alan Barbosa, da Agência Rádio Web, e converso agora com o advogado criminalista Antônio Gonçalves para nos ajudar a entender melhor as questões jurídicas e até políticas nessas decisões dos magistrados. Doutor Antônio, eu quero saber, primeiramente, o ministro Flávio Dino, antes dessa decisão do Fachin, colocou uma questão de direito processual. Ele disse que a decisão do André Mendonça feria o direito processual penal, porque o Partido Novo, que requereu aí a saída do diretor-geral da PF, não é parte legítima para pedir, né, para entrar com essa ação. O senhor poderia explicar para a gente quem é a parte legítima para entrar nessas ações penais?
6: Olha, bom, primeiramente, o ministro Flávio Dino teria que explicar sobre a parte legítima dele próprio, né? Porque, afinal das contas, ele atropela a competência não só do regimento interno do próprio Supremo Tribunal Federal, como da LOMAN, a lei da magistratura, a lei orgânica da magistratura, que prevê que em casos exatamente como os suscitados pelo ministro Flávio Dino, a competência automática é do presidente da corte e não de um ministro de maneira isolada. Então, quando o ministro Flávio Dino ele atropela e anula a decisão de uma turma, em uma decisão monocrática, ele atropela completamente todo o sistema processual do Supremo Tribunal Federal. Então, chega a ser irônico ele falar de falta de competência e ele faz um ato completamente contrário à competência interna. Explicando exatamente a questão processual penal. O que o ministro Flávio Dino fez foi uma acomodação para uma resposta. Não foi exatamente uma decisão de acordo com a legislação. Foi bem parecido com o que o vice-presidente do Supremo Tribunal Federal, Alexandre de Moraes, fez no inquérito das fake news. Ele utilizou um processo já existente para fazer uma resposta em um acontecimento atual. O ministro Alexandre de Moraes acusou o ministro André Mendonça de crime de responsabilidade e, inclusive, suscitou a aplicação do lei do impeachment, sugerindo ao presidente do Supremo Tribunal Federal que encaminhasse o procedimento ao Senado Federal, órgão responsável pelo processamento e julgamento de crime de responsabilidade. O que fez o ministro Flávio Dino foi mais ou menos parecido. Ele quis dar uma decisão pela manutenção no cargo do diretor-geral da Polícia Federal e ele, ao mesmo tempo, negou a legitimidade de um partido político numa ação que não era dele e legitimou a volta ao cargo, a volta de quem não chegou a sair, né, do diretor da Polícia Federal, numa ação dele pretérita, no qual a fundamentação dele é que se sai o diretor-geral da Polícia Federal, há um prejuízo irreparável para os procedimentos da Polícia Federal. Como se tirasse o diretor-geral, apagasse a luz da Polícia Federal, não tivesse mais ninguém trabalhando. O que não é verdade, evidentemente. O ministro André Mendonça, que também extrapolou a sua competência, chancelado pela turma, mas também extrapolou a sua competência, porque não é função de nenhum ministro do Supremo Tribunal Federal interferir na competência do Executivo, no caso, o presidente da República. Quem nomeia, demite, substitui ou faz qualquer procedimento com a diretoria da Polícia Federal é o presidente da República, não é o Supremo Tribunal Federal. Então, nesse caso específico, o único que teve razão e coerência foi o presidente Edson Fachin ao suspender a suspensão e devolver o cargo que já estava devolvido, paradoxalmente.
5: O presidente Edson Fachin, inclusive, já sinaliza que pode chamar para si os dois inquéritos, né, que estão sendo apurados, o do INSS e também esse do Banco Master. O senhor acha que seria uma saída para dar uma freada nessa crise no Supremo?
6: A primeira providência ele fez num movimento bem sutil nessa decisão, que foi retirar a relatoria do inquérito das fake news do ministro Alexandre de Moraes. Ele evocou para si e logo que aconteceu o começo de toda essa instabilidade no Supremo Tribunal Federal, o presidente Edson Fachin se manifestou dizendo que até o final da gestão dele, que é na metade do ano que vem, ele pretende tomar e implementar três medidas. A primeira ele fez hoje, ou começou a fazer, que é decretar e encerrar o inquérito das fake news. Segundo, é implementar o tão propalado e defendido por ele, Código de Conduta, ainda que ele não tenha dito como vai fazer e se o Supremo Tribunal Federal vai se submeter a isso e se tem algum tipo de punição. Não há nenhuma previsão indicativa sobre qualquer dessas questões. E a terceira, que ele quer promover uma ampla modificação e uma pseudo-reforma do Judiciário, sem também dizer com quais órgãos, se o Supremo está inserido nisso e como. A primeira ele começou, quando ele retira a competência do ministro Alexandre, retira o inquérito de suas mãos, ele sinaliza que ele vai encerrar com o inquérito das fake news, graças a Deus, que é um processo que já dura 7 anos sem solução, sem nenhum indiciamento, sem nenhum oferecimento de crime, se tornou só um instrumento político, o que não é função do Supremo Tribunal Federal. O Supremo Tribunal Federal tem como competência salvaguardar a Constituição e analisar questões constitucionais. Nos últimos anos, o Supremo tem feito isso e vários movimentos de decisão política, inclusive esse, já que o ministro relator André Mendonça sabia e teve acesso a essas questões envolvendo o Banco Master desde outubro de 2025. E ele falha na sua diligência como relator em não oferecer ao presidente da corte o conhecimento de que haviam investigações sobre um colega dele de corte e que ele deveria submeter ao pleno, em outubro de 2025, a autorização para que se abrissem investigações e quebrasse o sigilo. Como ele não fez, há uma possibilidade, eu acredito que agora, por conta do clamor popular e todo esse clima de instabilidade, eu não acredito que o Supremo Tribunal Federal simplesmente vai declarar a nulidade dos atos. Sempre importante dizer a diferença entre nulidade e anulação. A anulação ocorre da decisão para frente. A nulidade, todos os atos nunca existiram. Então, eu acho que não há clima, ainda que juridicamente seja cabível, não há clima ético para que o Supremo, através do Pleno, decida isso. Mas o ministro André Mendonça extrapolou. Como extrapolou o ministro Alexandre de Moraes, como extrapolou o ministro Flávio Dino. Resta saber se o presidente Edson Fachin, de que forma ele vai serenar isso. Ele já indicou que a semana que vem vai ter uma sessão extraordinária. Então, ele ainda tem uma semana para trabalhar numa solução. Como é uma crise sem precedentes, nunca na história do Supremo aconteceu algo similar, ele não tem nenhum apoio jurisprudencial, ele não tem nenhum precedente, ele não tem nada. E ele vai ter que criar uma solução com um líder, o vice-presidente dele, que será o seu sucessor, e ao mesmo tempo ele vai ter que acomodar os ânimos em pleno pleito eleitoral. E isso chama muita atenção de por que essa briga de alto volume e de alto impacto a menos de 30 dias das eleições.
5: Há quem avente a possibilidade de os ministros estarem tentando interferir. O senhor acha isso também?
6: Olha, claro está que a cada medida que o ministro André Mendonça coloca em prática, o grupo capitaneado pelo ministro Alexandre de Moraes oferece uma solução, uma resposta quase que imediata. Isso chama muito a atenção. Não seria correto nós fazermos uma inferência de que esse ou aquele ministro defende direita, esquerda ou centro, mas que para a política nacional brasileira todo esse envolvimento dos ministros de forma indistinta não tem sido nem um pouco positivo para a democracia brasileira e para o que o Supremo Tribunal Federal mais tem que defender, que é o Estado Democrático de Direito. Quando há interferência direta em investigação e manipulação de interesses políticos, isso é muito ruim. O correto seria, independente de qualquer desejo de qualquer ministro, abrir as investigações e que os investigados sejam punidos de acordo com o oferecimento dos crimes e o julgamento pelo próprio Supremo ou pelo Congresso, se for o caso. Mas não se pode fazer denúncia seletiva, abrir parte das coisas à medida que for interessante, à medida que não for interessante, criar uma solução no Supremo estapafúrdia, ainda que compare o jurídico, mas claramente com motivação política. Não é para isso que esses 10 ministros, que deveriam ter zelo com a Constituição, estão lá.
5: Doutor Antônio Gonçalves, quero saber do senhor o seguinte, como operador do direito, né, como a pessoa que defende direitos, nós temos aí 3 ministros que apontaram alguma relação com Daniel Vorkaro. Não criminosa ainda, né, obviamente, mas alguma relação. Ou de André Mendonça teve uma reunião, ou Alexandre de Moraes tem aí diálogos, enfim, o que vaza é só o que o Vorkaro falou, ainda não vazou o que o Alexandre de Moraes retrucou, né, o que ele disse. Tem também o Dias Toffoli com aquela relação do hotel, né, do resort. Esses 3 ministros deveriam se afastar do caso totalmente ou ainda não há elementos de suspeição desses 3 ministros?
6: Olha, excelente pergunta. O que se espera do Supremo Tribunal Federal, que é a mais alta corte de justiça do Brasil, é a transparência, a imparcialidade e a publicidade de seus atos. Então, se tem qualquer indício, ainda que não exista uma investigação formal, ainda que por conta disso haja a presunção de inocência, por conseguinte, não temos nenhum culpado, não temos sequer processo, mas preventivamente, em nome da transparência, publicidade e imparcialidade, os 3 supostos suspeitos deveriam, com a redundância do termo, se declarar suspeitos. E, nesse caso específico do Banco Master, se afastar. Não apenas eles, mas também o Procurador-Geral da República, Paulo Gonet, também é citado nas mensagens, nas gravações. Então, em prol da imparcialidade, transparência e da publicidade, ainda que respeitado todo o devido processo legal, a ampla defesa, o contraditório de todos os envolvidos, sempre ressaltando, não temos processo. Em prol da melhor aplicação da justiça, que é para isso que eles lá estão, eles deveriam se declarar suspeitos. Agora, claro que a nossa legislação, ela não foi criada para prever que o mais alto grau dos magistrados poderiam estar supostamente envolvidos em coisas assim. Então, não há uma previsão normativa que determine o impedimento à suspeição de um ministro do Supremo Tribunal Federal ou de um procurador-geral da República. E isso, sim, motiva uma reforma na legislação. Ah, mas tem a Lei Orgânica da Magistratura. Ah, mas tem o Código de Processo Civil. Sim, mas em vários casos, o Supremo Tribunal Federal ignorou o Código de Processo Civil na questão de impedimento e suspeição. Então é essencial se criar normas específicas envolvendo as altas cortes e o mais alto nível do Ministério Público. Porque aí acontece algo assim, você tem que chamar o Conselho Superior do Ministério Público, porque você não pode chamar o PGR para falar contra o PGR, não existe isso. Isso cria uma instabilidade, uma insegurança no caminho da democracia. Isso é péssimo, porque gera essa instabilidade que você passa a não confiar nas instituições. Isso para o andamento da democracia é muito nocivo.
5: Doutor Antônio Gonçalves, minha última pergunta, prometo.
6: Não, mas pode ir, estamos indo bem, tô aqui.
5: Até onde eu saiba, ou se eu me corrija se eu estiver errado, o inquérito é sigiloso até momento em que as provas são colocadas nos autos, que aí as partes devem ter acesso. Não sei se eu estou correto nisso. Mas a minha pergunta é em relação a vazamentos. Bem, a história de vazamentos é antiga no Brasil. A gente não sabe de onde vêm os vazamentos. É antigo, né? Já tem várias situações que há vazamentos na Polícia Federal, até mesmo na Justiça. Eu quero saber se há uma punição prevista para... Deve ser um servidor público que faz isso? Para o servidor ou para agente público, agente de polícia ou alguém do Judiciário que repasse indevidamente para a imprensa informações que ainda não estão juntadas e disponíveis para as defesas.
6: A grande questão é como é que você vai fazer a comprovação desses atos. Porque, veja, a primeira regra do jornalismo é proteção do sigilo da fonte. Quem vai vazar não vai se declarar como um vazador. Então, como é que você afere isso? No caso de um agente público, um agente da Polícia Federal, ele é submetido a um procedimento interno, ele pode sofrer, inclusive, uma punição, ele pode, dependendo do que acontecer, ele pode ser imputado a algum crime, pode até ter uma prevaricação, um peculato, uma corrupção, não se sabe em que grau e que benefício que ele teve no vazamento da informação. Se for apenas e tão somente o vazar por vazar, ele pode ser suspenso, ele pode ser divertido, mas como é que você vai determinar quem vazou e quais as circunstâncias? Isso é muito difícil. Mas claro está que como você tem um processo de grande repercussão, que os envolvidos estão nos núcleos de poder de todas as esferas dos três poderes, você não pode simplesmente ser negligente na análise e na salvaguarda dessas informações. Então, esse núcleo de investigação, ele não é um núcleo gigantesco. Então, você tem que ter um controle sobre isso, que se houver algum tipo de vazamento, você sabe a quem você pode apertar para verificar se houve ou não alguma distribuição indevida de informação. E isso me parece que não teve esse acautelamento e me parece que não está tendo, inclusive, esse acautelamento, porque vira e mexe há um vazamento indevido. Com qual interesse? Me parece uma motivação muito mais política do que processual e muito mais política do que jurídica. E isso também é ruim, porque pode contaminar alguma prova, pode contaminar algum procedimento e prejudicar o desenrolar das próprias investigações. Mas também é aquela história, né? Você tem que olhar sempre os dois lados. Será que se não tivesse ocorrido esse vazamento, estaríamos onde estamos hoje? Ao meu ver, não. Então, nesse caso, apesar de condenar os vazamentos, é uma solução que vai trazer um remédio para o Supremo Tribunal Federal que não me parece ter outro caminho a não ser legitimar as investigações. E aí, vamos ver e apurar as responsabilidades dos culpados.
5: Essa foi a entrevista sobre a crise no Supremo Tribunal Federal com o advogado criminalista Antônio Gonçalves. Agência Rádio Web de Brasília, Alan Barbosa.

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1: Hora certa. 8:57.
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1: Hora certa. 9:01.
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0: Hora certa para você, são agora 9:09, 9:09, já de volta aqui no nosso programa, você ligado aí com Cidadania, nosso muito obrigado em toda a turma que chega agora, sintoniza, você que logo cedinho também já ligou o seu rádio aqui na nossa 98 FM, muito obrigado mesmo pelo carinho, pelo rádio ligado, pela audiência, e eu sempre falo, cada ano, né, tudo vai se modernizando, tecnologia, né, chegando cada vez mais aí com seus avanços. Quem diria, né? Há quantos? Vamos colocar uns 30 anos, vai lá para trás mesmo. Você pouco conseguia colocar uma estação de rádio para ouvir no seu rádio, né? Se tivesse um rádio bom, um motor rádio, não era aqueles antigão. Aí você ainda conseguia pegar algumas estações, mas a gente mesmo, para começar, foi tudo muito difícil, cara. Quase não tinha. Não é toda casa que você também poderia. Ah, mas um rádio tão barato. Quem disse a você que na época era barato? Né, para você estar ouvindo. Hoje você tinha um monopólio, né? Só escutava, só tinha uma a época, né, que você podia escutar, era de Paulo Afonso, né, que passava até o jogo do bicho, né, era o resultado.
1: Era.
0: Aí você depois
1: de tarde,
0: né, vimos a 95, né, com a irmã Delmiro. Aí você depois vai passando o tempo, vai chegando outras emissoras.
1: Primeira Cultura, né?
0: É
1: cultura,
0: isso, isso, RBN, né, também.
1: Pois, RBN, né?
0: Aí você vem
1: Adelmiro, né? 4,95.
0: Isso. Ainda algumas localidades pegavam partes mais altas, a Milênio, que era de Santana do Ipanema.
1: Isso.
0: E hoje não, hoje você tem, e não podia escolher, né? Era aquela que o rádio pegava. Não era você que colocava.
1: O melhor sinal.
0: Ele chegou, beleza. Ficava. Hoje não, né? Você tem aí a oportunidade de escolher o que você quiser ouvir. Verdade. No planeta.
1: O planeta inteiro.
0: Então não tem como não deixar, amigo, passar em branco. Tem que agradecer a quem fica com a gente, a quem está com a gente. Você tem sempre milhares de opções aí para estar ouvindo, mas escolher. Né, e está aqui acompanhando Cláudio Márcio, Gil Feitosa na nossa Alternativa FM. Então, muito obrigado pelo carinho. De volta, né, com os nossos apoiadores culturais.
1: De volta
0: culturais.
1: E agradecendo a eles, não é? A gente fala em rádio, fala em audiência, fala que hoje tudo está moderno e a internet realmente modernizou o rádio. Rádio hoje está na TV, rádio hoje está no YouTube, rádio está aí nas multiplataformas, aí, sem dúvida nenhuma. Mas nada disso seria possível para a gente, enquanto rádio de ação comunitária, se não tivéssemos aí também o apoio cultural, aqueles parceiros que acreditam no nosso trabalho. Enquanto rádio de ação comunitária, a gente não tem comercial, a gente tem apoiadores culturais que acreditam no nosso trabalho e confiam na emissora e nos profissionais que aqui estão e nos dão a oportunidade de levar dicas de economia e de boa prestação de serviço. E é isso que a gente vai fazer agora para você que nos acompanha. 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Organização do nosso querido Eumaí, a quem a gente manda um grande abraço, deseja um ótimo final de semana e agradece pela parceria e pelo apoio cultural. 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Um grande abraço, bom final de semana. 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Gente, se você não segue ainda as plataformas digitais, ou Instagram, Facebook, enfim, do Grupo Elida, começa a seguir, né? Que os vídeos postados lá, né, são muito interessantes. E esse último, o Éder, emocionado, conta a história do supermercado Elida, onde tudo começou, não é? Uma história linda, uma história maravilhosa que faz com que o Grupo Elida, tradicional supermercado Elida, e o Grupo Elida em si, criado hoje, um Grupo Elida a partir daquele mercadinho idealizado pelo seu pai, se transformou. É uma história linda, de uma relação incrível com seus clientes e amigos. E o Éder conta essa história emocionado, ali sentado no que vai ser o novo supermercado Elida a partir aí de alguns dias. Essa história se transforma ao longo do tempo, baseada em um sonho, não é? De um que na época era chamado cerealista, não é? Que tinha aí a sua banquinha no mercado público antigo, começou com aquele sonho ao sair da fábrica da pedra, pediu as contas para, né, correr atrás do seu sonho. Primeiro com a banquinha ali vendendo cereais, arroz, feijão, farinha, inclusive, não é? A gente da nossa família era cliente, seu Valdir, que Deus o tenha, aí de saudosa memória, era muito amigo do meu pai, uma amizade que, né, se fortaleceu ao longo do tempo, por isso a gente tem essa ligação muito forte. E eu lá, garotinho, com 7 anos de idade, eu me lembro muito bem que eu ia comprar um quilinho de farinha quando o dinheiro dava, né? Às vezes meio quilo, ele colocava até um pouquinho a mais, né? Por conta da família mesmo. Um feijãozinho ali, tudo ali bem, sabe, controlado, gente.
0: Regradinho, né?
1: Regrado, isso, essa é a palavra. Tudo regradozinho, porque a gente não tinha condição. Seu Valdir colocava com tanto carinho ali, até mais um pouquinho. Vou colocar um agrado aqui. Gamilton, que eu mandei um abraço, que era meu pai, também de saudosa memória. Enfim, é uma história baseada nessa relação humana, né? Nessa relação de amizade, nessa relação de amor, de carinho e a busca por um objetivo, né? E por um sonho que hoje está aí materializado em tudo que representa o Grupo Elida e hoje aqui em Delmiro Gouveia como uma das maiores empresas da região, gerando emprego e renda, levando economia para o seu bolso, onde o seu dinheiro realmente vale mais, e uma história realmente de fato muito bonita, Gilson, que vai se consolidar, né, com a inauguração do novo supermercado Hélida. Uma história realmente muito bonita que você viveu também boa parte dessa história, não é, Gilson?
0: Exatamente, Cláudio. Eu acompanhava esses garotos, a gente estudava no GVM e ao final de semana, como você sempre acompanhou também, dia de sábado a gente tinha aquela turminha que os alunos da escola jogavam na quadra no período da tarde. E quando raramente encontrava com o Ima e também encontrava com o Ed, os dois juntos. Porque um tinha que sempre ajudar a fechar, né, a banca, que eles chamavam fechar a banquinha lá, ajudar a mãe para fechar. Né, o Evaldo, da época, que hoje inclusive é um dos gerentes, né, de sessão lá na, no Hélida, que também fez parte dessa história todinha. Um Evaldo querido, trabalhou também junto com eles, né, desde a época que eles tinham os cereais aqui na feira. E a data já está programada, dia 17, tá?
1: Olha, já temos uma data, já, hein, gente?
0: 17 agora, ou seja, temos 6 dias, né, hoje 11, 6 dias, depois seis do feriadão. Dias.
1: Ontem 10, né? Exatamente.
0: Quinta-feira que vem. Na próxima quinta-feira, então já estou aqui divulgando para vocês a data, dia 17, grande inauguração.
1: Tá chegando,
0: Claudio, e muitas novidades, né? Um espaço magnífico. A imprensa foi convidada, né, para participar. Eu acredito que a gente já possa fazer esse convite a toda a alternativa, a todos nós aqui, sim, toda a turma, para dia 17, né, para que a gente possa ver, e toda Delmiro Gouveia, toda a região. A gente tem informações que pessoas, né, gerentes e donos de empresas que são fornecedores também aqui para a Hélida, estão fazendo de tudo, apertando suas agendas, porque querem conhecer essa história. Né? E é um momento
1: maravilhoso.
0: São quase 300 pessoas, Cláudio. Acredito que feche em 300 empregos diretos.
1: Sim.
0: Diretos. Então é a empresa hoje que, né, vamos lá, quem mais emprega hoje aqui? O Hélida.
1: Sim.
0: O Hélida. E você multiplica pelas pessoas que dependem cada um daquele trabalho ali. Então é uma história que merece a gente acompanhar. Vai lá no Instagram. Você que, né, vai lá no Instagram do Supermercado Hélida, tá lá o vídeo, o Ed contando um pouco da história aí de como tudo começou, né? E assim, aquele momento mais triste, aquele momento, né, que conta uma história, tudo aquilo que as dificuldades, mas o momento da felicidade, de acreditar em um sonho, e hoje, né, podemos assim dizer que já se torna realidade, já com data programada. Então, 17, próxima semana, próxima quinta-feira, Delmiro Gouveia, né, vai abraçar esse mais novo grande empreendimento do Supermercado Hélida. E você pensa que para por aí? Não.
1: Não para.
0: Mas aí eu também não posso falar, né? Que teremos.
1: Conhecendo o Hélida e a família como eu conheço, eu sabia que não ia parar por aí.
0: Não, né? Tem mais outro.
1: Não,
0: deixa pra lá, né? Não pode, né? Ele tá aqui, depois a gente
1: quase
0: começa a discussão.
1: Quase revela.
0: Então, se tem mais coisas novas, mais novidades, Cláudio, é mais geração de emprego. Mais geração de
1: emprego. É notícia boa.
0: É mais
1: boa,
0: oportunidade.
1: Né? É notícia boa.
0: E aí, a gente, quando tem o Mirense, Cláudio, tem que estar lá presente mesmo.
1: Tem que
0: tá, comprar.
1: Tem que estar, tem que prestigiar.
0: Né? Exatamente.
1: Tem que prestigiar, gente.
0: Tem tudo que a gente procura.
1: Exatamente.
0: E o Ed, olha, ele falou um pouquinho das entrevistas, né? Ele disse, gente, tudo diferente do que você vê hoje no supermercado. Inclusive produtos, viu? Que a gente não imaginava. A adega é a maior adega da região. São mais de 300 rótulos.
1: Caramba!
0: Tá entendendo? Você vai ter a seção de frios e de queijos. É a maior também da região. Só para você ter ideia do que eles estão preparando, né? Queijos que você ficava assim, não, só tem isso. Não.
1: Aqui não tem, né?
0: Olha, muitos produtos, Maceió, Cláudio. Muita coisa centros, boa, né? E a padaria é essa aí que vai ser nossa vitrine, né? De ficar lá com as delícias que estão sendo preparadas. A lanchonete, é muita coisa, cara. Você já imaginou um banheiro com ar-condicionado? Olha.
1: Minha gente.
0: Né? Às vezes o pessoal fica, a gente fala, todo mundo brinca com a gente. Você tá doido, é, Gilson? Tô falando pra você. Não, é coisa de louco, é de primeiro mundo, parabéns. Eles não só pensaram, né, na questão das suas vendas, como pensaram diretamente
1: no bem-estar do cliente.
0: Então
1: isso é importante. É muito bom. Mozaluna e o boletim integração, não é? Vamos abrir passagem aqui para o Mozar e trazer o giro pelos municípios alagoanos. Bom dia, Mozar. Cadê o Mozar aqui? Vamos lá, está no ponto, gente. Agora sim, vamos.
2: Bom dia, estamos de volta aqui com o Boletim Integração de hoje, nessa sexta-feira, encerrando a semana, uma semana curta devido ao feriadão, mas com muita atividade, isso mesmo, principalmente na política, nos municípios, né? Mas hoje vamos falar aqui sobre uma ação do INCRA lá em Maragogi, que vai ter agora uma sala, né? Sala Terra Cidadã da Secretaria Municipal de Agricultura lá de Maragogi, para atender aos assentados. Já há muito tempo precisava dessa sala lá, já que Maragogi tem o maior número, né? Está em segundo lugar no Brasil, o maior número de assentados. Então vale a pena estreitar esse relacionamento, uma ação aí articulada pelo prefeito Dani Vasconcelos e o pessoal do INCRA, que a partir de agora estará presente todos os dias para conversar e atender aos assentados de Maragogi. Como eu já falei anteriormente, Maragogi é um município que, além da atividade de turismo, tem uma atividade também agrícola muito intensa, principalmente na produção de frutas. É isso mesmo, os assentamentos produzem muitas frutas e algumas são referências na exportação, tá bom? Parabéns aí à gestão do prefeito Dani Vasconcelos. Olha, em Pão de Açúcar estão abertas as inscrições para o programa Aldir Blanc, tá certo? São 17 vagas, os interessados deverão procurar a prefeitura, as inscrições vão até o dia 19, tá certo? Os editais estão no site da prefeitura, na aba da PNAB, tá bem? Então, você aí que tem projeto de cultura em Pão de Açúcar, acessar, certo, ao portal da prefeitura, tá bom? E em Piranhas tem curso de qualificação sendo feito, isso mesmo, curso de capacitação profissional, certo? São aqui cursos de unhas em gel, maquiagem, design, sobrancelha, barbeiro, gestão de redes sociais e fotografia. As aulas do curso vão do dia 14 ao dia 18 de setembro, no horário de 13 horas às 17 horas, no Ginásio Demócrito Damasceno. As inscrições já começaram desde o dia 28. E também em Piranhas foi criada a sala da amamentação, um ambiente preparado com carinho para oferecer conforto e privacidade e tranquilidade às mães nesse momento tão especial. A gente sabe que às vezes dentro de casa está um clima meio conturbado, muito calor, e lá vai ter um ar-condicionado, vai ter um lanche, vai ter a sala, tá certo? Parabéns aí a essa iniciativa lá da Prefeitura de Piranhas. Falar em Piranhas, vamos a Penedo. Olha, o Teatro 7 de Setembro comemorou 142 anos, quase passou despercebida essa data, né? Foi o primeiro teatro de Alagoas, gente. Você sabia disso? O Teatro Deodoro da Fonseca de Maceió foi o segundo e foi uma cópia lá do 7 de Setembro. Então, um espaço cultural lindíssimo, vale a pena conhecer, e é um espaço que é utilizado, bastante utilizado pela cultura. E agora, como Penedo é a cidade do cinema, né? Então é um dos espaços mais requisitados. Parabéns aí ao Teatro 7 de Setembro de Penedo pelos seus 142 anos aí de existência. Bom, e ontem eu falei e hoje vou repetir. Hoje começa a Mariscada em Maragogi com a grande programação e vai até domingo. Olha só a programação. Cantor Jonas Esticado, Chicabana, Ferrugem, Ó Polêmico, Mara Pavanelli, Heitor Santos e muitas atrações. Além de muita música, também vai ter uma degustação gastronômica da Mariscada. Delícia Mariscada, né? São Bento, que é o maior distrito lá de Maragogi. Esse evento, a Mariscada, ele acontece desde a década de 90. É tradicional e já está no calendário municipal de turismo. Bom, a gente vai ficando por aqui. Lembrando que amanhã tem um programa Circuito Mundo que vai contar a história da construção do Hotel Vila Galé Alagoas, que comemorou 4 anos esse ano. Então a gente tem uma entrevista na época feita com o Dr. Jorge no canteiro de obras, e vamos mostrar como foi a inauguração desse equipamento internacional que colocou definitivamente Alagoas na vitrine internacional do turismo lá na Europa. Bem, ficamos por aqui, desejamos a todos um bom final de semana, voltamos na próxima segunda-feira.
1: Valeu, Mozart, grande abraço para você, meu irmão, bom final de semana. Circuito Alagoas, ou Circuito Mundo, vai ao ar aos sábados, você pode acompanhar lá no YouTube, tá? Você acompanha lá o Mozart Luna, coloca lá, Circuito Mundo, você vai acompanhar ao vivo a partir do meio-dia. Grande abraço, Mozart, bom final de semana. Muito bem, e seguimos aqui com o nosso programa. No material produzido, não é, na visita do governador Paulo Dantas ontem, em entrevista, não é, ele atendeu a toda a imprensa aqui da cidade e algumas perguntas mais contundentes, como, por exemplo, a pergunta que foi feita ao governador a respeito de algumas supostas obras que teriam ficado para trás, pelo meio do caminho. Obras inauguradas, ele veio para inaugurar uma, claro, obras a inaugurar ainda. E perguntado sobre obras que ficaram pelo caminho, ele respondeu até de uma forma contundente, olho no olho do repórter ali, tá? Pergunta foi feita pelo Marcos Maciel, do portal Editora Guia Mais. Vamos acompanhar, vamos lá.
3: Almiro Gouveia, como o senhor bem citou inicialmente, algumas concluídas, entregues, outras prestes a serem entregues, mas algumas vão ficando pelo caminho. O que faltou? Planejamento, o tempo foi curto, o que houve? Como, por exemplo, a segunda etapa do anel viário, a estrada do distrito Lagoinha e também a estrada do povoado Alto Bonito.
4: Não, com toda sinceridade, eu respeito muito a sua pergunta, te respeito. Agora, nada ficou pelo caminho. Pelo contrário, nós fizemos mais do que nós prometemos. Nós não prometemos asfaltar a cidade toda, e a cidade praticamente está toda asfaltada. Nós não prometemos construir 7 creches, e nós vamos construir 7 creches. A rodovia de Alagoinha vai sair, o Alto Bonito também, o anel viário também vai sair. O dinheiro está na conta, são convênios, que quem está tocando é a própria prefeitura. Né, a Feira Livre também está prestes a ser concluída. O centro de convenções da mesma forma. Eu mesmo digo com toda sinceridade, só quem tem condições de investir mais em Delmiro Gouveia do que eu é o Renan Filho. Se for outro, vocês tenham certeza absoluta que não terá esse nível de investimento.
3: E aí ele dá continuidade nessas obras, por exemplo, citadas?
4: Com certeza, eu não dei continuidade. Isso. Olha, eu ontem inaugurei um ginásio em Olivença, que ele tinha iniciado e não conseguiu entregar, mas eu fui lá e entreguei. Tiveram 10 escolas também que ele iniciou e eu entreguei. Tiveram 50 creches que ele iniciou e entreguei. O Hospital do Coração mesmo, ele iniciou, mas eu entreguei. Exato. Chamei o doutor Vanderlei, que é o nosso senador. Aí, doutor Vanderlei, essa missão é do senhor. Vamos lá aqui, para a gente entregar o Hospital do Coração. Doutor Vanderlei entregou o Hospital do Coração, junto conosco, junto com o senador Renan, junto com o Renan Filho. Está lá funcionando, fazendo transplante de órgãos sólidos. Que órgão sólido? Coração, fígado, rins. Está lá. Sabe qual é a unidade pública ou privada que faz transplante em Alagoas? Só o Estado de Alagoas. Só o Hospital do Coração. Só o doutor Vanderlei. Sabe quantas vidas ele já salvou em Alagoas? 40 mil vidas. Essa é a realidade do nosso time, de quem está com a gente. Né? A gente trabalha, tem entrega e tem projeto e compromisso para o futuro.
1: Muito bem. Aí, pergunta contundente e resposta, né, sensata. Segundo o governador, os investimentos destinados às obras são realizados por meio de convênios e os recursos necessários para execução dos serviços já foram repassados, estão em conta e deu para ouvir ao fundo a prefeita Ziana, inclusive, confirmando essa fala do governador. E durante a coletiva, o governador também falou sobre o cenário político. A gente vai falar nisso daqui a pouco, porque teve uma pergunta também relacionada a isso. E ele respondeu, mas se atendo apenas a isso, Gilson, eu também não acredito, né, que ficaram obras pelo caminho, obras inacabadas, mas que estão com recursos em conta e que com certeza elas serão concluídas em breve. Nós temos exemplos aqui, né? Temos exemplos. Por exemplo, a revitalização da Feira Livre, que é uma das obras mais aguardadas e está prestes a ser concluída. Então, eu não creio, eu vou muito com o governador Paulo Dantas, né? Independente de qualquer coisa. Não é que ficaram pelo caminho. Os recursos existem, é que as obras elas têm uma sequência de inaugurações e de conclusões, não
0: é? E o que os políticos precisam também informar as pessoas, Cláudia, é como funciona a questão burocrática.
1: Exatamente. Sabe entender como funciona o processo.
0: Exato, né? Porque se você, enquanto empresa, você ganha a licitação, você está ali fazendo o trabalho, daqui a pouco sua empresa não consegue concluir, sua empresa começa a falhar, sua empresa começa a não fazer aquilo que foi acordado com o município ou com o Estado, automaticamente você tem que ser desligado. E aí tem que recomeçar o processo. Sim. Você não pode chegar e substituir do dia para a noite, né? Tem que fazer toda a parte na lisura, né? Como manda o figurino. É lei. E hoje é tudo digital. Não tem essa mais você estar ali com documentação que você possa chegar daqui a pouco mudar de um dia para a noite. Não, não é assim não. Tem que seguir todo o trâmite. Por conta dessas situações, muitas obras elas terminam atrasando, terminam dificultando, né? O maior exemplo que a gente quase que Delmiro Gouveia ficava sem mais quase 4 milhões, né? Por conta, lembra do estádio? Uhum. Né? De situações aí, é uma questão de falta de vontade, de planejamento, de não ter nada. E quando você tem tudo pronto, a planta, tudo já concretizado ali, amigo, é só seguir e esperar e torcer também que a empresa que ganhe, ela possa, né, terminar todo o trabalho que está sendo realizado. Mas aí, para as pessoas em Delmiro Gouveia, todo o dinheiro, todo o recurso que precise para terminar a Feira Livre já está na conta. Então, não corre o risco, né, de acontecer um imprevisto de pagamento, né? Não tem o convênio já foi, tá todo na conta. Né? Agora é só esperar uma data para que os trabalhos, né, terminem e a inauguração aconteça, como muitas outras. Quem estava mais avançado? Lagoinha ou Sinimbu? Lagoinha. Né? O que acontece? Aí você tem os empenhos e também as contrapartidas. Você tem alguns senadores, algumas pessoas que, né, eles mandam recursos para ajudar a acelerar mais ainda. Foi o que aconteceu no Sinimbu. Né? Uhum. Por isso que hoje está lá, uma realidade, como a Lagoinha, ontem a gente até ouvindo as entrevistas, está, né, garantida. As etapas que faltam são alguns problemas que eles encontraram no caminho e que não adianta, poderia ter até feito, como o governador estava falando em off com a turma, mas aí depois estouraria lá na frente em uma obra, né, que poderia ter sido feita de outra forma, vai gastar mais dinheiro naquilo que já sabia que poderia acontecer. Então, uhum, é melhor que se termine da forma concreta, da forma certa, para não estar ocasionando problemas e ter que arrumar recursos em outra, né, localidade, de que forma, como vão arrumar, para consertar aquilo que já sabia que poderia acontecer. Então, é bom, o bom de tudo é que ele deixa um governo, né, não pode, não, por isso que não foi para a reeleição, deixa um governo, mas acredito com 90% do que, né, foi acordado durante o seu período enquanto governador, ele deixa aí já andado, viu, Cláudio? Já que praticamente finalizado, né? O exemplo da cidade de Pariconha, ele falou ontem, né, essas perguntas foram feitas também na cidade de Pariconha, para Água Branca, e o Paulo Dantas destacou muito bem. E houve até um momento lá que ele também falou sobre a cidade de Inhapina, que estão fazendo algumas divulgações. Ele disse, eu quero que me prove que uma daquelas não foi feita pelo governo do estado de Alagoas. Ontem realmente ele estava daquele jeito. O governador, o Paulo Dantas, não dispensou nenhum segundo do seu tempo para deixar de estar, né, expondo aquilo que realmente vem acontecendo no cenário político, viu, Cláudio Márcio?
1: É verdade. E, claro, o cenário político de Alagoas não poderia faltar, não é? Nessa coletiva de imprensa com veículos aqui da nossa cidade, principalmente, mas também da região. O governador foi perguntado sobre as alianças, né, que deixaram o governo, ou os aliados que deixaram o governo, e todo esse processo que ele achava, não é? Então, é isso que a gente vai acompanhar a partir de agora aqui no nosso programa. Falta só o som para a gente colocar.
4: 500 milhões no bolso da água. Por que você não diz, JHC, que você botou na prefeitura 500 milhões da BRK, você botou no bolso? Puxa aí, pô. Puxa aí vocês da imprensa. Sociedade, é verdade. Botou 500 milhões no bolso, ele botou na água. Quem ficou com dinheiro não foi o governo de Alagoas. Quem ficou com dinheiro não foi a gestão de Renan Filho. Quem ficou com dinheiro não foi a minha gestão. Quem ficou com dinheiro foi a sua gestão. Preste conta desses recursos. Porque quando você deu fim a esses recursos, você acabou com a administração e você saiu da prefeitura por isso. Porque você inviabilizou fiscalmente a prefeitura e entregou na mão do seu vice-prefeito.
1: Muito bem. Aí, palavras do governador sobre uma outra pergunta. Não era exatamente essa que a gente queria reproduzir, tá, pessoal? O que a gente queria reproduzir é uma outra quando ele pergunta, quando um dos veículos ali pergunta sobre aliados do Paulo Dantas que deixaram o governo, né, em todo esse período em que ele esteve e está à frente do governo do estado de Alagoas. E é isso que eu queria reproduzir para vocês. Peço desculpas porque não era essa a matéria que eu queria veicular aqui, tá? Seria uma outra matéria que trata justamente sobre essas alianças que foram ficando. E agora sim a gente fala ao longo do caminho o que ele teria a dizer, não é, sobre isso. Né? Mas a gente não está encontrando aqui. É isso. A única que temos é essa que está reproduzindo, Gilson. Mas ele fala, não é? Que, claro, seguiram com o atual candidato ao governo, JHC, né, por decisão própria. E ele até cita, né, o Ronaldo Lessa, né, que deixou o governo com, enquanto vice. A pergunta se baseava justamente nisso, principalmente com relação ao Ronaldo Lessa, que ainda é vice-governador do estado, para quem não sabe, mas que foi se aliou com o JHC, a princípio seria candidato a vice, não foi, depois primeira suplência ao Senado da Marina Cândia, também não foi, depois segunda suplência, aí ele não aguentou e renunciou. Renunciando, não é, ele se torna, não é, aquele político, mesmo com a extensa e longa carreira política e vida pública, nisso que a gente está percebendo hoje no cenário político alagoano. E ele fala da forma com que ele foi o Ronaldo Lessa, com toda a história política e vida pública, tratado do outro lado. É mais ou menos isso que eu queria, gostaria de reproduzir para vocês, mas isso que sobre o governador falar, por que ele não diz que você colocou 500 milhões de água no bolso, enfim, não é? Isso a gente não queria se ater, mas o teor do que realmente queríamos colocar no ar era sobre essa aliança, principalmente as alianças que ficaram pelo caminho ou que foram para o outro lado, no caso, para o lado do JHC. E o que maior representa, o que mais representa isso, de forma mais simbólica, é a do atual vice-governador do estado, o Ronaldo Lessa. Gilson.
0: Pegando um gancho aqui, Cláudio, eu falei aqui em off a você e coloco ao vivo. Este ano de 2026, esse ano eleitoral, é o ano mais fácil de entender e escolher cada candidato. Cada candidato, desde um deputado estadual a um deputado federal, a um senador, a um governador e a um presidente da República. Acredite, é o mais fácil, porque os nomes que estão postulando aí a determinados cargos, cada um já ocupou algo na vida. Cada um teve a oportunidade de fazer ou de estar representando, certo? O seu povo ou o seu país. E aí, se errar, meu amigo, é porque você ou está sendo conivente ou está pensando em seu grupo e não no coletivo geral. Porque, pelo contrário, amigo, não tem como dizer que está difícil escolher, porque ambas as pessoas que ali você está olhando são igualitárias, são da mesma forma, fazem o mesmo trabalho, têm o mesmo trabalho. Então, é o ano mais fácil de se escolher um representante para cada cidadão aqui do nosso país. Pode acreditar, meu amigo, não tem como. O que me preocupa é como hoje estão enxergando, tá, a política, como hoje estamos tratando a política. Essa é a nossa grande preocupação, do desacreditar, do só pensar no eu, do só pensar no coletivo, do grupinho.
1: Isso já há algum tempo.
0: Da, né, alienação, mas este ano a gente está mais preocupado porque nós estamos, aquilo que a inteligência artificial, aquilo que aqueles que programaram a parte tecnológica queriam, eles estão fazendo. Entrar na cabeça do ser humano e começar a manipular. essa palavra, quando as pessoas entenderem o significado da palavra influenciador, aí você vai saber aquilo que o Cláudio Márcio fala, aquilo que o Gilson está falando, tá? Eles estão trabalhando essa parte de influenciar você de acordo com aquilo que ele quer que você seja influenciado. Porque se você parar para pensar, Cláudio, nós temos a ferramenta na mão, é a pesquisa, é a tecnologia. Não, mas eu pesquisar, não só pesquisa, pesquisa em vários canais. Né? Porque a gente vê a própria imprensa, é lamentável. E a gente se coloca no meio, porque nós somos, quer queira ou não, nós somos da imprensa, nós fazemos parte da imprensa. Tá? E a imprensa, lamentavelmente, você hoje vê, Cláudio, estão divididas, são grupos. Alguns na forma ética, e a gente tem grandes, a gente elogiava aqui em off também, alguns novos nomes que estão surgindo que merece a gente aplaudir. Meninos, né? Meninos, que são a galera jovem aqui. Meninos jovens. Que estão fazendo um trabalho. Rapaz, sabe o que é isso, meu amigo?
1: Jovens promissores.
0: Isso estuda, né? Meu amigo, isso pesquisa. É aquele tipo de profissional que essas raposas, esses políticos, quando apontarem o dedo, tem que ter 200 mil vezes o pensamento de que cuidado para quem tu está apontando. Eu sempre falo, gente, a arma que você deve utilizar e que ninguém nunca vai conseguir derrubar você, sabe qual é a arma? É o conhecimento. Uhum. Quando se tem conhecimento, amigo, você tem tudo. Você Verdade. Torna-se o cara mais rico do planeta. Veja que um bandido ele pode tirar, o bandido de gravata, o bandido lá, né, que fica nas cadeiras ali governando seus municípios, estados e o Brasil, eles tiram tudo de você, seu dinheiro, tiram, né, o seu sossego, tiram, mas o conhecimento eles jamais vão tirar de você. Só papai do céu quando te chamar que você for para um outro plano. Então, quando se tem conhecimento, tem tudo, amigo. Quando você sabe do que você está falando e entende o que o outro está falando para você ter a resposta em cima daquilo que ele está falando, acabou.
1: Não adianta, né?
0: Então, o que é que os políticos hoje querem? Eles querem pessoas sem conhecimento para poderem manipular, para jogar na internet aquilo que querem, mostrar imagens. E hoje, com a alta tecnologia da inteligência artificial, meu amigo, até a gente que trabalha já tem um montão de chão, você tem que parar, pensar, repensar, olhar. Não, peraí, vamos analisar. Imagine aquele que é o leigo, que é esse que ele quer trabalhar. Não é à toa que os grandes nomes aí de influenciadores estão milionários. Uhum. Porque conseguem vender aquilo que ele quer vender para você. Não é aquilo que você precisa comprar. Verdade. É aquilo que ele faz com que você compre porque conseguiu influenciar a sua cabeça. É a seleção. É a mais fácil de se escolher. É a mais fácil de se escolher. Desde o presidente da República até os estados maiores, São Paulo, Rio de Janeiro, Minas Gerais, na Bahia, Alagoas, porque todos que estão disputando, Cláudio, já tiveram sua ascensão no poder, rapaz. Uhum. Então você sabe quem fez, quem não fez, quem é doido, quem quer reativar grupos políticos, quem quer perpetuar, quem não quer perpetuar, mas quem está ali perdido, mas que, né, um capa no escuro, no tiroteio. Você tem tudo hoje, está tudo programado, meu amigo. Você é só enxergar e ver. Agora a gente tem que entender, parar de se iludir. Você tem que entender porque só agora os messias aparecem. Me perdoe, Senhor Jesus. Tem solução para tudo. Aí não dá, tá vendo como é fácil? Porque se fosse um cara novo que você, ele não tivesse participado da política, não tivesse entrado na política, você ainda ficava na dúvida. Eita, esse... Eu vou por ele aqui, rapaz, é mesmo. Ele nunca fez não, mas ele dá por isso. Por isso que ele tem a solução. Ah, não, são todos já políticos, Cláudio Márcio. Então não adianta, porque se você vai prometer fazer aquilo que você já foi político, você é político, tu teve uma caneta na mão e não fez, por que tu vai fazer agora?
1: Uhum.
0: Se tu não deu solução para tu fazer o que tu estava fazendo ali, por que tu vai ter solução para fazer agora? Então é a mais fácil que tem hoje, a eleição mais fácil de se escolher na história, é a minha concepção, a minha visão, certo, Cláudio? É esta. Veja quais são os candidatos a presidente da República. Você conhece cada um, meu amigo. E todos eles tiveram, certo, suas oportunidades de governar. Governaram. Quando não governaram de forma direta, mas estiveram ali, ó.
1: Presentes.
0: Né? Presentes com o cara que governava e dando e opinando e fazendo. Então não tem como hoje. Só erra. Pelo sentido do que eu estou falando, deixando ser manipulado, acreditando, certo? Naquilo que primeiro vê, pessoas que chegam do teu lado tentando te iludir, influenciando tua cabeça, mostrando resultados, mostrando números, mostrando coisas que não são reais. E outra coisa, o pior de tudo, Eu não vou dizer, eu não corro risco de ser processado porque eu não estou apontando quem. Mas eu também digo que me diga que é mentira, que me prove que eu estou errado. O que está rolando nessa eleição desse ano 2026? Certo? Já de cadastros, de pessoas que já estão sendo ali utilizadas como massa de manobra para comprar voto, também vai ser uma das maiores da história esse ano de 2026. É ridículo que a gente escuta quando diz, eu não vendo mais, duvido eu vender meu voto mais por 100 reais. Quando você deixa uma sociedade chegar a esse nível, meu amigo, então você não se espera, Cláudio Márcio, que você possa ter aí novos, bons, grandes representantes. E tem que entender o que é o novo para você. O que significa o novo para você? O novo é o Cláudio que nunca entrou na política. Ele é o novo. Porque ele não foi político, ele não assumiu cadeira política. Cláudio é o novo, mas eu, se já fui, se sou político, eu sou novo onde?
1: Uma carreira.
0: Então tá bom, e cada um com a carreira basta, já. Né? Tá entendendo? Você tem desde a presidência de doido a tudo que você pensar. Então não tem como errar, cara. Não tem como errar. Não tem como errar. São Paulo está nivelado. Rio de Janeiro, que são os grandes nomes, né? O São Paulo é a vitrine. Né? E você, então, até lá, nesses grandes
1: centros.
0: Bahia, que é sempre disputada aqui na região Nordeste.
1: Pernambuco.
0: Está lá, rapaz. Está fácil de se entender. Pernambuco, por exemplo. E o que a gente acha é a parte ridícula, falando em Pernambuco, de não se respeitar as pessoas mais. Né? Você está vendo ataques. Uhum. Né, que não ferem a questão ou político, estão ferindo o cidadão.
1: A vida pessoal.
0: A vida pessoal, a família. É. Né? E até puxando para Alagoas ontem também, dica-se de passagem, ontem teve um momento de, essa minha expressão, dois moleques. Aquele briga de moleque, quando você fica, tá entendendo? Então assim, cara, é a opinião de cidadão. Mas mesmo assim, você vendo no momento que a gente é ser humano e a gente às vezes responde na altura de acordo com aquilo que a gente escuta, mas mesmo assim é muito fácil de se analisar quem é quem, meu amigo. Não dá para errar. Você hoje olha grandes nomes aqui, vamos para Alagoas, o deputado estadual, veja quantos nomes bons Cláudio Márcio tem.
1: Uhum.
0: E você sabe que esses nomes bons estão correndo risco de perder. Aí quem é que vai entrar? O novo? Não tem nada de novo, porque aquele que está ali se candidatando, você sabe quem é. Para deputado federal, da mesma forma, Cláudio Márcio. Cada um sabe o serviço prestado que tem. Perseguições, que, uhum, caras que foram afastados, por conta de que quando você olha, afastado agora, mas pode voltar, mas só para prejudicar aquele momento. E tudo só acontece no ano eleitoral. Você passa a vida toda roubando, mas o seu crime só será levantado agora. Quando eu falo roubando ali, entre aspas,
1: sua,
0: né?
1: Sua vida só
0: será levantada agora no momento da eleição.
1: Agora,
0: por que não jogaram o cara na cadeia antes? Por que não? E tá entendendo? Então são situações. Por que a justiça agora é que vem mexer? Por que mexeram agora? Então são essas situações que o nosso Brasil vive como vive, está da forma que está. Pessoas divididas, pessoas hoje, são grupos. A gente hoje tem o A ou B. Não tem. Agora aparecendo a opção do C, mas é isso que a gente precisa
1: polarização,
0: entender.
1: Polarização, ela começa desde lá de cima,
0: então,
1: né? Até os
0: então,
1: estados, Cláudio, e municípios.
0: Se você não acordar, se a gente não acordar, eu falo a gente porque eu da mesma forma,
1: é
0: eu falo,
1: não é?
0: Converso com você,
1: o que
0: eu converso
1: o com os meus filhos. Está se deixando levar
0: isso,
1: né, por aliciamentos.
0: Claro,
1: né? Porque
0: claro.
1: O eleitor hoje ele é aliciado. Toda hora ele é aliciado. Não é? Ele é ali, ele tentam conquistá-lo de uma outra forma, não da forma que se deve.
0: Porque já sabe que não tem conhecimento.
1: Ele é o tempo todo aliciado a fazer aquilo que
0: a gente sabe que acontece. É o trabalho que eles fazem. Quando
1: exatamente,
0: você não tem conhecimento, é mais fácil de chegar, uhum, e lhe enganar, de lhe aliciar. Eu não vou dizer, aí eu volto atrás. Não estou fazendo apologia aqui para que é fácil ou errado. Você chega na casa do cidadão, que não tem nada ali dentro de casa, o cara chegou ali com 200 na mão, vou dizer, não pegue não. Ele vai dizer, não vou pegar não, porque Gilson disse que não é correto. Né? E o cara passando fome. Você não vai, jamais você vai culpar, pegar e também condená-lo, né? Vai condená-lo. Naqueles 200 que ele olha para dentro de casa com a criança ali sem ter o que comer, vai pegar. Agora sim, se fazer entender, o cara foi fazer, por que ele foi levar esses 200 aí? Você acha que ele vai visitar você quando? Na outra eleição só.
1: Exatamente.
0: Ele não vai passar mais na tua casa para estar lhe dando toda semana 200 você comprar o seu alimento, né? Então é aquilo, tem que ter a consciência de fazer, pô, tô errado. mas estou passando fome, não vou deixar meu filho morrer de fome, vou pegar. Agora a resposta que eu vou lhe dar é isso aqui, ó, para você, que tentou comprar minha consciência. Por que você não veio aqui antes me ajudar? Por que você não veio aqui colaborar comigo? Por que você não fez políticas públicas que eu não precisasse de ninguém estar batendo na minha porta aqui para me oferecer 100, 200 e agora de 300 a 400? Aumentou. E se tiver mais de 8 pessoas na família, aí é que vamos negociar. Porque fulano, ó, ainda diz na cara de pau, fulano me prometeu X, mas eu disse, deixa eu vir logo Beltrano. Então são essas situações enquanto a gente eleitor, juventude que está chegando agora, cuidado, essa questão de internet, de carinhas bonitas, meninas bonitas, meninos bonitos na internet. Rapaz, a gente não está escolhendo um representante pela boniteza, não. A gente está escolhendo pela qualidade de pensar, de agir e de fazer e de transformar. Então, são essas as preocupações que eu tenho para essa eleição de 2026. Porém, digo a você, é a mais fácil de se escolher um representante na história. Pelo menos essa é a minha visão, Cláudio Márcio.
1: Perfeito, perfeito. Ainda sobre a matéria que queria reproduzir, eu a encontrei, né, e gostaria até para não ficar, né, dúvidas, né, do que eu pretenderia reproduzir. A gente encontrou aqui a pergunta que, para ser bem mais específico, que o Ítalo fez, o Ítalo Timóteo do IT Notícias. E é isso que eu vou tentar aqui reproduzir para vocês, para que vocês entendam do que realmente a gente queria falar e expor para vocês. Tá certo? É mais ou menos isso que foi perguntado. E a gente vai aqui reproduzir para vocês a partir de agora. Foi perguntado a ele sobre as alianças que ficaram eventualmente pelo caminho. E essa resposta do governador Paulo Dantas. Deixa-me ver aqui. Pode colocar.
5: Os aliados políticos seus que...
1: Deu uma travada aqui. Essa matéria não está querendo ir para o ar, não, né? Não está querendo ir para o ar, não. Deu uma travada aqui no nosso computador, mas a gente vai insistir, persistir, jamais desistir. A gente vai reproduzir, sim, essa matéria. Eu fiquei agora com a minha máquina aqui travada. Ô, Gilson, vamos ao intervalo?
0: É isso aí, já 9h56.
1: Vamos ao intervalo, bloco de apoios culturais. Na sequência, a gente volta com todo esse material. Tem mais matérias sobre a política alagoana. Tem o Edivaldo Júnior ainda com a sua coluna, falando sobre o debate de ontem, toda essa repercussão do debate de ontem da TV Gazeta. A gente vai aqui reviver e reproduzir para vocês, né? Seja no contexto ou seja em algum possível vídeo que a gente vai extrair o áudio e reproduzir para vocês. A gente volta já já.
0: Vamos lá, daqui a pouquinho tem mais, hein, gente? 9h57 agora.

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1: Hora certa. 9 horas e 57 minutos.

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10: Hora certa. 10:03.
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0: A gente precisa falar sobre isso. Por que os homens estão sumindo? Esse é o mês da saúde mental masculina. Mas cadê as campanhas? Cadê os slogans? Cadê as fitinhas no peito? Não tem. Porque quando um homem cai, as pessoas não choram por ele. As pessoas se afastam, julgam, ridicularizam e depois elas se esquecem. Porque ninguém sabe o que fazer com isso, né? Eu fui treinado para não sentir. Para engolir a dor, o sono, a fome, o medo e continuar funcionando. No exército, no curso de comandos, nas forças especiais, a regra era uma só: aguenta calado. E eu aguentei. A gente sempre aguenta, porque homem forte é assim, né? Ele resolve, carrega, não reclama, é o cara que todo mundo admira, o pilar, o que segura a barra de todo mundo. E é exatamente por isso que ninguém pergunta como ele está. Todo homem foi treinado para ignorar a dor desde criança. E aí essa dor quase nunca aparece como tristeza. A maioria de nós não desaba chorando. A gente estoura com o filho por causa de uma bobagem. A gente trabalha até tarde de novo para não chegar em casa e encarar o que está sentindo. A gente some, responde tá tudo bem, vira as costas e ninguém percebe. Porque homem em sofrimento não chora, ele endurece. Aí chega um número que ninguém quer ouvir. Quase 80% das pessoas que tiram a própria vida no Brasil são homens. E a maioria nunca pediu ajuda para ninguém. Nem pro amigo, nem pra esposa, nem pro médico. Foram embora com o mesmo tá tudo bem, estampado num sorriso de canto de boca. E isso começa cedo. O menino que aprende que chorar é coisa de fraco vira o homem que não sabe pedir socorro. A gente ensina ele a ser forte, mas ninguém ensina ele a sentir. Ninguém ensina o que fazer quando a força acaba. Ele não tem permissão para cair e levantar. Ele não tem autorização para ser humano. E aí quando um homem cai, ninguém entende. Nossa, mas ele era tão forte. Não, ele estava só. Estava esgotado, gritando por dentro, mas não tinha ninguém para ouvir. Então se você é homem e tá me ouvindo, essa mensagem é para você. A sua vida importa, cara. De verdade, pedir ajuda não te faz menos homem. Te faz um homem que decidiu continuar. E continuar cansado do jeito que você tá é a coisa mais corajosa que existe. Aguentar tudo sozinho nunca foi sinal de força, era apenas solidão com outro nome. Se você precisa conversar, liga no 188, CVV é de graça. 24 horas, ninguém vai te julgar. A gente precisa de você, inteiro, humano e vivo.
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0: Vamos nós, hora certa para você, 10 horas, agora 10 minutos, 10 e 10, hein? De volta, assim, logo após o nosso bloco de apoios culturais, aqui na programação da nossa Alternativa FM. É, Claudio, atenda aí a galera, daqui a pouquinho os nossos internautas, já participando com a gente, deixando as mensagens. Um abraço, muito obrigado pelo carinho. É, já estou aqui, ó, o telefone está tocando aqui, deixa me ver. É o Anderson Batalha, né? Está aqui, é o nosso querido Dinho, coordenador do setor de endemias. Vamos atender o Dinho aqui para que o Claudio possa colocá-lo também ao vivo, trazendo informações do setor de endemias. É, já está aqui, ó, o telefone está tocando aí, acho que é o Dinho, né? Tá vendo aí?
1: É.
0: É, tá aí, vamos lá, vamos acompanhar. Ele está ao vivo com a gente, sempre faz essa ponte, né, essa ligação lá do seu setor com a nossa alternativa e levando todos os detalhes e informações do trabalho do setor de endemias, que olha, a gente calou tudo, tem de né, trazer transtornos também. Ah, mas não está chovendo não, Gilson, mas a água acumulada, mosquito, seja lá o que você tem no seu quintal, você vai fazer às vezes uma limpeza, uma, né, molha alguma coisa ali, a plantinha que está regando, os cuidados sempre. Você tem que estar tomando. E o Dinho está em linha com a gente, seu Cláudio Márcio.
2: É verdade, Dinho em linha conosco, professor Anderson Batalha, coordenador de endemias do município e as ações do setor a partir de agora. Bom dia, Dinho.
3: Bom dia, Cláudio Márcio. Bom dia, Gilson Feitosa.
0: Bom dia
3: a todos os ouvintes. Excelente sexta-feira abençoada a todos. Cláudio Gilson, muito obrigado pelo espaço. Hoje, graças a Deus, estou conseguindo mandar o áudio, né? A mensagem em áudio. Minha voz melhorou, Deus abençoe. Só para confirmar com vocês e também a toda a comunidade que nós fizemos dois bloqueios de transmissão no bairro Pedra Velha e no bairro Dourado, com aquelas duas pessoas confirmadas com dengue. Também ficamos sabendo que as pessoas tiveram uma saúde, melhoraram a sua saúde, a saúde está estável, graças a Deus. Então, isso é um sinal bom. Porém, fizemos agora essa semana o LI nacional e o LI municipal. Coincidiu as datas, isso é muito bom. E aí, infelizmente, nesse LI, tivemos um aumento do quantitativo de mosquitos. As pessoas acham que pela escassez de água, pelo calor, vai diminuir. Pelo contrário, né? As pessoas vão armazenar mais água, até porque é uma necessidade, porém a gente precisa manter os cuidados, gente, é só tampar. E antes de vocês armazenarem a água em determinado depósito, qualquer um que seja, lavar bem antes a parede desse depósito. Até porque o mosquito ele desova não diretamente na água, ele vai desovar na parede do recipiente. Até porque ele entende que a água vai subir e ali vai virar um grande e um possível criador. Então a gente pede que as pessoas mantenham esses cuidados. Que independentemente do clima, seja chuvoso ou seco, quente, vai ter a questão da proliferação do mosquito. Então se eu tenho a proliferação do mosquito, evidentemente eu vou ter aí futuros doentes relacionados à arbovirose. Então a gente pede que as pessoas mantenham esses cuidados. Né? Esses cuidados são de grande importância, eu digo sempre isso, não só na questão do Aedes, mas eu falo na questão do barbeiro.
2: Muito bem, tá aí. É, não tá fácil hoje não. Atenção, nosso apoio técnico aí. Negócio não tá fácil. Rapaz, de novo aqui travou no momento em que o Dinho falava com a gente, né? Mas é isso, o Dinho trazia aí sobre dois bloqueios de transmissão. E é isso, pessoal. O trabalho não é só operacional. O bloqueio de transmissão ele acontece como? Quando há, né, a presença do mosquito transmissor confirmada ali naquela área, ou algum caso de dengue confirmado com a população daquela região. Aí se faz todo um bloqueio de transmissão, uma delimitação, na verdade. Existe a delimitação de foco, que é quando você ali, na sua busca ativa, ou seja, no levantamento ali por amostragem, você descobre que aquela larva ali do mosquito que você capturou ali, ela é positiva para o Aedes. Aí faz-se uma delimitação de foco. No caso de casos positivos, há um bloqueio de transmissão. Toda uma área era bloqueada, faz-se um levantamento também daquela região e também um trabalho de pulverização na região e trabalho de tratamento nos depósitos com água. Mas tudo isso tem que ser sempre, a tudo isso tem que ser agregado, não é? A sua participação, ou seja, a sua conscientização, porque não adianta só o trabalho operacional, como eu já falei. O combate à dengue é um problema de todos, portanto, a solução também está em cada um de nós. Fazendo o seu saneamento domiciliar direitinho, né? Fazendo o que pede a regra, que é não jogando objetos que possam acumular água das chuvas nos quintais. Lugar de lixo é no lixo. Depósitos com água devidamente e adequadamente lacrados. E por aí vai. E não só isso. Verifica se no quintal do seu vizinho ele está cuidando direitinho. Verifica se há algum terreno baldio aí perto da sua casa, se estão cuidando, né, direito, ou se estão jogando objetos por lá. Por quê? Porque local de lixo é no lixo e temos uma coleta bastante regular aqui na nossa cidade. Então não se justifica você estar jogando lixo, objetos, principalmente que possam acumular água das chuvas, aí em terrenos baldios e muito menos no quintal da sua casa, porque o mosquito que nasce ali, e dependendo, se for o mosquito Aedes aegypti, e se houver uma pessoa doente, ali começa todo um ciclo de transmissão. Então volto a repetir, a dengue é um problema de todos, mas a solução também está em cada um de nós, não é isso, Gilson?
0: Certinho, mas certinho mesmo, Cláudio Márcio. E eu já aviso a vocês que temos tempo para tudo, gente. Temos tempo para tudo, pode acreditar. Quando você começa a se programar, quando você começa a fazer a coisa certinha, tudo vai dar tempo, tá certo? A agenda não foi feita por acaso, né? Você não vai comprar uma agenda aí, uma gráfica, ou seja lá onde você possa comprar, para estar apenas com anotações que não vão, né, nem tampouco são importantes para você. Vai, deixa tudo certinho, faz, né, a sua limpeza, a sua faxina. Eu todo final de semana, eu estou lá fazendo. E se chover, por exemplo, né, caiu aquela chuva, uma chuvinha aí, mesmo que tenha sido pouca, eu vou verificar as localidades, vou estar verificando, dá para fazer, com toda certeza. Se precisar acordar mais cedo um pouquinho, acorda. Se for à noite também, ali que precisa dar uma verificada, pelo menos dar uma amenizada, faz. Não pode é deixar, amigo, você, né, ser derrotado ou perder uma pessoa que você tanto ama por conta da negligência, né? E um mosquito acabar com tudo, quando na verdade você tem a fórmula aí para, né, eu digo, exterminar esses mosquitos que estão fazendo, amigo, uma miséria, mas muito grande na região sul, na região norte e aqui no nordeste também. Vamos lá, fazendo a nossa parte, Cláudio Márcio.
2: Sem dúvida nenhuma, que é muito importante, eu diria que fundamental em todo esse processo, né? É fundamental a participação popular, a participação da população. A gente consegue agora, a gente vê se continuamos com a mensagem do Dinho. Conseguimos? Então, roda lá, vamos lá.
3: As pessoas vão armazenar mais água, até porque é uma necessidade, porém a gente precisa manter os cuidados, gente, é só tampar. E antes de vocês armazenarem a água em determinado depósito, qualquer um que seja, lavar bem antes a parede desse depósito. Até porque o mosquito, ele desova não diretamente na água, ele vai desovar na parede do recipiente. Até porque ele entende que a água vai subir e ali vai virar um grande e um possível criador. Então a gente pede que as pessoas mantenham esses cuidados. Que independentemente do clima, seja chuvoso ou seco, quente, vai ter a questão da proliferação do mosquito. Então se eu tenho a proliferação do mosquito, evidentemente eu vou ter aí futuros doentes relacionados à arbovirose. Então a gente pede que as pessoas mantenham esses cuidados. Né? Esses cuidados são de grande importância, eu digo sempre isso, não só na questão do Aedes, mas eu falo na questão do barbeiro, né, do acidente com escorpiões, com a questão até mesmo de cobras que estão aparecendo em algumas residências pela expansão urbana. Então a gente precisa manter, de fato nossos quintais, nossa residência, né, na questão domiciliar, de forma limpa e adequada, tá certo? E com isso evitaremos diversas situações. Cláudio Gilson, meu muito obrigado. Vocês, como sempre, parceiro. Ontem teve a felicidade de encontrar o Gilson Feitosa no evento. Encontro o Cláudio aos domingos, mas sempre a gente está batendo papo e brincando e resenhando com todos. Tá? Muito, muito obrigado mesmo. E estou mandando aqui um alô para a dona Judite, minha mãe Amália, que é a fã número um. Inclusive, estou aqui na casa de minha mãe, vim filar o café agora de manhã. Olha a hora que eu vou tomar café. Mas, enfim, meus amigos, muito obrigado a todos, um bom final de semana, que Deus nos abençoe, e como termino a frase sempre, juntos somos mais fortes, uma sociedade mais unida e mais organizada. Até a próxima, se Deus permitir.
2: Se Deus quiser, Dinho, se Deus quiser, nós estamos juntos, sempre. Um abraço para você, tá? Parabéns pelo seu trabalho, brincadeiras à parte, Dinho, trabalho realmente hoje fundamental à frente da equipe aí do setor de endemias. Grande abraço, meu irmão, Deus te abençoe sempre, tá bom? Grande abraço. Já já a gente vai girar pela internet, pessoal. Já já a gente vai girar pela internet, né, e conversar, bater um papo com o nosso público ouvinte. Porque antes, eu gostaria de voltar a reproduzir aqui o que a gente havia deixado de reproduzir quando da pergunta ao governador Paulo Dantas, onde a gente ficou aqui. A gente começou a reproduzir e, na verdade, foi interrompido por conta da queda aqui que deu na internet, na nossa máquina. Porque tudo hoje, tudo funciona com a rede mundial de computadores, gente. Não tem jeito, a gente trabalha dependendo disso. Então, vamos ver se a gente consegue reproduzir, gente. Foi a pergunta feita pelo portal IT Notícias, através do Ítalo Timóteo, sobre os aliados que deixaram aí nessa decorrer da gestão do Paulo Dantas, para se aliar com o outro lado, né? O lado do JHC, exemplo do Ronaldo Lessa. A gente já pode reproduzir? Se puder, vamos lá, vamos reproduzir. Pode aumentar o som, vamos lá.
1: Seus que deixaram de apoiar, de dar continuidade ao governo, por exemplo, o vice Ronaldo Lessa partiu para esse outro grupo e agora renunciou à sua segunda suplência. Como é que o senhor analisa tudo isso?
4: Olha, o Ronaldo, ele esteve conosco ao longo da nossa administração, nos ajudou e, de repente, ele tomou essa decisão de ir para o PSDB, para o JHC. E mais uma vez, o JHC enganou o Ronaldo Lessa. Então, o Ronaldo Lessa é vítima de um político que se diz novo, que não é novo. Primeiro, o JHC ele foi deputado estadual, foi deputado federal por duas vezes, prefeito por duas vezes. A mãe dele, prefeita de Bateguara duas vezes, senadora da República. O pai dele, deputado estadual, 3 ou 4 vezes. Deputado federal, outras 3 ou 4 vezes. Inclusive, envolvido em desvio de ambulância, né, na operação Sanguessuga. Então, ele é uma farsa. O JHC é uma farsa.
2: Portanto, tá aí, gente, não é? Portanto, tá aí. Pergunta foi os aliados que ficaram pelo caminho e, claro, principal deles, com toda a carreira política e vida pública, citado o Ronaldo Lessa, né? Que aconteceu o que aconteceu. Por último, segunda suplência ao Senado da Marina Cândido. E aí era um caminho quase que desenhado o Ronaldo Lessa deixar, não é? A coligação deixar a chapa do JHC, e foi isso que aconteceu. Ainda havia nos bastidores a possibilidade dele voltar para primeiro, mas houve uma recusa, e até mesmo dele ser vice do JHC, e não se concluiu isso nunca. Havia sempre a promessa, e foi isso que o governador falou, não é? Que acabaram manchando a vida pública e a história política do Ronaldo Lessa, que ainda é vice-governador do estado, tá, gente? Até 31 de dezembro, embora tenha, né, ido se aliar ao JHC, Gilson. Era isso que a gente queria reproduzir, só para a gente finalizar esse assunto.
0: Aí fica a pergunta, fez certo o JHC? Eu, na minha opinião, acredito que sim, viu? Né? JHC também fez a escolha correta, né? Se for procurar quem soma mais, quem pesa mais, obviamente que a Célia Rocha, né, está no outro patamar. Aí é o verdade. Ronaldo é o que o Ronaldo hoje, né, está fazendo da própria carreira política dele, né?
2: Todo infelizmente.
0: Mundo tá vendo. Né? E é uma coisa, não digo que seja normal, né? Essa questão de alianças, não vou mais ficar aqui, vou ficar dessa forma. As pessoas não se atentam a entender, poxa, por que agora? Por que eu saí? O que é que vai trazer de positivo? O que é que traz de negativo? Né? São essas situações que ele deve, acredito eu, que ele avalie, né? Aí na sua carreira política, na sua forma de decisões e tomar decisões, o próprio Ronaldo Lessa, né? Só o futuro agora é quem vai trazer as informações para a gente, né? Depois aí do dia 31 de dezembro, né? A partir do 1º de janeiro do próximo ano, né? Que destino deve tomar aí o Ronaldo, de que forma deve buscar as alianças para, né, a conjuntura, até porque depois dessa eleição teremos as eleições municipais, né, Cláudio? Mas que também movimentarão todo o nosso Brasil. Mas lá para 2028, vamos focar agora em 2026, que é essa que está pegando fogo em todo o nosso país. Pegando fogo no sentido de que está sendo bem disputada, mas disputa fácil, acirrada, como, né? Eu falo, volto a repetir aqui, mais fácil de encontrar a resposta que você e cada um da gente está procurando.
2: De decidir, não é?
0: É, muito. Essa tá.
2: Essa é a grande verdade.
0: Mamão com açúcar.
2: Vamos girar pela internet, vamos lá. E aqui já bater um papo com o nosso público rádio ouvinte. Vamos começar com um grupo aqui do microfone aberto. E aqui vai um abraço ao Nininho das Quentinhas. O Roberto, motorista da educação, ele não perde um programa sequer aqui da Alternativa. Obrigado, Robertão. Um abraço ao pai Francisco também, nos mandou uma imagem aqui, eu já estou enviando para o Gilson, uma imagem aqui do pai Francisco, sentado, não é? Devidamente paramentado. Um abraço, pai Francisco.
0: O Claudinho também, que ele está precisando.
2: É, vou mandar para ele também. Bom dia, cidadania, Cláudio, Gilson e ouvintes, que Deus abençoe nosso dia. Valeu, Batista. Grande Batista, um abraço para você, meu irmão. Pai Francisco nos mandou um áudio, vamos ouvir então.
5: Bom dia, Cláudio Márcio, bom dia, Gilson Feitosa, bom dia, Gilvado de Sá, bom dia, Juan, bom dia, Fábio Guedes, bom dia, cidadania, Cláudio Márcio Desfeitosa, estou aqui na Aracaju, na terra dos dois rádios de vocês. Mas se preocupe não, se preocupe não que o rádio sai.
2: Oi,
5: tá bom?
2: Oi.
5: Estou aqui
2: cuidando da saúde,
5: fazendo meus exames. Já fiz 2040 exames. Tem o meu mundo de pedra. Eu vou até fazer um alicerce, tanta pedra que eu tenho. Deus abençoe vocês grandemente, dando paz, saúde, felicidade. Sextou. E um bom fim de semana, minhas autoridades, meus locutor garganta de ouro 2069.
0: Vixe, Mari, tá aí.
2: Valeu, pai Francisco. Olha,
0: tudo bem em 2069.
2: O rádio parece que sai, né?
0: Será, hein? Ah, agora tá, pelo menos tá lá na terra, né? Onde o rádio é barato, né?
2: Bom dia, Cláudio Marcinho, equipe microfone aberto, Carlos Alberto da Uniclínicas. Bom dia, Rosana Guiga. A Rosana tá voltando para Delmiro, né?
0: É,
2: depois de uma temporada lá em Jatobá, Pernambuco, ela está de volta. Acho que na semana que vem. Bom retorno, viu, Rosana? Um abraço para você. Ela diz aqui, bom dia, Cláudio Gilson, uma sexta-feira abençoada e feliz para todos nós.
0: Amém.
2: Amém. E bom retorno para você. O Pinguim nos manda aqui uma feliz sexta-feira. O Cláudio, meu xará, bom dia, Cláudio Gilson e a todos do grupo. O Wallace da ATB, não é sobre ter forças todos os dias, é sobre não desistir nos dias em que as forças nos faltam, é verdade. Não podemos desistir nunca. Um abraço a Márcia na Arnon de Melo, no Bairro Novo. E aí, falando da Márcia, eu lembrei de uma mensagem que a Márcia me mandou hoje, logo cedinho, antes mesmo de vir para cá, onde ela relata mais uma vez e pede atenção com as águas do sertão, ali na rua da fábrica do Luciano das Cassolas, ali no Bairro Novo, que é uma rua, é uma avenida, na verdade, né, que tem ali algumas transversais, inclusive Arnon de Melo. O que é que acontece? Um cano estourou lá, isso lá se vão 3 meses. E jorrando líquido precioso o tempo todo lá. E até agora ninguém resolveu esse problema. Eu lembro que eu já trouxe esse problema aqui. Achei até que havia sido resolvido, mas não foi. Então, pessoal da Conasa Águas do Sertão, se estiver ouvindo o nosso programa, eu vou encaminhar essa solicitação da Márcia e de moradores ali da região, porque essa água ela está escorrendo no meio da rua. Aí ela vem pelas transversais e ela acaba empoçando na frente de algumas residências. E a gente falava ainda há pouco, né? Sobre a proliferação do mosquito transmissor da dengue, chikungunya e zika vírus, gente, é importante que esse trabalho seja feito para que essas pessoas não corram esse risco. Já se vão mais de 90 dias esse problema por lá e ninguém resolveu absolutamente nada ainda. Então eu reforço esse apelo em nome de moradores ali da rua Arnon de Melo, no Bairro Novo, e também ali da Avenida do Fórum, onde fica a fábrica do Luciano das Cassolas, tá, gente? É, Dona Terezinha, olha ela voltou. Bom dia, Dona Terezinha.
6: Bom dia, Cláudio Márcio. Bom dia, gente feitosa.
0: Bom dia.
6: Toda essa equipe maravilhosa. Bom dia a todos que estão me ouvindo, todos meus amigos, minhas amigas, minha irmã, minha prima Rosa, a todos e a todas que estão me ouvindo. Estou bem, graças a Deus. Estou aqui ouvindo vocês. Cláudio, eu estava ouvindo vocês dois aí falando da rádio e eu fico pensando, se não fosse a rádio, a gente não tinha tanto amigos, né? Que a gente nem conhece, que nem Maria, que eu amo de paixão, não conheço, Pai Francisco eu já conheço, Andréa, nossa, a Andréa é a princesinha do Alternativa, né, Cláudio? E todos, a minha amiga Ressilene, nunca mais falei um bom dia para ela, a meus amigos, a todos, não esqueço de nenhum, o espaço é que é pequeno, que é curto, o programa aqui é curto, muita coisa, muita gente a falar, mas Não esqueço de nenhum. E todos os dias, nas minhas preces, nas minhas orações, eu falo bom dia e entrego eles todos a Deus. Você, Cláudio, você, Gilson, as famílias de vocês e todos. Que Deus abençoe essa rádio, nossa cidade, nosso estado, nosso mundo. E eu estava ouvindo a rádio dizendo, já pensou a gente nessa cidade sem uma rádio? E hoje a gente tem para escolher, né? Mas eu mesmo só escuto a alternativa mesmo. É tudo de bom. Cláudio, você estava falando, Gilson, você estava falando do Elda, né? Que coisa boa, que coisa boa, que tanto emprego para as pessoas. É muito bom ouvir, né? Uma empresa que nem a Uelda. E eu vou te falar, você estava falando aí da padaria, gente. Se eu disser a você que eu já comi o pão da padaria do Uelda, vocês não acreditam, não, mas foi verdade, viu? Já comi, sim. Vocês vão ver que delícia. Já estamos testando as máquinas. Os funcionários já estão comendo, provando o pão. E eu tenho um funcionário especial lá dentro. E ele já dividiu o pãozinho comigo. Nossa, é de engolir língua, viu? Tô doidinha que já inaugure por causa do pãozinho. Para comer pão, bolo, essas massas deliciosas. E mesmo o emprego e as coisas como vão mudar. Eu não enxergo, né? Eu não enxergo nada, sei que é muita beleza, mas eu sinto, né, o cheiro de beleza, o cheiro de funcionários, o cheiro do emprego que vai dar para muita gente. E é muito bom. Qualquer coisa que fazem na cidade, principalmente o empreendimento, que nem do Elda, é muito bom para a cidade e para a vizinhança, né? Para os vizinhos, para os municípios, para as cidades como Inhapi, Água Branca, Pariconha, vem tudo, todos esses pessoal vêm comprar em Delmiro, ficam empolgados e é muito bom. Cláudio, Gilson, tenha um bom dia, com paz, com saúde. Gilson, quando você não vem, viu, faz uma falta danada, o programa fica assim meio xoxinho, né? É bom quando você está, mas eu estou junto com vocês, de quando começa, né? Até quando vocês vão embora. Quando o Cláudio vai embora, Gilson, você pode ficar sem medo porque eu tô com você, viu? Não tenha medo de ficar aí sozinho não, que eu tô junto. E tudo de bom, tenha um bom dia, um fim de semana com paz, com menos violência. Tá triste essas violências, tá demais. Mas a gente vai ter que, não sei, acostumar ninguém vai, nunca. Ninguém nunca acostuma com o que é ruim. Ninguém acostuma com o que é ruim. De jeito nenhum. Não tem, a gente convive ali. Mas acostumar, não. E tá triste essa violência de batida, de trombada, e muita coisa. É muita coisa. Deus abençoe ao nosso mundo e ao nosso povo. E aos nossos políticos. E aos nossos, todos nós. E a vocês, Cláudio. Tenha um bom dia, você, Gilson. E toda a sua família e a todos os delmirenses, tenham um bom dia, com paz, com saúde, com sossego. Um abraço bem grande a todos. Tchau, tchau, tchau. E muito obrigado pelo espaço, Cláudio. Tchau.
2: Um abraço, dona Terezinha. Bom tê-la sempre aqui, não é? Sábias palavras, simples, mas sábias palavras sempre em tudo que a gente repercute aqui, em tudo que a gente trata aqui no nosso programa, não é? Seja no microfone aberto, seja no Cidadania Delmiro. Simples, mas sábias palavras e às vezes até comentários acerca de algum assunto que a gente debate ou repercute por aqui. É sempre bom ouvir a dona Terezinha, não é, o Gilson?
0: E rádio é isso, dona Terezinha. É magia. Interação, né? É a magia de ter o rádio. É a força que o rádio tem, né? De muitos anos, mesmo com o advento aí da tecnologia, o rádio continua com a mesma força, se não maior ainda, porque a gente entende que não tem que você dirigir assistindo ao mesmo tempo, né? E o rádio está ali, você não vai mudar nunca, você dona de casa também está ali, de repente a panela corre no fogão, mas o rádio está lá ligado, você não vai deixar de estar acompanhando a informação. Dona Terezinha, a senhora falou muito bem, nós não podemos fugir da junção, né? Ou seja, o que agrega e traz resultados positivos, viva, né? O rádio sempre, sempre reinando, obrigado pelo carinho. E provou do pão já do Hélida, viu, Claudio Márcio?
2: Tô sabendo, rapaz.
0: Fizeram aí algumas, né, guloseimas aí pra mostrar testes, os, né, testes aí, né? É. E dona Terezinha comeu um tal de um pão amanteigado lá. Eu vou te contar, viu? Olhe, já fiquei naquela, esperando que realmente a inauguração aconteça, a padaria abra logo para estar comendo, porque quentinho, ele já é amanteigado, Cláudio, quentinho, né? É estilo quase parecido com o francês. Você imagine, cara, é uma delícia, mas pense, fora as outras coisas mais. Parabéns, dona Terezinha.
2: Imagino, né?
0: Ganhou do Cláudio, saiu na frente.
2: Vejo a hora de ir provar. Na inauguração vai ter uma provazinha para os visitantes? Deve ter, né?
0: Prova que você não vai, eu sei, de certeza. Eu nem marco, dona Terezinha. Eu não marco.
2: Me aguarde.
0: Tá bom, beleza.
2: Me aguarde. Bom dia, Cláudio. Sempre reclamei da água na Rua Sideral aqui no bairro Pedra Velha. É verdade, viu, Zilda? Porque sempre falta, só chega à noite. Quando é agora, chegou uma conta de R$180 para eu pagar. É um absurdo completo, porque mora 10 anos na casa, sempre paguei a taxa. Agora veio esse absurdo, R$180. Mal fico em casa, porque estou cuidando da minha mãe, acamada, e fim de semana estou na roça. Então vou lá tentar resolver hoje, porque isso está errado. E muito errado, Zilda. Vá atrás dos seus direitos. Ela coloca aqui uma observação. Cláudio, só mora eu e minha filha. A casa fica mais fechada do que aberta. E veio R$180 de conta e um outro agravante. Na Rua Sideral é um problema sério. A gente fez uma zoada aqui com o Diacis, com moradores lá. Eu mandei o Givaldo até lá, pedi para que ele fosse lá ouvir a comunidade. Ele ouviu, resolveram o problema por algum tempo. Agora já voltou novamente. A água chega, Gilson, é de noite, às 10 da noite. Quando é 5 da manhã, a água vai embora. Aí você tem que estar acordado às 10 da noite. Aí de madrugada acordar para encher algum reservatório. E aí essa vida das pessoas da Rua Sideral. E a Zilda, um agravante ainda maior, que ela não fica, mal fica em casa. Aí a conta chegou R$180. Dá para entender essa falta de respeito e consideração para com o consumidor, gente? É uma falta de respeito total.
0: Com a ainda palavra, vamos dizer que é um vazamento.
2: É um vazamento. Não, é sempre um vazamento, né?
0: Até aí a atendente, olha, moça...
2: Um vazamento de que água, porque
0: eu vou só
2: chega às 22, às 5 da manhã, eles fecham.
0: E vazou, por isso que não chegou. Vamos dizer isso aí, olha, moça, vai mandar. Nós vamos verificar, vai mandar um funcionário chegar, mas acredito que seja um vazamento. E você vai. E se não pagar, vão cortar.
2: Verdade.
0: Né? Até que se resolva a problemática. Diz aí a vida do consumidor, meu amigo.
2: E a inspeção para saber se tem vazamento ou não só faz se estiver com tudo em dia.
0: Exatamente.
2: Tudo em dia. Você não vai pagar uma conta de R$180 para poder fazer uma inspeção. Minha gente, olha só. Bom dia, Cláudio e família. Uma sexta-feira de glória na escuta. Estou escutando você e o Gilson. Choveu muito ontem em São Bernardo. Vai, Mengão. Aí ele manda um áudio para a gente. Vamos ouvir. É o Alex.
7: Bom dia, Cláudio, família, amigos e familiares. Tudo de bom, hein? Ontem nós fomos gravar o segundo programa do The Voice no SBT com os técnicos Diogo Nogueira, Lauane Prado, Paulo Ricardo, Matheus e Cauã. Nós gravemos, né? É o segundo programa do ano. Aí eles vão falar, o diretor do programa vai falar qual o dia que vai ao ar. Depois eu falo qual o dia. Mas foi da hora, rapaz.
2: Que legal, hein?
7: Tinha um cantor de Nova Sores, perto
2: Bahia,
7: Paulo Afonso,
2: Nova
7: ali, Bahia.
2: Isso.
7: O cara canta, viu? Cláudio Gilson. Ele é psicólogo e trabalha no CRAS, aí em Nova Sores. Canta demais, viu? Muito bom, viu? Assim que eu souber, eu digo qual dia que vai ao ar. Eu fico com Deus, bom final de semana a todos. E vai, hein?
2: Mengão.
7: Deixa nós chegar não,
2: Mengão,
7: hein?
2: Adiantou muito
0: agora,
2: ainda
0: para o bom de Alex. Ele passou, virar a cadeira, Alex. Ó, a gente vai ficar sabendo primeiro que
2: mesmo, Alex.
0: Ele tá gravando os programas.
2: Representante aí do sertão da Bahia.
0: Ele passou ou não passou, Alex?
2: Fala pra gente, Alex.
0: É porque quando a gente for assistir, a gente já vai ficar na torcida sabendo que ele passou.
2: Se ele passou, tomara que ele vá longe, hein? Tomara que ele vá muito longe. E se não tiver ninguém de Alagoas? Eu acho que não, né?
0: Não,
2: que
0: senão ele já tinha.
2: Senão ele tinha dito.
0: Mas foi o segundo programa, né?
2: É, o segundo programa. Pode ter. Daqui pra frente pode ter.
0: Isso.
2: Alex, para Leide. Vai falar, Leide, vamos lá.
8: Bom dia, Cláudio Márcio.
2: Bom dia.
8: Que Deus abençoe a nossa sexta-feira, o nosso dia, né? Que Deus nos cubra de bênção, saúde e paz. Quero mandar um alô para você, para o Gilson Feitosa, para você e sua família. Quero mandar um alô para toda a minha família, para meus amigos e amigas, para Pereirinha. Quero mandar um alô para minha irmã Arlete, para Rosilda, para Didi e para todos que estão ouvindo essa rádio maravilhosa.
2: Ok.
8: Que Deus abençoe o nosso final de semana, nos cubra de bênção e nos livre de todo mal.
2: Amém, obrigado, viu, Arleide? Ah, o Alex disse aqui, passou sim, Cláudio Gils, cantou a música de Caetano Veloso, então o cabra é bom, hein? O cabra é bom.
0: E de Caetano logo aí.
2: Música de Caetano não é todo mundo que canta não, viu, gente? E canta com maestria, não é todo mundo, não é todo mundo. É, vamos lá, eu vi aqui uma mensagem do Palé, eu creio que ainda esteja por aqui, cadê nosso amigo Palé? Fala aí, Palé.
9: Bom dia, Cláudio Márcio. Bom dia, Gilson Feitosa. Bom dia, Fábio Guedes. Bom Ai, dia, Rivaldo. Bom dia, Delmirense. Bom dia, Bem Bom. Né? Aí, Cláudio, o asfalto já está passando aqui, viu? Já estão terminando. Começaram ontem com um complemento que eu falei a você outro dia. Vai ficar bonito aqui, viu? O povo está trabalhando aqui já. Hoje já termina, né? É, fica bonito, retalho aqui. E aí, gente, tem feito muita física, porque Cláudio disse que tá fazendo muita física para baixar a barriga, né? Tem que ser, viu? Senão o cara fica velho antes do tempo. Eu tô aqui nas minhas pedaladas. E devagarzinho, eu tô indo devagarzinho. É isso. Tem que correr atrás de da saúde. Estamos aqui remando devagarzinho. Um bom final de semana para vocês, para todos de Almirés. Fique com Deus.
2: Amém, Palé. Grande abraço para você, meu irmão. Deus te abençoe sempre, tá? Abraço, obrigado. Nossa amiga Cinha, não é? A Cinha que ouve a gente todos os dias lá na Coab Nova. Fala, Cinha, bom dia.
10: Bom dia, Cláudio Márcio.
2: Bom dia.
10: Quero mandar um alô para as minhas colegas de trabalho, Elma e Fia, minha filha Sandra. E mandar um alô para meu primo Gilson. Sabia, Márcio, que ele é meu primo? Essa voz de, esse locutor da Voz de Ouro. Um bom final de semana para vocês todos aí.
2: Obrigado, Cinha. Nossa querida Cinha, lá do churrasquinho da Coab Nova. Um abraço para você, viu? Deus te abençoe, um feliz final de semana e uma sexta-feira. O Gil está te mandando um abraço aqui também.
0: Você tá? Nem ouviu a mensagem dela?
2: Eu vi.
0: O Digo foi que ela falou aí.
2: É sua prima.
0: Ah, ele tá sim, ele tá. Beijão para você, sim. Obrigado. Você vê o que ele estava fazendo aqui, sim. É. Depois dessa idade, foi que eu falei de telefone celular, rapaz. O que, é que você está olhando aí no telefone?
2: Não, é aqui uma mensagem que me mandaram. Você,
0: não,
2: mas está na tela também.
0: Dona Terezinha, não é Dona Terezinha. Ele está entrando nessa trend. Anos de tirar 80. Foto dos anos 80 aqui. E eu só que calado. Eu vou ficar só de olho no que é que o Cláudio está inventando ali. Né?
2: Eu recebi uma mensagem enquanto a Cinha falava aqui com relação à coleta de lixo. E foi bem lembrado por essa ouvinte que nos mandou, e eu estou vivendo isso na pele, falo com propriedade, porque na rua em que moro e adjacências ali, Travessas Dom Pedro, rua Delmiro Gouveia, rua do Curtume, ali próximo ao cemitério antigo, aquelas ruas também ali transversais, né, que fazem ligação com as Travessas Dom Pedro, exemplo da Augusta, rua dos Artistas, enfim, moradores estão reclamando a semana inteira que o carro coletor do lixo não passou. Ontem eu entrei em contato com a assessoria de comunicação do município e eles confirmaram que realmente houve um problema com alguns coletores, por isso que ruas aqui da cidade ficaram sem esse atendimento, né, que é um serviço essencial, sem esses serviços, porque além de ser um serviço essencial, demanda, né, de muitos coletores. E três coletores desses tiveram problemas. E aí eles deram prioridade com os dois que restaram ao centro da cidade, né, as ruas centrais, por exemplo, o comércio, né, a parte central da nossa cidade. Mas, ao mesmo tempo, o Ferreira me passou que ontem à tarde já tinha resolvido esse problema e que hoje a coleta voltaria ao normal. Agora eu recebo a informação de que o carro coletor ainda não passou. Pela experiência que tenho e acompanho ali na rua que eu moro, por exemplo, é por volta das 11, 11 e pouca que esse carro passa. Estamos a 10h43, vamos aguardar até o horário, né, normal que ele passa, de costume, que é ali por volta das 11h15, 11h30, para ver se realmente ele vai passar ou não. Caso não passe, eu vou entrar em contato de novo com a assessoria de comunicação para saber o que aconteceu. Se ainda não consertaram esses coletores, porque está um transtorno. Gilson, o estado que amanheceu a rua da gente ontem é uma coisa de louco, porque a gente colocou o lixo no dia certo, na quarta-feira, o coletor não passou, muita gente não recolheu para dentro o lixo, inclusive eu, porque, na certeza, porque é uma coleta muito regular. Uhum. Passou até no feriado na segunda-feira. Eu imaginei que não iria passar, no feriado passou. Eu até perdi, quando olhei eles já iam dobrando a esquina. Aí não, quarta-feira eu coloco. Colocamos todos, quem não colocou no 7 de setembro, muita gente não colocou. Quando foi na quinta-feira, meu amigo, a rua só tinha lixo. O que é que acontece? Animais soltos na rua.
0: E naquela região. Né?
2: Espalharam o lixo todo, a pista ali perto de casa só tinha lixo. Eu varri novamente, recolhi o meu, coloquei para dentro. Né? E hoje coloquei novamente. Até agora não passou. Gente, peço a compreensão de vocês. Vamos aguardar um pouquinho, porque ainda não está na hora, né, da coleta normal. Vamos aguardar. Caso não passe, a gente faz essa cobrança novamente, né, ao setor de infraestrutura. Mas ontem entrei em contato direto com o Ferreira. Ele prontamente já entrou em contato com o Adriano, que respondeu e justificou dessa forma. E realmente eles já sabiam, porque a Vila 25 também, muita gente mandando mensagem reclamando por que o coletor não passou. Outras ruas da nossa cidade também, porque o coletor não passou, e era justamente essa mensagem que eu estava vendo aqui. Eu falo com propriedade porque a rua de casa realmente também está passando por essa mesma situação. Desde segunda, desde a semana inteira. Passou na segunda, muita gente não sabia, achava feriado nacional, geralmente não passa, mas passou. E aí, nesse período, houve esse problema com três coletores, e aí, para você dar conta de uma cidade do tamanho de Delmiro Gouveia com apenas dois coletores, por isso que se priorizou o centro da cidade, mas a resposta que obtive é que esse problema ia ser sanado ontem, e hoje a coleta voltaria ao normal. Vamos aguardar, esperar para ver se vai normalizar. Caso não normalize, a gente entra em contato novamente. Agora é um transtorno danado, e não é nem culpa das pessoas que colocaram no dia correto, só que o coletor não passou, o que causou estranheza em todos, porque a gente sabe que a coleta aqui em Delmiro Gouveia, ela é muito regular. Só um problema desses para essa coleta, né, não acontecer, não é, Gilson?
0: Sem exatamente, e que foi justificado pela própria secretaria. Foi. Até você pode mandar, Claudio, né? Seria interessante que pudesse mandar só para se ele informar que está tudo ok e os carros estão normais, já fica até o ouvinte, né, e os moradores da mesma rua atento já para saber que vai realmente passar, né? Eu tenho certeza que a galera que estiver na sintonia, pelo menos aí a assessoria de comunicação, eles possam dar essa resposta para a gente. Né? 10h48 e também chegando mais informações. O pessoal aqui parabenizando o trabalho da SMTT, né, pela forma que estão agindo, principalmente com veículos, né, não só carros, como motos também, que estão sendo abordados em várias localidades aqui das ruas, né? E uma moradora aqui, ela pediu para não identificar o nome dela, mas ela colocou aqui qualquer tipo de coisa, ela disse, eu assumo, só não precisa estar falando, Gilson. O que eu fico indignado são com os comentários de quando você apreende, vê a apreensão de uma moto, né, totalmente irregular, e aí vem as discuspinhas, como aqui ela colocou, né? Desculpas de sempre, que deveria estar correndo atrás de bandido, que é um pai de família. Aí ela coloca aqui, ora, andar com moto sem retrovisores, com o cano, ela colocou, vou falar o linguajar que está aqui, zoadento, né? O cano zoadento, o barulhento, né? Numa motocicleta, independente de estar andando de forma normal, a moto está errada. E aí ela coloca aqui que ficam, por que não vão nas lojas que vendem os canos? Aí eu coloco aqui também, e por que o cara sabe que é errado e vai lá comprar? É muita coisa errada, Gilson, que a gente observa as pessoas passando a mão no que não é correto. Parabéns mais uma vez, e já disse ao meu filho, num dia que for pego com alguém que esteja fazendo da mesma forma, não terá a minha participação e a minha presença, pois aprenda a resolver as suas problemáticas. Todos os dias eu aconselho e falo sempre, para que ele não possa nem sequer pegar uma carona com um tipo de pessoa que anda de forma irregular. Tá certa, né? Uhum. É aquilo que a gente está falando. Acredito que ela deve estar se referindo a um acontecido passado, né, de uma apreensão de uma moto, onde muitos comentários davam conta de que mas a menina não estava fazendo nada, estava andando direito, mas não estava adulterado. Não tem, né, como alisar. É aquilo que eu falo, gente. Criticam tanto, né, mas para criticar com o que o cara está fazendo de forma correta, não é isso. E aí o que foi que aconteceu? São filmagens, são fotos, e a população tem que colaborar. Faça a sua parte, denuncie, entregue mesmo para tirar isso de circulação. E eu não sei o que tipo de trabalho, ou até depois a gente conversar com o Fabrício, para que ele possa trazer também alguma informação, se tem, né, algo que possa ser feito na frente das escolas, Cláudio, ou no entorno dessas escolas, porque se fizer um trabalho assim, o que vai tirar de moto adulterada e de menores, certo, que estão trafegando com essas motos, vai dar um alívio, pelo menos aí na primeira semana, vai dar um aliviado, né, tão grande, porque o que tem de menino, menino mesmo, garoto, andando com motos em alta velocidade, chegando nas escolas, meu amigo, é coisa de louco. Tem a informação aí já?
2: Eu recebi aqui uma mensagem do Ferreira. Vamos reproduzir, né, para saber o que é que ele nos diz. Eu perguntei novamente a ele com relação se o problema persiste dos carros quebrados, porque moradores estão mandando mensagem, porque a coleta ainda não passou. Vamos ouvir o que disse o Ferreira. Vamos lá.
11: É, Cláudio, vai começando a normalizar hoje, porque assim, quebrou os três coletores e hoje não é mais permitido fazer coleta de caçamba, entendeu? Aí está normalizando. Eu acredito que até segunda-feira está tudo normalizado já.
2: Tá aí. Segundo o Ferreira, como deu para ouvir, está normalizando aos poucos, até porque antes, lembram que as coletas eram feitas em sua maioria em caçambas? Isso foi, né, definitivamente proibido. E não pode realmente, né? Além da segurança dos garis, além de tudo que incorre, você está fazendo coleta em caçambas. Tem que ser carros coletores. E quebrou três de uma vez. E aos poucos, gradativamente, essa coleta vai se normalizando, segundo o que ele justificou aqui para a gente, não é? É um transtorno? É, gente. Mas precisa que a gente tenha um pouco de paciência, né, e compreensão também, porque a gente sabe que isso raramente acontece aqui em Delmiro Gouveia, até porque, repito mais uma vez, Delmiro Gouveia tem uma das coletas mais regulares aqui de toda a região. Tem ruas que passam duas vezes, ruas centrais aqui da nossa cidade, duas vezes ao dia, não é? Então vamos aguardar. É ter paciência, cautela, a gente sabe que não é fácil, né? O lixo se acumulando, os bichos espalhando esse lixo e nada do
0: coletor.
2: Mas
0: o bom que já resolveram o problema.
2: Agora, né, devido ao acúmulo de lixo, né? Essa normalização, ela é gradativa. Eu entendi. Obrigado, Ferreira, por responder, tá?
0: Cláudio, aproveitando aqui, olha, você toca no assunto e o levantamento, acredito que você está observando aqui em Delmiro Gouveia também, outro grande levantamento, falava das motos. Um problema que Maceió está se complicando para resolver: patinetes elétricos e motos elétricas. Você já ouviu isso aí, Maceió, está acontecendo vários incidentes, né? E os ouvintes aqui, eles estão levantando em Delmiro Gouveia. Estão colocando aqui o que tem de crianças e pessoas, né, que você entende que não sabem, não tem ainda, né, noção do que estão conduzindo nas ruas de Delmiro Gouveia, que está uma loucura. Crianças mesmo. E eu digo agora, eu vou aproveitar porque eu também vi, eu já vi, né? E são motos elétricas e patinetes elétricos que nem barulho tem. Você chega, daqui a pouco está lá em cima. À noite, de dia, está uma verdadeira loucura.
2: Essa é uma demanda, Gils, que já nos chegava na semana passada. Na sexta-feira você precisou continuar de repouso. Eu abordei esse assunto aqui e já entrei em contato com o Fabrício imediatamente na sexta. E ele me respondia naquela oportunidade. Mas como é um assunto bem atual, recorrente e que merece uma discussão, eu perguntava ao Fabrício qual tipo de regulamentação existe sobre essas motos elétricas e de que forma a SMTT está acompanhando tudo isso, porque aumentou o fluxo de veículos, isso provoca realmente uma maior atenção por parte dos outros condutores, e até que ponto essas motos elétricas ou patinetes ou até bicicletas elétricas, elas são permitidas. E aí ele nos respondeu na última sexta-feira, mas como é um assunto bem recorrente, A gente sempre vai estar repetindo aqui esse áudio, porque muita gente vai falar e vai cobrar mais da SMTT. Vamos ouvir o que ele disse, vamos lá.
12: Bom dia, Cláudio, bom dia, Gilson, bom dia a todos os ouvintes. Quero aqui mais uma vez agradecer a oportunidade de estar aqui falando com vocês e esclarecer essas questões que são muito relevantes para todo o público. Então, em relação a bicicletas elétricas, como bem colocado por você, Cláudio, nós temos notado, né, o crescimento da circulação desse tipo de veículo. A nossa cidade, inclusive, já conta com lojas, né, dessas motos elétricas. E nós temos também nos preocupado em relação a esse crescimento, porque hoje nós não temos ainda uma legislação que regulamente esse tipo de veículo. Hoje nós podemos notar, né, que há até mesmo adolescentes circulando com esses veículos, né, e tudo isso tem um impacto significativo no trânsito, porque quando se trata de um veículo que você insere dentro do contexto do trânsito, né, ele tem que passar a respeitar regras de trânsito. E muitas vezes, se não na maioria das vezes, né, aquelas pessoas que estão conduzindo esse tipo de veículo não detêm nenhum tipo de conhecimento sobre legislação de trânsito, sobre regras, né, e acabam que, estando inseridas dentro desse contexto, causando risco à incolumidade pública, né, à segurança de todos. E isso tem nos preocupado bastante. Mas hoje no Brasil ainda não se tem regras estabelecidas, né, como, por exemplo, o uso de capacete, CNH, né, não tem esse tipo de regra para esse tipo de veículo.
2: Muito bem, tá aí o Fabrício, né? Ele fala mais devido ao nosso tempo, gente. Mas basicamente é isso, não existe uma legislação.
13: Não existe.
2: Mas deu para entender, não é? Não existindo uma legislação, não há a obrigação. Mas esses transportes estão inseridos no dia a dia porque eles estão circulando e aumentando o fluxo, né, de veículos aqui na nossa cidade. E isso é preocupante.
13: É como o ciclista, ele tem que respeitar o sinal de trânsito também. Quem está num patinete elétrico ou na moto elétrica, é aquilo, cara. Agora vai o pai dá uma máquina na mão e acelera, não é pedalando, não.
2: E é um veículo.
13: Sim, você perdeu o
2: controle. De autocondução. É o quê? Que a pessoa não precisa pedalar.
13: Ele chega a 30, 40, depende do veículo. Ele chega a
2: 34, tem umas de 38.
13: De 38 quilômetros, se você acelerar, perder o controle na aceleração, você perde sua vida ou tira a vida de alguém, ou então deixa sequelas aí pro resto da vida. Nem alguém que você possa atropelar, num idoso, numa criança. Né? Você tem que também ter a responsabilidade. O adulto, mas, ó, você entregar um veículo desse a uma criança, poxa, né, Cláudio? Aí tem que ter.
2: É de uma irresponsabilidade.
13: E sabendo o risco que está assumindo, aconteceu, sabe? Sabendo
2: o risco que corre, não é? Essa é a grande verdade.
13: Quanto instituição, ele está mais do que correto. Tem que seguir a lei. Se a lei não...
2: Agora, a partir do momento que, como ele próprio falou, está inserido no trânsito, tem que seguir as regras.
13: Isso, passou no sinal vermelho.
2: Exatamente.
13: Uma faixa de pedestre, você não respeitou, você vai também pagar pelo erro cometido.
2: E pela infração de trânsito.
13: Exatamente.
2: Exatamente. Vamos encerrar, né?
13: Vamos lá.
2: Vem aí o Jornal da Francês.
13: Muito bem.
2: O pessoal já está quase no ponto aqui, esperando. Agradecendo a imensa audiência de mais uma semana de grande audiência aqui do nosso programa, e a todos um excelente final de semana. E lembre-se que nenhuma dificuldade é tão grande assim, mas nenhuma mesmo, gente, quando a gente tem fé e acredita em Deus. Tchau, meu irmão, bom final de semana.
13: Irmão, você também.
2: Até segunda, se Deus quiser.
13: Até segunda, pedindo a Papai do Céu que possa também nos abençoar com mais esse presente. Valeu, um abraço a todos. E ó, moderação, final de semana aí, tá? Tem um feriado pra Delmiro Gouveia, estado de Alagoas. É na quarta-feira, dia 16, viu? Não pense que é um feriado nacional e aí já sabe, né? Se perder no meio do mundo. Né, meu amigo? Você que tá ouvindo a gente. Você, o rei dos feriados. Fique ligado. Obrigado, Papai do Céu, por mais um encontro, e que o Senhor possa nos conceder esse encontro na segunda aqui no Manhã de Sucessos, e sexta que vem em mais uma edição do Cidadania. Tchau. Até lá. Valeu.
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1: Sexta-feira, 11 de setembro de 2026. No programa de hoje, você vai ver. Levantamento identifica uso de material gerado por inteligência artificial sem a devida identificação em publicações de candidatos nas redes sociais e confirma que o eleitorado nem sempre sabe quando está diante de um conteúdo criado por IA. Greve nos Correios começa em Alagoas, trabalhadores fazem ato em Maceió e reivindicam mudanças nas negociações com a empresa. Paralisação pode afetar o prazo de entrega de cartas e encomendas. Mais de 25 milhões para a Assembleia Legislativa de Alagoas. Com o novo crédito, o governo já soma 75 milhões e meio em recursos extras para a casa em apenas 15 dias. E o que está por trás desse volume de recursos? Cleverson Levi explica nos bastidores da política alagoana. O Teatro Alagoano ganha destaque com a chegada do Cordel do Amor Sem Fim aos palcos de Maceió. Uma história de amor, destino e tradição nordestina. 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
1: Agora 11:04 da manhã, muito bom dia para você que nos acompanha aqui, sou Gabriela Garrido e estamos ao vivo agora aqui na Rede Francês FM, sua rádio 106. Agora 11:04 da manhã, muito bom dia para você que nos acompanha aqui, sou Gabriela Garrido e estamos ao

0: em quase 1 milhão no orçamento do programa Luz para Todos, aí para o ano de 2027. Essa proposta do Ministério de Minas e Energia prevê 1.610.000.000 para o programa no ano que vem. Neste ano, o orçamento é de 2.570.000.000. Na prática, são 967 milhões a menos, uma redução de cerca de 38%. Vale ressaltar que o Luz para Todos é um dos principais programas do governo federal para universalizar o acesso à energia elétrica, especialmente em áreas rurais e comunidades mais isoladas. E a redução, né, proposta tem um peso muito importante, uma vez aqui para o Nordeste, não é? Dos 15 estados, para você entender, que aparecem na proposta de distribuição dos recursos, estão Bahia, Ceará, Maranhão e Piauí. Os estados da região amazônica também estão entre os que recebem as maiores fatias. Importante aí destacar também que, por enquanto, isso é uma proposta, como eu já havia dito, e a sociedade aí está esperando, claro, uma resposta disso tudo, né? O Ministério já publicou uma consulta pública e aí tem 15 dias aí para enviar, a sociedade enviar, no caso, as contribuições, né? A discussão, portanto, é sobre quanto o governo pretende investir para ampliar o acesso à energia elétrica em 2027, não o quanto deve enxugar, né? Isso que a sociedade espera, justamente em um programa como esse, que tem como objetivo levar um serviço básico a quem ainda não tem acesso regular à rede.
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0: Olha, seguiu para a sanção presidencial o projeto que garante a perenidade do Programa Institucional de Bolsa de Iniciação à Docência. A iniciativa é voltada à formação de professores para a educação básica. A gente vai saber mais informações agora, direto com a Patrícia Falbos.
2: O Senado aprovou um projeto que garante a perenidade do Programa Institucional de Bolsa de Iniciação à Docência, instituindo lei específica para a iniciativa. Voltado à formação de professores para a educação básica, o programa hoje funciona com base em portarias e decretos presidenciais para oferecer bolsas a estudantes de licenciatura que desenvolvem atividades de formação em escolas públicas. Aprovado pelo plenário da Casa Alta do Congresso Nacional, o projeto seguiu para a sanção presidencial. A proposta determina que o programa permanecerá sob coordenação do Ministério da Educação e da Coordenação de Aperfeiçoamento de Pessoal de Nível Superior, em parceria com instituições de ensino superior e redes públicas de educação básica. Podem participar estudantes de todos os semestres de cursos de licenciatura.
3: O programa busca aproximar a formação universitária da realidade das escolas públicas, permitindo que os futuros professores tenham contato com o ambiente escolar durante a graduação.
2: Os objetivos incluem incentivar a formação de docentes, valorizar o magistério, melhorar a qualidade das licenciaturas, integrar teoria e prática. O texto também prevê ações específicas para a educação do campo, indígena, quilombola, especial e bilíngue de surdos. Relatora da matéria, a senadora Damares Alves, defendeu a transformação do programa em política de Estado. Segundo ela, a previsão do programa em lei dará maior segurança jurídica e orçamentária às universidades e escolas participantes.
4: É certo que o fortalecimento da docência por meio do PIBID é um instrumento direto e hábil para assegurar a qualidade do ensino. Ademais, o programa pode contribuir com a realização do princípio constitucional de valorização dos profissionais da educação.
0: Então tá aí uma nova forma de incentivo. É claro, a gente sabe que esse programa busca aproximar aí o que a gente sabe, a formação universitária da realidade das escolas públicas. Sem dúvida, vai permitir aí que os futuros professores tenham contato com o ambiente escolar durante a graduação. Muito legal a proposta. A gente vai acompanhando por aqui o desenrolar de tudo isso. Olha, a inteligência artificial virou uma ferramenta cada vez mais presente na

0: nas eleições, a gente já consegue ver isso aí nas redes sociais, inclusive na produção de imagens e vídeos que a gente acompanha. O problema é quando o eleitor não consegue saber que aquilo foi produzido ou alterado por IA. Um levantamento mostra que candidatos estão usando esse tipo de tecnologia em conteúdos de campanha sem a identificação necessária. Essa não é uma discussão apenas tecnológica, veja bem, né? É também uma questão eleitoral, porque uma imagem ou um vídeo criado artificialmente pode dar ao eleitor a impressão de que uma situação realmente aconteceu. A própria Justiça Eleitoral já começou a enfrentar casos desse tipo em Alagoas. Recentemente, um vídeo foi retirado do Instagram após a Justiça identificar, em análise preliminar, o conteúdo inverídico e uma imagem produzida por IA sem a devida rotulagem. Uma grande questão, né, inclusive agora, é de que a gente pensa assim, até onde a tecnologia pode ser usada na disputa eleitoral sem comprometer a transparência e a informação do eleitor, porque muita gente ainda se passa, né? Por mais que ali na rede social exista o rótulo para que a pessoa marque ou não se é IA, muita gente não marca. E aí o que, que acontece? Muitas vezes, por ser muito fidedigno ali ao real, as pessoas passam despercebidas ali aquela informação, né? Então, nem sempre a gente consegue atuar, como, por exemplo, fazendo analogia rápida, a gente, como jornalistas, aqui a gente consegue mencionar o que, que é uma fake news, né, para vocês. A gente também está aprendendo a esmiuçar, né, o que de fato é ou não IA para passar para vocês, mas é uma tarefa ainda mais difícil, passa despercebido muitas vezes. Eu vou deixar aqui um número para a sua sugestão de pauta aqui para a gente do Jornal da Francês, que é o 82982306924. Acompanhe a gente também aí no Instagram, @RedeFrancêsFM, e também no nosso espaço de notícias, Francês News PR. 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
0: 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Gente, a gente volta daqui a pouco com o nosso giro de notícias aqui para vocês. Agora, 11h14 da manhã, aqui no Jornal da Francês.
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0: Agora 11h16 da manhã, quero agradecer pela sua audiência que nos acompanha aí na Rádio Francês FM 106.1 e também no YouTube e na nossa TV Farol, canal 16.1.
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0: E a gente começa aqui as principais manchetes do dia, começando por Pernambuco. O Tribunal Regional Eleitoral do Estado indeferiu 63 registros de candidaturas nas eleições deste ano. Entre os nomes estão dois candidatos a cargos majoritários, professor Jeremias do Banco, que disputa o governo do Estado, e pastor Givan Costa, candidato ao Senado. Além deles, 61 candidatos a deputado estadual também tiveram os registros barrados. A maioria dos cargos envolve o Democrata e o Mobiliza. E o TRE apontou irregularidades na composição dos diretórios estaduais e também descumprimento da cota de gênero. No caso do Republicanos, um candidato foi indeferido por um problema relacionado ao prazo mínimo de filiação partidária. E aí a gente tem essas decisões aí ainda não são definitivas, né? Os candidatos e os partidos podem recorrer, sim, ao Tribunal Superior Eleitoral. A defesa, inclusive, do pastor Gilvan, já anunciou que vai recorrer, viu? E a questão agora é saber como essas decisões podem alterar o cenário da disputa em Pernambuco, bem às vésperas aí das eleições. Vamos acompanhar por aqui. Agora a gente vem para Alagoas, porque os trabalhadores dos Correios aqui do estado iniciaram hoje uma greve por tempo indeterminado. A categoria reivindica, entre outros pontos, a manutenção do plano de saúde e o avanço nas negociações trabalhistas. E já nesta manhã, os grevistas fizeram, viu, um ato em frente ao Centro de Tratamento de Cartas e Encomendas no Tabuleiro do Martins, em Maceió. O nosso repórter Matheus Silvino está no local já e vai trazer agora as informações sobre essa paralisação. Bom dia, Matheus. Como é que está a situação por aí?
6: Oi, Gabi. Muito bom dia para você. Bom dia para todo mundo que está acompanhando o Jornal da Francês. É exatamente isso, a paralisação que aconteceu hoje, nesta sexta-feira, no Movimento Nacional de Vida, a categoria dos principais debates aí. Salarial
0: A gente vai pedir aí para o Matheus restabelecer a conexão com a gente aqui, um probleminha de áudio, que vai ser resolvido. Mas vocês já conseguem ver aí que tem até as placas na frente aí da instituição. Realmente eles estão em greve, tá? Ó, Só que deve ter alguma diferença ali por conta daquele horário. Já já, Matheus vai voltar com a gente e vai trazer as informações certinho. Ó. Tem movimentação lá. A gente volta já já com o Matheus. Então, vamos complementar aqui as informações do nosso giro. A gente sabe que essa data de hoje é marcante. Estou falando de 11 de setembro. O que, que vocês lembram, né? Hoje completam 25 anos dos atentados terroristas que derrubaram as torres do World Trade Center em Nova York e mudaram para sempre a história dos Estados Unidos e também do mundo, né? A gente tem um quarto de século depois aí as consequências daquele dia terrível, que ainda são estudadas. E uma das revelações que voltou a ganhar destaque está relacionada ao ar respirado na região da Zona Zero. Depois do desabamento das torres, uma enorme nuvem de poeira, vocês lembram? E detritos tomou conta daquela área. Durante anos, trabalhadores e moradores que estiveram expostos àquele ambiente relataram problemas de saúde. Olha só as consequências aí. E aí, estudos posteriores identificaram que a poeira continua uma mistura aí, continha uma mistura de materiais perigosos, como fibras de vidro, olha só, metais e outras substâncias resultantes da destruição dos prédios e do incêndio que seguiu por meses. E essa exposição deixou uma outra marca do 11 de setembro. Dezenas de milhares de pessoas que passaram a conviver com doenças respiratórias e outros problemas de saúde relacionados à Zona Zero. 25 anos depois, imagina, esse ataque continua sendo lembrado não apenas aí pelo que aconteceu naquele dia, mas também pelas consequências que continuam sendo sentidas até hoje. Dá para acreditar? A gente segue aqui normal o nosso giro. Matheus ainda não está pronto, né, produção? A gente volta daqui a pouco com ele. Você sabia que uma revisão de 75 estudos sobre inteligência emocional e liderança encontrou, na maioria das pesquisas, uma relação positiva entre essas habilidades e o desempenho no trabalho? E não é só sobre liderar. Saber reconhecer as próprias emoções, lidar com a pressão, ouvir e se relacionar melhor com as pessoas são competências cada vez mais valorizadas no mercado. Para falar sobre como desenvolver essa inteligência emocional na vida profissional, principalmente, a gente acompanha agora uma análise da Adriana Maciel, especialista em carreiras e recursos humanos.
7: Olá, pessoal, tudo bem? Eu sou Adriana Maciel, estrategista em carreiras e especialista em recursos humanos. Hoje eu quero te perguntar, você prioriza, trabalha e pratica a inteligência emocional? Se não, deveria começar agora, pois essa habilidade é uma habilidade comportamental muito requisitada por nós, no meu caso eu, recrutadores, e também muito requisitada no mercado atual, porque por mais que nós temos tecnologia, inovação, mudanças a todos os instantes, são as pessoas que fazem acontecer, são as pessoas que vão ali trabalhar para realmente conseguir o resultado que almeja. Então, os profissionais que querem se destacar, ter qualidade de vida e ter sucesso na sua carreira profissional, precisam priorizar e desenvolver a inteligência emocional. Mas afinal, o que é então, né, praticar a inteligência emocional? Bom, ter inteligência emocional é simplesmente você agir com consciência da melhor forma possível e não apenas reagir quando algo acontecer na sua vida pessoal, no seu ambiente corporativo, diante às situações ou até um resultado que você esperava e não aconteceu. É muito mais fácil, vamos dizer assim, a gente reagir por impulso, no calor das emoções, mas agir com inteligência emocional é realmente dar a devida importância, refletir, pausar, para você poder ali agir da melhor forma, com consciência, para evitar conflitos. A gente sabe que hoje, em um minuto, uma ação, ela pode ter consequências que muitas vezes vamos nos frustrar e às vezes não vamos conseguir mudar aquela situação. Então é muito mais comum, né, pessoas ali no trabalho agir pelo impulso. Mas hoje, aqueles profissionais que querem ter qualidade de vida, saúde mental, ter sucesso na carreira, esses profissionais precisam desenvolver, trabalhar com inteligência emocional. Então, não é agir por impulso, é realmente ser mais consciente. Muitas vezes a gente até fala, né? É agir com a razão. E às vezes também, pessoal, é muito importante a gente saber que nem sempre a gente vai ter a resposta ali naquele momento que precisa. Às vezes é necessário pausar, refletir, pedir ajuda, planejar, fazer uma análise daquela situação para então tomar uma decisão. E aí sim, essa decisão vai ser mais assertiva, mais consciente. Então é muito importante que os profissionais que querem realmente se diferenciar, serem líderes inspiradores, líderes assertivos, que pratiquem a inteligência emocional. E a inteligência emocional hoje, ela vem como algo muito mais requisitado do que antes. Antes, né, o pessoal sempre falava, né, antes para os RHs, para as empresas, para os líderes, chefes, é preciso ser apenas um bom técnico, ter apenas conhecimento. Hoje não. Hoje sabemos que as habilidades comportamentais são elas que vão fazer você se destacar, você se desenvolver e inspirar pessoas. E hoje, diante de tantos desafios que a gente vai enfrentando no dia a dia, é super importante e necessário trabalhar com inteligência emocional. Então, diante de conflitos, situações, pare, pense, reflita, haja da melhor forma possível, não por impulso, mas sim com consciência. Se for preciso, peça ajuda. Porque a gente sabe que inteligência emocional, ela não é algo só para o ambiente corporativo, ela é para a nossa vida. Então, conforme você cada vez mais vai praticando, vai atuando dessa forma, você vai ter maior saúde mental, qualidade de vida, segurança e motivação no trabalho. E claro, você aí vai conseguir se desenvolver melhor, poder inspirar pessoas e trabalhar muito mais feliz. E é isso que eu desejo para você. Afinal, a carreira é sua.
0: Exatamente, e só nós que podemos fazer exatamente a nossa história. Então, muito boa aí a análise da Adriana, e ela volta sempre aqui com a gente, trazendo valiosas dicas aí profissionais. A gente volta agora com o Matheus Silvino para falar sobre a greve dos Correios. O pessoal está querendo saber se de fato, né, a gente consegue ter algum serviço disponível, se é greve total. Matheus já está conosco novamente, bom dia para você.
8: Gabi, bom dia para você novamente. Como a gente havia falado sobre a informação dessa paralisação, que é um movimento que adere ao movimento, na verdade, nacional de todos os trabalhadores, e o principal impacto envolve a negociação do piso salarial da categoria. Um dos principais pontos que estão sendo defendidos é o pagamento do ticket extra e também das regras para o trabalho. Além da gratificação das férias de 70% do salário. Essa greve, ela atinge principalmente, além das redes de atendimento, também os principais pontos de distribuição em todo o estado de Alagoas. Inclusive, aqui em Maracanã, como você acabou de falar, também, na nossa outra entrada, houve uma manifestação de medo do distrito industrial de alguns manifestantes. É importante frisar também, Gabi, que o atendimento ele vai variar de acordo com a quantidade de funcionários que vão aderir nessa greve. Por exemplo, nessa agência que a gente está aqui disponível, que está localizada no tamanho de uma conhecida como Amarelinha também, está funcionando normalmente os serviços. Então, para você que está acompanhando o nosso jornal, basta vir para cá no tamanho de nessa agência, o horário continua funcionando normalmente, apesar dessa identificação aqui na fachada de duas placas que estão aderindo à greve, mas o horário não foi afetado.
9: Lembrando que esse centro de distribuição de cartas, ele envolve principalmente os encaminhamentos que são realizados para todo o estado de Alagoas, para todo mundo que está esperando alguma carta chegando em casa. Então é importante você conferir o funcionamento de cada agência que você vai utilizar para poder cuidar do serviço. Gabi, eu volto contigo.
0: Obrigada pelas informações, Matheus. Muito vento ali no local, né, gente? Com essa interferência que acontece no ao vivo, né? Mas a gente entendeu as informações aí, né? Pelo que eu entendi, tem aí sim uma oferta mínima de serviços. A gente vai ver com mais calma isso e repassar para vocês. Mas vocês podem acompanhar de forma mais detalhada no Francês News, tá bom? A gente vai chamar agora mais notícias, inclusive do mundo dos esportes, porque essa semana foi uma semana quente. A gente já teve aí derrota do CRB, teve uma semana de muitas estratégias aí com os times alagoanos, o que era certo não estava mais certo, depois virou. Vinícius Rocha está trazendo as informações para a gente direto do F-Sports.
10: Bom dia aos amigos da Nova Brasil, bom dia aos amigos da Rede Francês FM. Hoje eu, Vinícius Rocha, passando por aqui para trazer todas as informações do esporte, para trazer todas as informações do futebol. Encerraram-se nessa quinta-feira as partidas de ida da Copa Libertadores com vitória do Flamengo por 2-0 fora de casa sobre o Independiente Del Valle. Na altitude do Equador, o Flamengo faz um primeiro tempo muito ruim, mas ressurge no segundo tempo com ele, um dos maiores craques aí da história recente do clube carioca, Bruno Henrique. Ele que abre o placar numa partida difícil no Equador, o Flamengo melhora no segundo tempo e consegue fazer o 2-0 com o Léo Pereira. Com esse resultado, o Flamengo vem confortável para o jogo da volta e fecha aí os jogos de ida da Copa Libertadores. Os brasileiros foram muito bem, porque lá na terça-feira o Fluminense já havia ganho da Platense em solo carioca por 2-0, um bom resultado também do Fluminense. A gente teve também na quarta-feira o Palmeiras vencendo a equipe da LDU em casa por 1-0. O Palmeiras que reencontrou aí Deyverson, né? Agora viaja para o Equador para enfrentar a LDU no jogo da volta, com a LDU mandando o seu jogo. Também na quarta-feira, o Corinthians havia empatado com o Estudiantes de La Plata da Argentina fora de casa. Então trouxe um bom resultado fora de casa o Coringão. Os jogos da Libertadores serão na próxima semana na volta, tá? Temos novidade também na Vila Belmiro. Na Vila Belmiro, casa do Santos, o Santos encaminhou a contratação de Felipe Coutinho. Deverá jogar aí ao lado do Neymar num contrato que dura até o final do ano. Ele acerta com o Santos, deverá chegar hoje à Vila Belmiro, nesta sexta-feira, para fazer os exames médicos e fechar o contrato aí. Um dos dois maiores craques, né, da geração do futebol brasileiro, jogarão juntos, estarão juntos mais uma vez agora na Vila Belmiro. O Santos faz uma excelente janela nessa meio de ano do Campeonato Brasileiro e da temporada. O Santos contratou também Everton Cebolinha, ele que chega do Flamengo buscando mais protagonismo, ele que chega do Flamengo querendo mais minutos, disse que já vestiu a camisa, esse já está contratado definitivo, vestiu a camisa, foi apresentado à torcida, disse que quer ajudar o Santos a ser aí campeão da Copa Sul-Americana e também chegar mais longe no Campeonato Brasileiro. O Santos que também já havia contratado Arthur, ex-Grêmio, ex-Barcelona, ex-Juventus, um craque aí de bola que busca se reencontrar no futebol brasileiro, tá lá no Santos também, assim como o Rodinei. O Rodinei lindo foi pro Santos, já chegou, já jogou bem, inclusive aí a partida contra o Atlético Mineiro pela Sul-Americana, tá? A gente teve também um giro internacional falando aqui na Rede Francês FM, porque foi iniciada a primeira rodada de Liga da Champions, tá? E não tivemos nessa primeira rodada, a princípio, nenhuma surpresa. Os grandes ganharam, né? Atual campeão PSG ganhou de 6-1. O Arsenal vence fora de casa. O Arsenal, que é vice-campeão, vence fora de casa o Napoli por 1-0. O Liverpool vence o Atlético de Madrid. Então tivemos rodada com gols brasileiros. Só para ilustrar, o Bayern de Munique passou o carro 5-0. em cima do Bodoglimt. Tivemos gols brasileiros, né? No Manchester United venceu com gol de Matheus Cunha. Rafinha também deixou dele, que isso já é de praxe nesse começo de temporada. Rafinha ajuda o Barcelona a fazer 5-1 lá no Feyenoord. Quem fez seu primeiro gol também pelo Barcelona agora na Champions League foi Gabriel Jesus, novo contratado do Barça, tá bom? Eu fico por aqui, me despeço. E agradeço a todos, a toda a audiência da Rede Francesa FM da Nova Brasil. Uma excelente sexta-feira, um excelente final de semana. Continue acompanhando. O F Sports volta às 19 horas desta sexta-feira. Um excelente final de semana para todos. Acompanhe a gente também nas redes sociais. Somos o fsports.br. Valeu, abraço e tchau, tchau.
0: Muito obrigada pelas informações. Está aí Vinícius Rocha, sempre trazendo as informações junto com Rafael Medeiros no F Sports. E olha, já que é sexta-feira, olha só essa notícia pra você que é fã aí dos dramas coreanos, né? Porque a gente tem um destaque especial, uma parada especial agora em Maceió. A Netflix levou para a capital alagoana a estação Dramalândia em uma celebração aos 10 anos de histórias coreanas. Quem foi conferir de perto essa experiência foi o nosso repórter Matheus Silvino e a gente vai acompanhar como é que foi essa estação e o que ela preparou para os fãs.
11: A capital alagoana conquistou um lugar especial no mapa dos K-dramas da Netflix, em comemoração aos 10 anos de histórias coreanas. A estrutura montada no corredor Vera Ruda promove uma verdadeira imersão de todas as produções realizadas pela plataforma.
12: Novela conforto, para a gente que trabalha todos os dias com coisas, no meu caso, trabalho com coisas muito pesadas, às vezes no dia a dia, então assisti um Doraminha. É relaxante para poder a gente dormir.
11: Segundo o levantamento realizado pela Netflix, Alagoas está entre os 3 estados mais apaixonados pelas produções coreanas na plataforma. Por isso, Maceió recebe a estação Dramalândia Netflix em homenagem a todos os dorameiros alagoanos. Dorameira, Natália Severo falou sobre a emoção de vivenciar o momento na sua terra natal.
13: Para mim está sendo incrível, porque só o fato de Maceió ter sido escolhida, assim, é uma oportunidade maravilhosa. Um pedacinho de todo esse mundo do dorama faz o coração da gente se emocionar.
11: A experiência é gratuita e aberta ao público até o dia 20 de setembro, das 10 horas às 18 da noite.
0: Que legal, eu passei lá em frente e vi uma movimentação grande, viu? Muito legal, aí eu nem sabia desse ranking, então quer dizer que os alagoanos estão apaixonados aí pelos dramas coreanos. Vou assistir algum também. A gente vai para um rápido intervalo, encerrando aqui o nosso giro de notícias, mas o Jornal da Francês continua no ar. Agora 11h38 da manhã.
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3: Agora 11h39 da manhã, estamos de volta com o Jornal da Francês. É sexta-feira, né, gente?
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3: E agora a gente fala de teatro e de cultura alagoana. Tá vindo aí uma peça maravilhosa, a peça Cordel do Amor Sem Fim, que chega aos palcos de Maceió com uma história que mistura amor, destino, espera e as tradições do Nordeste. O espetáculo é baseado na obra da dramaturga Larice Rayon e ganha uma nova montagem na capital alagoana. Para contar pra gente como foi tirar esse projeto do papel, o que o público pode esperar da montagem, também falar sobre a cena teatral em Alagoas, a gente conversa a partir de agora ao vivo com o produtor Fagner Rios. Seja bem-vindo à Jornada Francês. Que bom tê-lo aqui
5: muito
3: com
5: feliz,
3: a gente em plena...
5: É uma honra estar aqui presente, né? Falar sobre cultura no nosso estado.
3: Sim.
5: Que é um assunto muito importante, né? A gente vê como é que a cultura ela está sendo assim, movimentada ultimamente. Então, trazer essa peça, né? O Cordel do Amor Sem Fim, para cá, com os artistas alagoanos, é uma honra. A gente começou a companhia agora, a nossa estreia, né? A companhia Lagoa em Cena, que chegou para justamente trabalhar com os artistas alagoanos da terra, valorizando, né, assim, os nossos artistas. Eu acho que essa peça vai ser muito, muito especial.
3: Que maravilha. E assim, a peça, né, o roteiro, isso também tem que encantar quem está fazendo, né? Quem está construindo, no caso, você.
5: Sim.
3: E aí eu te pergunto, o que é que mais te encantou, né, nessa história, a ponto de decidir levar essa história aí ao palco?
5: Então, essa história, ela é realmente uma peça de sucesso nacional. O que encantou foi falar sobre o Nordeste, né? Sobre as nossas vivências. A gente vê que tem muita peça que acontece, mas que fala sobre outros lugares e tá tudo bem. Mas falar sobre nós mesmos, né? Falar sobre a nossa regionalidade, sobre o cordel, né? Sobre a nossa música, sobre a nossa culinária. Enfim, eu acho que falar sobre a gente é importante para que a gente se reconheça, né? E tenha essa autoestima que a gente tá buscando, a gente tem, mas eu acho que precisa ser mais latente, né? Enquanto nordestinos, a gente se colocar nesse lugar de que eu conheço a minha cultura e eu valorizo, eu mesmo valorizo, sabe? Para que as outras pessoas também tenham esse olhar com o Nordeste.
3: Pois é, e como você falou, a forte identidade nordestina, mas ao mesmo tempo fala aí de sentimentos muito universais,
5: isso,
3: né? Como a gente observa. Como vocês trabalharam esse equilíbrio entre a cultura regional e uma história que pode tocar, assim, qualquer público, no seu íntimo mesmo?
5: Foi, assim, fala de amor, né? De sentimento, fala de romance, também de empoderamento feminino, né, que tem Tereza na peça, ela tá à procura, esperando um homem, e aí traz o protagonismo feminino também, porque são três mulheres, né, essas três mulheres, que é Tereza, né, tem a Carminha, e aí elas estão juntas, né, essas duas irmãs que são mais próximas, nesses diálogos, né, tentando, uma tentando convencer a outra de não esperar esse homem, e ela fica esperando. Eu não posso contar muito, né? Mas assim, as pessoas já conhecem o texto, mas para quem não conhece, vale muito a pena assistir.
3: Então, quem vai assistir vai voltar para casa com que sensação, assim, melhor dizendo?
5: Acho que com uma sensação leve, sabe? Assim, e orgulhoso. A gente vai ver esses elementos, essas coisas, assim, a nossa cultura, né? A gente vai estar... vai se sentir em casa. Eu acho que o sentimento é de aconchego, né? Eu acho que é isso, esse sentimento.
3: A gente sabe que produzir não é fácil, né? Envolve várias dificuldades, desafios. É. E dentro desse tempo, como é que, dentro dessa construção, né? Mês a mês, quais foram as dificuldades que você encontrou, né? A projeção teatral no estado você, da vida também, né? Carrega consigo quando você traz essa identidade nordestina, sim, é claro. Mas você encontra alguns percalços no caminho, né?
5: É, nós encontramos. Eu acho que fazer cultura no nosso estado é muito difícil, né? A gente tem muitas dificuldades. Patrocínio, de realmente conseguir apoios, graças a Deus, assim, a gente tem conseguido, conseguimos alguns, mas é difícil, não é fácil. Eu acho que é trazer essa história, né? Eu acho que deu certo porque a gente trouxe essa história, né? A gente contou, olha, é importante a gente falar do Nordeste, é importante a gente falar sobre essas vivências, né? Então, isso a gente acabou fazendo que as pessoas comprarem realmente essa ideia que vale muito a pena.
3: Perfeitamente. Então, aqui está um espaço agora para você que nos escuta, porque Fagner vai convidar diretamente vocês nesse momento.
5: Então, gente, no dia 11 de setembro, que é hoje, sexta-feira, vai acontecer a peça Cordel do Amor Sem Fim, lá no Teatro de Arena, no Complexo Deodoro. Então, se vocês quiserem um programa leve, divertido, né, para se reconhecer, para saber um pouco mais sobre o Nordeste, essa peça eu aconselho, porque ela é muito legal, o elenco tá incrível, elenco maravilhoso, os atores, a direção da Fernanda Oliveira, que é uma diretora maravilhosa, fantástica, uma colega de trabalho, que tá fazendo esse trabalho lindo. Então, assim, eu aconselho, minha gente, eu sou do aconselhamento. Vão ver a peça O Cordel do Amor Sem Fim, sexta-feira, que tá linda e vale muito a pena.
3: Que maravilha. Estarei lá, se Deus quiser, eu consigo ir acompanhar vocês,
5: que bom,
3: viu?
5: Obrigado,
3: sucesso.
5: Obrigado.
3: Tudo de bom na sua carreira.
5: Obrigado.
3: E a gente continua aqui na nossa programação do Jornal da Francês e com a dica para você, viu? 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Agora, 11h46 da manhã, a gente vai para um rápido intervalo e volta já já.
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3: Onze e 47 da manhã, estamos de volta com o Jornal da Francês. 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E agora a gente vai de bastidores da política alagoana, viu? O governo de Alagoas autorizou mais de 25 milhões em créditos suplementares para a Assembleia Legislativa. Com esse novo repasse, já são 75 milhões e meio em recursos extras destinados à casa em apenas 15 dias. Pasmem, Cleverson Levi, muito bom dia para você, nosso comentarista político ao vivo aqui no Jornal da Francês. O que me chama a atenção, Cleverson, é esse volume de recursos, porque eu queria saber o que explica essas novas suplementações. Você já tem ideia disso?
6: Bom dia, Gabriela Garrido, bom dia a todos do Jornal da Francês. A explicação que se tem é o período eleitoral que está vigente, né? Porque a gente vem acompanhando aí os atos do governo do estado, os atos também da Assembleia Legislativa, e é pego de cara com uma publicação dessa, onde a Assembleia Legislativa, né, na verdade o governo de Alagoas, né, abriu mais 25 milhões de crédito suplementar para a Assembleia Legislativa nesse período de setembro, em época de campanha eleitoral, e justamente quando está se findando o governo de Paulo Dantas, né, governador Paulo Dantas, acaba em dezembro, e aí vem uma suplementação dessa, faltando quatro meses para acabar o ano, e aí mostra o volume de dinheiro que foi autorizado entre o dia 25 de agosto e 8 de setembro, né, 66 milhões já foram direcionados à gestão de pessoas, e agora a gente é pego aí com mais 25 milhões, que somando aí vai dar 75 milhões em apenas 15 dias para a Assembleia Legislativa, Gabi. Então essa nova suplementação consta no decreto que foi assinado pelo governador Paulo Dantas e está publicado no Diário Oficial de quarta-feira, dia 9, da última quarta-feira, dia 9. E aí o ato destinou 21 milhões para a gestão de pessoas, 4 milhões para a manutenção das atividades da Assembleia e aí soma-se 25 milhões no total. É de se estranhar esses decretos, esses atos administrativos, porque está se findando, acabando o governo de Paulo Dantas e a gente está se aproximando do final do ano. E aí vem uma suplementação dessa em pleno período eleitoral e não há uma fiscalização aí de quem deve fiscalizar. Então, a gente traz essa informação porque chama atenção, para chamar atenção também da sociedade alagoana e dos órgãos fiscalizadores para o que está sendo feito aí, né, na Assembleia Legislativa, entre a Assembleia Legislativa e o governo do estado, com esses atos oficiais publicados em diários oficiais e atos administrativos que somam milhões.
3: Pois é, e a gente fica atento a esses números, porque vai, não vai, a gente vê que estoura aí o teto, vamos dizer assim, porque é muito dinheiro e isso tem que ser falado, tem que chamar a atenção da população. E realmente, no ano eleitoral, é de se estranhar.
6: E prestar contas, porque dinheiro público precisa de uma prestação de contas.
3: Com certeza. Agora, falando da corrida, né, das eleições de 2026, a gente percebe aí muitas movimentações. A Marina, inclusive, que é candidata ao Senado, né, junto com a Célia Rocha, que é a candidata na mesma chapa, a vice-governadora, elas protagonizaram uma cena de uma aliança mútua ali, de muito apoio, né, inclusive nas caminhadas. A gente tem vídeo, inclusive, desses momentos, Levi?
6: Tem sim, Gabi. Inclusive, esse chamamento, né, esse evento foi feito lá em Santana do Ipanema, justamente após aqueles ataques que a Marina JHC recebeu, do então secretário de Estado da Agricultura, o Marcelo Melo, que é esposo da ex-prefeita de Santana do Ipanema, é tio do prefeito atual lá de Santana do Ipanema. E aí teve um chamamento no encontro de mais de 2 mil mulheres, mais ou menos aí, que foram, né, declarar esse apoio tanto à Marina JHC, candidata ao Senado, quanto à Célia Rocha. E esse momento que aconteceu ontem emocionou não só ambas as candidatas, mas como as convidadas, e também serviu para que a candidata Célia Rocha e Marina falasse em nome das mulheres e na defesa, né, das mulheres em ocupar os espaços de poder. Solta aí, por favor.
7: Essa mulher é incrível. Sua generosidade de dar Alagoas, JHC como governador.
6: fala da Marina JHC agradecendo, né, a Célia Rocha, o empenho que se tem. E na sequência, a Célia fala justamente, destaca esse papel das mulheres na política, que são maioria este ano. Só tá aí, por favor.
8: Nós, mulheres, não aceitamos isso. A mulher pode e deve ocupar o lugar que ela quiser. Nós somos mais da metade da população. Mais da metade da população decide o destino de um estado.
6: É fato, metade da população, as mulheres, vão decidir o destino deste estado nas eleições de 2026 por serem maioria. Só para a gente encerrar aí, tem o último vídeo aí, que é uma fala importante da candidata Célia Rocha, quando ela diz que não tem sentido fazer política se não for para o bem. E aí ela deixou claro aí nessa resposta. Solta aí.
8: E não tem sentido a gente fazer política se o propósito não for esse. Se o propósito não for servir a população, caia fora, não vá, não entre. Porque não tem sentido você fazer política se não for para fazer o bem das pessoas. Graças a Deus, o JHC, olha que fazia muitos anos que eu tinha saído da política. E o JHC entendeu que devia me dar um reconhecimento e me deu uma coroinha. Me coroou com a possibilidade de andar com ele por esse estado, de ajudar a governá-lo e levá-lo mais perto do povo.
6: E Gabriela Garrido, tá aí o papel importante das mulheres. A Célia Rocha como candidata a vice-governadora e a Marina JHC ao Senado deixaram claro aí o papel importante das mulheres neste ano nas eleições de 2026.
3: Com toda certeza, claro e evidente, com certeza a gente acompanha esse protagonismo aí. E os bastidores da política lagoana continuam aqui no Jornal da Francês e também no Rádio Corredor, com Cleverson Levi e Juliana Ivo.
6: A partir das 17 horas. Eu vou ficando por aqui. Prometo voltar na segunda-feira, se Deus quiser. Bom dia, Gabri. Bom dia a todos e até lá.
3: Bom dia, meu amigo. Obrigada pelas informações. E a gente encerra por aqui o Jornal da Francês. Segunda-feira estamos de volta. Desejo um ótimo final de semana para você que nos acompanha. E até lá. Tchau, tchau.

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2: Horas e 25 minutos.

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2: Olá, meus irmãos, boa tarde a todos os ouvintes, em o nome do Senhor Jesus. Está começando aqui mais um programaço das causas impossíveis, meu irmão, minha irmã. Então, que todos sejam bem-vindos nesta tarde abençoada, a qual, meu irmão, minha irmã, o Senhor escolheu para que nós estejamos aqui reunidos, buscando a presença de Deus, buscando a direção do Senhor, em nome de Jesus, porque tudo que nós precisamos está na palavra de Deus, está no Senhor, em nome de Jesus. Então, meu irmão, nós precisamos buscar e nós vamos encontrar em nome de Jesus. Assim nos declara a palavra do Senhor. Aquele que busca, ele encontra, irmão. Aquele que pede, recebe. Então, busque na palavra e você vai receber a direção do Senhor em nome de Jesus e alcançar o seu milagre, alcançar a sua bênção, alcançar a libertação em nome de Jesus. E creia que agindo Deus, ninguém impedirá. E se Deus é por nós, meu irmão, minha irmã, quem será contra nós em nome de Jesus? Então acalma o seu coração, confia no Senhor, que o mais o Senhor o fará. Em nome de Jesus. Então levante a cabeça em nome de Jesus. Que Deus é poderoso, meu irmão, minha irmã, para nos dar a vitória em nome de Jesus. Porque sobre todas as coisas, nós somos mais do que vencedores em nome de Jesus. Porque, meu irmão, o Senhor já conquistou lá na cruz do Calvário o castigo que nos traz a paz. Ele viveu a nossa morte para que nós venhamos viver a sua vida em nome de Jesus. E o Senhor nos dá vida e vida com abundância em nome de Jesus. Amém? Então levante a cabeça e creia. Não, Deus é poderoso. Deus já me deu a vitória. Já deu tudo certo em nome de Jesus. Amém? Então, lembrando a todos vocês, meu irmão, minha irmã, quarta-feira da família, na Igreja Internacional da Graça de Deus, a Igreja do Missionário R.R. Soares, Avenida Presidente Castelo Branco, número 493, em frente às Casas Bahias e Lojas Americanas, 9 da manhã, 7 da noite, em nome de Jesus, estaremos ali reunidos com nosso pastor Wellington, em nome de Jesus, a qual nosso pastor vai estar ali ministrando o curso Fé. E esse curso tem sido uma bênção para que nós venhamos aprender do Senhor, em nome de Jesus. Então não falte, busque, recorra a Deus e Deus nos dá a vitória em nome de Jesus, amém? Sexta-feira, meu irmão, da corrente da libertação, em nome de Jesus, 9 da manhã, 7 da noite, estaremos ali reunidos com nosso pastor Wellington, mensageiro da libertação, a qual nosso pastor vai estar entregando o cálice da libertação. Então não falte, você está buscando a cura, a libertação, você está buscando a cura da depressão, da ansiedade, à noite você não consegue dormir, mas busque a Deus, recorra ao Senhor, Ele é o socorro bem presente no momento da angústia, no momento da aflição. Então busque ao Senhor, e Ele é poderoso para reverter qualquer situação, em nome de Jesus, amém? Então acalme o seu coração, meu irmão, minha irmã, confia no Senhor, que o mais o Senhor fará, em nome de Jesus. Então não ache, meu irmão, minha irmã, que você está só, não. O Senhor sempre vai estar conosco a todos os momentos, nos momentos bons, nos momentos, meu irmão, difíceis, meu irmão, que os ventos estão soprando ao contrário. Imagine Sadraque, Mesaque e Abednego, meu irmão, os ventos estavam soprando tudo ao contrário, meu irmão, mas eles acreditaram, meu irmão, não, Deus vai mudar, Deus vai me livrar da mão do rei, Deus vai me livrar da fornalha, do fogo ardente. Então, meu irmão, minha irmã, Ele determinou que o Senhor ia mudar a situação. Meu irmão, e Deus foi lá e mudou, irmão. Ah, mas ele passou pela fornalha. Sim, meu irmão, às vezes nós passamos pela dificuldade, porque o Senhor, Ele nunca mentiu para nós. Ele disse, no mundo tereis o quê? As aflições. Mas tem de bom ânimo. Então nós temos que ter bom ânimo, fazer a nossa parte, que é não temer, mas crer, não, Deus vai mudar a situação. Meu irmão, Deus mudou, Deus os livrou da fornalha e Deus livrou da mão do rei, em nome de Jesus. Então, meu irmão, creia, Deus vai te livrar. Ah, mas eu estou passando por isso. Não, meu irmão, Deus vai te livrar, a vitória é certa. Então levante a cabeça, não, vou passar e Deus vai me dar a vitória. Essa é uma tempestade, ela vai passar. E após a tempestade, vem a bonança. O choro dura uma noite, mas a alegria, ela vem logo pela manhã, em nome de Jesus. Amém? Então vamos ouvir o louvor, povo de Deus, povo abençoado, em nome de Jesus. Esse louvor vai para todos os ouvintes, nosso irmão Neguinho Pedreiro, seu Admar, seu Gilvan, nosso irmão seu Ferreira, que sempre está nos acompanhando, nosso irmão Elias, nosso irmão Cordeiro, seu Antônio, que sempre nos ouve, nosso irmão Pedro, Chiquinho das Gaiolas, nosso irmão Cleverson, em nome de Jesus, Dona Maria, Dona Flauzina, Dona Marinês, sempre nos ouve, Dona Elga, em nome de Jesus, Dona Risalva, em nome de Jesus, a Alice, sempre nos ouve, a Rebeca, em nome de Jesus, nossa irmã Sandra, nossa irmã Cícera, em nome de Jesus, sempre estão nos acompanhando. Então, meu irmão, minha irmã, e se eu esqueci de mais alguém, mas Deus lembra de cada um dos seus, em nome de Jesus.
3: Vamos lá, Valerinho.

Curve a sua cabeça, por gentileza. Curve a sua cabeça, por favor. Porque tem hora que você fala demais. Nem Jesus aguenta te ouvir. Tanto que você reclama, tem hora. Tanto que você fala. Escuta.

0: Quem acredita nisso aqui, dá glória para Jesus, dá glória para Jesus.
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3: É isso aí, meu irmão, minha irmã, pode ter a certeza que Deus é poderoso para nos dar a vitória em nome de Jesus. Então, meu irmão, Deus vai fazer o impossível se tornar possível, meu irmão, em nome de Jesus, porque assim, meu irmão, nos declara a palavra do Senhor. Marcos 10, 27, ele diz: o que é impossível para os homens é possível para quem? É possível para Deus, porque para Deus todas as coisas são o quê? São possíveis em nome de Jesus. Então, meu irmão, Deus quer fazer o impossível se tornar possível na sua vida. Ah, não tem como a minha situação mudar. Ah, o médico já deu o diagnóstico. Ah, não tem como restaurar o meu lar. Ah, não tem como mudar essa situação. A depressão não tem jeito. Não, meu irmão, isso é o que o homem diz, mas não para Deus. Marcos 10, 27, ele diz: o que é impossível para os homens é possível para Deus. E Deus quer fazer o impossível se tornar possível na sua vida. Meu irmão, minha irmã, então creia, Deus é poderoso para nos dar a vitória em nome de Jesus. Então veja, meu irmão, nós servimos ao Deus do impossível. Olhando aos olhos natural, meu irmão, parece muitas vezes não tem jeito, mas aí entra o poder de quem? O poder de Deus em nome de Jesus. E Deus quer fazer a obra, Deus quer trazer a mudança na sua vida. Lembra do rei Davi, meu irmão? O rei Davi, meu irmão, era o mais jovem, era o menorzinho, meu irmão, lá da sua casa, aquele que estava lá cuidando das ovelhas do seu pai, aquele que nem seu pai lembrou seu próprio nome. Ah, tem um menor lá pastorando as ovelhas. Então, meu irmão, minha irmã, mas ali ele estava buscando a Deus. Ali ele estava dedicando a sua vida, recorrendo ao Senhor. Então, meu irmão, não importa onde você esteja, mas importa onde o seu coração está. Não importa o lugar por onde quer que você ande, mas o importante é o seu coração estar na palavra, estar no Senhor, em nome de Jesus. Então veja a reação dos seus irmãos quando viram, meu irmão, seu irmão, o mais jovem, o que estava lá na lama, lá cuidando das ovelhas do seu pai. Ele foi ungido como rei de Israel. E Deus quer te ungir, te levantar, restaurar a sua vida, em nome de Jesus. Então, meu irmão, Deus quer fazer o impossível. Marcos 10, 27, ele diz, Jesus, fixando os olhos neles, respondeu, para os homens é impossível, mas não para Deus, porque para Deus tudo é possível. Então, meu irmão, para os homens é impossível. Não, ele é o menor. Não, não pode. Eu sou mais forte. Ele é o menor da minha casa. Não, meu irmão. Era o que os homens estavam vendo. Os homens só vê está diante dos seus olhos. Mas o Senhor olha para onde? Para dentro do nosso coração. Então busque a Deus. O importante é onde o seu coração está, na palavra, em nome de Jesus. Então levante a cabeça. Deus quer fazer o impossível se tornar possível na sua vida, se tornar possível na sua casa, em nome de Jesus. Então abra o seu coração, levante a cabeça, em nome de Jesus, porque agindo Deus, ninguém impedirá. Se Deus é por nós, quem será contra nós, em nome de Jesus? Então acalma o seu coração, meu irmão, minha irmã, em nome de Jesus, porque Deus é poderoso para nos dar a vitória. Deus é poderoso, meu irmão, minha irmã, para reverter qualquer situação, em nome de Jesus. Ah, mas não tem jeito, já não consigo mais. Não, meu irmão, lembra daquela mulher, 12 anos sofrendo, mas ela ouviu falar de Jesus, porque a palavra vem para nos fortalecer, em nome de Jesus. Isaías 40, versículo 29, ele dá força ao cansado e aumenta as forças ao que não tem nenhum vigor. Meu irmão, a esperança, a força daquela mulher já não tinha mais, irmão, mas ela ouviu a palavra que os fortaleceu, porque o próprio Deus, ele diz, ele dá força ao cansado. Ela já estava cansada, irmão, mas a palavra veio para fortalecer. Às vezes você está cansado desse sofrimento, dessa inquietação, dessa perturbação. Não, Deus te fortalece. Jesus Cristo te dá saúde, Jesus Cristo te dá paz, em nome de Jesus. Então levante a cabeça e creia, não, a vitória é minha, Deus é poderoso para me dar a vitória. Agindo Deus, ninguém impedirá. O que ele faz mais? Verso 30, os jovens se cansarão e se fatigarão, e os mancebos cairão, mas os que esperam no Senhor renovarão as suas forças e subirão como as asas, como a águia, correrão e não se cansarão, andarão e não se fatigarão, em nome de Jesus. Meu irmão, espera em Deus, confia no Senhor, ele te fortalece, em nome de Jesus. Então, meu irmão, ah, mas eu já estou sem força. Não, Deus vai te fortalecer. Daqui a pouquinho nós vamos orar, nós vamos clamar, e Deus vai te dar força para você se reerguer novamente, para você prosseguir na caminhada e colocar no seu coração, a minha esperança está no Senhor. Ainda que eu andasse pelo vale da sombra e da morte, não temerei mal nenhum, porque o Senhor está comigo. Porque 1.000 cairão ao meu lado, 10.000 à minha direita, e eu não serei atingido. Levante a cabeça, o Senhor te dá força, Deus te fortalece. Lembra aquela jovem, 12 anos sofrendo, ouviu falar da palavra e o Senhor fortaleceu, porque o Senhor nos diz, ele dá força ao cansado. Meu irmão, Deus fortaleceu ela e ela alcançou o milagre. Deus te fortalece para que você venha alcançar a sua bênção, em nome de Jesus. Amém, meus irmãos. Ah, bem, então lembrando a todos vocês, meu irmão, ninguém pode faltar. Deixa marcado aí, irmão, pega aí um caderninho, anota aí o horário, em nome de Jesus, na nossa igreja, a Igreja Internacional da Graça de Deus, a Igreja do Missionário R.R. Soares, Avenida Presidente Castelo Branco, número 493, em frente às Casas Bahias, Lojas Americana, em nome de Jesus. 9 da manhã, 7 da noite, quarta-feira da família, em nome nome de Jesus. Estaremos ali reunidos com o nosso pastor Wellington, em nome de Jesus. Então não falte, busque, recorra a Deus. Sexta-feira da Corrente da Libertação, estaremos ali reunidos com o nosso pastor Wellington, o mensageiro da libertação, 9 da manhã, 7 da noite, em nome de Jesus. E domingo, em busca do Espírito Santo, 8 da manhã e 6:30 da noite, em nome de Jesus. Então busca o Senhor, recorra a Deus, e Deus é poderoso para nos dar a vitória, em nome de Jesus. Amém, meu irmão? Então deixa marcado aí, meu irmão, não esquece de buscar, de recorrer ao Senhor, em nome de Jesus, porque Deus é poderoso para nos dar a vitória, em nome de Jesus. Agindo Deus, ninguém impedirá. Se Deus é por nós, quem será contra nós, em nome de Jesus, amém? Então vamos ouvir um louvor, meu irmão, daqui a pouquinho nós vamos orar. Você já prepara tudo aí, irmão, copo com água, fotografia, o nome de alguém que esteja cansado, já desenganado, irmão, não tem mais jeito não, mas nós ouvimos a palavra, é impossível para os homens, mas não para Deus. Deus fortalece o cansado, em nome de Jesus, amém? Então vamos ouvir um louvor, meus irmãos, em nome de Jesus.

0: Existem vitórias que parecem que nunca vão chegar. A gente ora, a gente busca. Deus tem me abençoado muito, mas existem algumas vitórias. A minha grande vitória, Deus ainda está gerando. Oh, aleluia. Mas vai chegar. Fala para teu irmão, ele está gerando. Vai chegar. O que Deus vai fazer é bem maior do que você imagina. O que ele preparou é muito mais tremendo. Amém, meu irmão?
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3: É isso aí, meu irmão, minha irmã, pode ter a certeza que Deus é poderoso para nos dar a vitória em o nome de Jesus. Amém, meu irmão, minha irmã? Então levante a cabeça e creia. Deus é poderoso para nos dar a vitória em nome de Jesus. Amém? Então não esquece, meu irmão, deixa marcado na sua agenda. É quarta-feira da família, em nome de Jesus, 9 da manhã e 7 da noite. Estaremos ali reunidos com nosso pastor Wellington, a qual nosso pastor vai estar ali ministrando o curso Fé, meu irmão. E esse curso tem sido uma benção na nossa vida, em nome de Jesus. Amém? Sexta-feira da Corrente da Libertação, 9 da manhã, 7 da noite, em nome de Jesus. Estaremos ali reunidos com nosso pastor Wellington, mensageiro da libertação. Então você que está aí triste, tem sido vítima de inveja, de macumba, depressivo, ansioso, recebeu um diagnóstico do médico, não tem mais jeito não, meu irmão, busca Deus. E Deus nos dá a vitória. Conhecereis a verdade e a verdade vos libertará, em nome de Jesus. Então busque conhecer a verdade, busque a palavra de Deus, que é a verdade, em nome de Jesus. Amém? E domingo, em busca do Espírito Santo, 8 da manhã e 6:30 da noite, em nome de Jesus. Amém, meu irmão, minha irmã? Então acalme o seu coração, confia no Senhor, que o mais o Senhor fará, em nome de Jesus. E Deus é poderoso para nos dar a vitória, reverter qualquer situação. não importa qual seja o quadro, qual seja o diagnóstico. É impossível para o homem, mas não para Deus, porque Deus nos fortalece, Deus nos dá a vitória, como nós ouvimos a palavra de Deus, Marcos 10:27, em nome de Jesus. Para os homens é impossível, mas não para Deus, porque para Deus todas as coisas são o quê, meu irmão? São possíveis, em nome de Jesus. Porque o Senhor dá força a quem? Ao que está cansado, ao que está triste, ao que está desenganado, aquele que perdeu a esperança. Ah, não tem mais jeito, não. Não, Deus dá vitória. Deus muda qualquer situação, em nome de Jesus. Então Deus sempre quer nos dar vitória, porque Ele diz, Isaías 40, versículo 29, Ele nos diz, meu irmão, Ele dá força ao cansado e aumenta a força ao que não tem nenhum vigor, aquele que perdeu a esperança, aquele que já acha que tudo acabou. Não, não tem mais jeito, não, meu irmão. Deus dá força, Ele nos fortalece, em nome de Jesus. Então levante a cabeça, calma o seu coração e confia no Senhor, e o mais o Senhor fará. Agindo Deus, ninguém impedirá. Se Deus é por nós, meu irmão, minha irmã, quem será contra nós? Em nome de Jesus. Então escreva aí, meu irmão, o nome dessa pessoa que está sem força, perdeu a esperança, sem expectativa de vida, sem expectativa de mudança. Não, meu irmão, nós vamos orar e Deus dá vitória e Deus fortalece. Imagine só, olhando aos olhos natural, Sadraque, Mesaque, Abednego, não tinha como sair daquela situação. Era o que os homens diziam. Mas agindo Deus, ninguém impedirá. Deus deu força para eles, meu irmão. Era impossível para os homens, mas não para quem? Não para Deus, em nome de Jesus. Amém? Então acalme o seu coração, levante a cabeça e creia. Não, Deus vai mudar a situação. Deus é poderoso e nós vamos determinar em nome de Jesus. E a vitória chega, a bênção acontece em nome de Jesus. Amém? Aquele que crê verá a glória de Deus, verá o poder de Deus operar em nome de Jesus. Amém, meu irmão? Então levante a cabeça, não desanime, mas confia no Senhor de todo o coração, em nome de Jesus. Amém? Então não esquece, irmão, quarta-feira da família, em nome de Jesus, 9 da manhã, 7 da noite, na Igreja Internacional da Graça de Deus, Avenida Presidente Castelo Branco, em nome de Jesus, número 493, em frente às Casas Bahias, Lojas Americanas, sexta-feira da Corrente da Libertação. Não falte, 9 da manhã, 7 da noite, estaremos ali reunidos com nosso pastor Wellington, mensageiro da libertação. E domingo, em busca do Espírito Santo, nós temos que buscar, meu irmão, nos fortalecer no Senhor e na força do seu poder, em nome de Jesus. Então acalma o seu coração, meu irmão, minha irmã, e descansa. Confia no Senhor, que o mais o Senhor o fará, em nome de Jesus. Amém, meu irmão? Então descansa, calma o seu coração, em nome de Jesus. Amém? Então vamos ouvir o louvor, povo de Deus. Daqui a pouquinho nós vamos orar em nome de Jesus.

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2: É isso aí, meu irmão, minha irmã, pode ter a certeza que Deus é poderoso para nos dar a vitória em nome de Jesus. Então nós temos que esperar, meu irmão, na providência. Já orou, meu irmão? Então agora nós temos que esperar e confiar no Senhor em nome de Jesus. Pode ter a certeza, meu irmão, minha irmã, que a bênção chega, o milagre acontece em nome de Jesus. Então você já orou, já determinou em nome de Jesus. Então espera, confia, que a bênção chega em nome de Jesus. Lembra do rei Ezequias, em nome de Jesus. Orou, buscou a face do Senhor, chorou, meu irmão, muitíssimo. E Deus ouviu as suas orações e viu as suas lágrimas, meu irmão. E Deus acrescentou a ele quantos anos, meu irmão? Mais 15 anos. Em nome de Jesus, amém? E Deus só vem para acrescentar na nossa vida. Deus só vem para acrescentar em nome de Jesus, meu irmão. Então acalma o seu coração, busque, já orou, seja paciente. E espera no Senhor, que o mais Ele o fará. E Deus sempre vai nos dar vitória. Porque sobre todas as coisas, meu irmão, nós somos mais do que vencedores. Em nome de Jesus. Então nós temos que buscar, recorrer a Deus, para que o Senhor venha nos dar a vitória em nome de Jesus. Então, meu irmão, minha irmã, acalma o seu coração, e Deus é fiel em nome de Jesus. Então, rei Ezequias, meu irmão, minha irmã, adoeceu de enfermidade mortal. Deus diz: põe ordem a tua casa, porque certamente morrerás e não viverá. E ele orou, meu irmão, buscou a face do Senhor e Deus deu a vitória em nome de Jesus. Lembra de Jó, meu irmão, estava passando um momento difícil, meu irmão, mas aí ele estava orando pelos seus amigos e Deus mudou aquela situação em nome de Jesus.

0: Então é isso aí, meu irmão, é confiar no Senhor, que Deus vai dar a vitória, que Deus vai reverter qualquer situação. Então, não importa o cativeiro que você esteja vivendo, mas creia, não, Deus vai virar em nome de Jesus. Então veja, quantos cativeiros o Senhor já não mudou? Mudou o cativeiro do Jó, do rei Ezequias, Sadraque, Mesaque, Abednego, Daniel, Josué. Oh, meu irmão, veja quantas vitórias o Senhor já nos deu. E o Senhor quer nos dar vitória, meu irmão. E o que temos que fazer é confiar, Ele vai passar diante de tudo. Lembra, meu irmão, minha irmã, de Noé, meu irmão. Deus deu a direção para ele. E ele salvou toda a sua casa, toda a sua família. Mas por quê? Porque ele deu crédito à palavra de Deus, porque ele ouviu a voz do Senhor e ele creu em nome de Jesus. Então nós temos que buscar a ouvir a voz do Senhor, a direção de Deus, para que nenhum dos nossos venha se perder em nome de Jesus. Então acalme o seu coração, tome posse da sua bênção, do seu milagre, em nome de Jesus. Amém, meu irmão? Então levante a cabeça e creia, não, a vitória é minha. Agindo Deus, ninguém impedirá. Se Deus é por nós, quem será contra nós, em nome de Jesus? Amém? Então, lembrando a todos vocês, meu irmão, minha irmã, quarta-feira da família, na Igreja Internacional da Graça de Deus, a Igreja do Missionário R.R. Soares, Avenida Presidente Castelo Branco, número 493, em frente às Casas Bahias e às Lojas Americanas, 9 da manhã, 7 da noite, em nome de Jesus. Estaremos ali reunidos com nosso pastor Wellington, em nome de Jesus. Então não falte, mas busque, recorra a Deus e a vitória é nossa. Sexta-feira da corrente da libertação, 9 da manhã e 7 da noite, em nome de Jesus. Estaremos ali reunidos com nosso pastor Wellington, mensageiro da libertação. Então não falte, busque, recorra a Deus, a qual nosso pastor Wellington vai estar entregando ali o cálice da libertação, em um nome de Jesus. E domingo em busca do Espírito Santo, 8 da manhã e 6:30 da noite, em nome de Jesus. Amém? Então, meu irmão, agora é o momento de nós buscarmos, orarmos em nome de Jesus.
1: É momento de oração. Vamos falar com Deus.

É isso aí, meu irmão, minha irmã. Agora é o momento de nós orarmos. É o momento de nós apresentar a nossa causa ao Senhor. E Ele é poderoso para nos dar, meu irmão, minha irmã, a vitória em nome de Jesus. Então, meu irmão, minha irmã, feche os seus olhos, abra o seu coração. E agora é o momento de nós clamarmos ao Senhor em o nome de Jesus. Senhor Deus, Pai querido, Deus maravilhoso, aqui, meu Pai, em nome de Jesus, nos colocamos na Tua presença e nós ouvimos, ó Deus, a Tua palavra, que o Senhor é poderoso, que o Senhor, meu Pai, é quem fortalece o cansado, que o Senhor, meu Pai, que aumenta as forças a quem não tem nenhum vigor, pois o Senhor é poderoso. Pai, quantos nessa tarde estão vindo até o Senhor, apresentando seus lares, apresentando seus filhos, apresentando a sua causa ao Senhor, e nós cremos, meu Pai, que o Senhor é o Deus do impossível. Assim, meu Pai, como o Senhor mudou o cativeiro de Jó, assim, meu Pai, como o Senhor mudou a situação do rei Ezequias, assim, meu Pai, como o Senhor mudou a situação daquela mulher que há 12 anos ela sofria, mas o Senhor deu força, Pai, para que ela viesse alcançar a vitória. E eu tenho a certeza, meu Pai, que em nome de Jesus, que aquele, meu Pai, que está ouvindo a Tua palavra, aquele que estava cansado, aquele, meu Pai, que estava desanimado, aquele que estava depressivo, ansioso, aquele, meu Pai, que estava com a pressão alta, com febre, aquele que estava com dor de cabeça, aquele, meu Pai, que estava com a mente perturbada, com insônia, a diabetes alta, com a dor no corpo, mas em nome do Senhor Jesus, meu Pai, nós levantamos a nossa voz contra todo o mal que tem oprimido, meu Pai, a vida do Teu povo, que tem se levantado, meu Pai, na saúde, no casamento, nos negócios desse meu irmão, que tem se levantado, meu Pai, contra a vida do filho, é pai que não fala com filho, é filhos, meu Pai, que não falam com o pai, mas em nome de Jesus, meu Pai, nós determinamos, nós exigimos, meu Pai, na autoridade que há no nome de Jesus, que todo mal, todo sofrimento, perturbação, ansiedade, inquietação, em nome de Jesus, que todo mal saia e que vá embora para nunca mais voltar, em nome de Jesus. Pai, nós apresentamos ao Senhor esse copo com água, meu Pai, e que o Senhor coloque a Tua unção, a Tua virtude, e quando esse meu irmão tomar ou der para aquele que estava fraco, ele venha se levantar, para a honra, meu Pai, para a glória do Teu santo nome. Eu abençoo e consagro este copo com água em o nome de Jesus, e determino a Tua bênção, meu Pai, sobre a vida de cada nome, cada fotografia de cada um, meu Pai, que está nos ouvindo nessa tarde, em nome de Jesus. Amém? Graças a Deus, meu Pai, em nome de Jesus. Bem, meu irmão, então respira fundo, toma posse da vitória, toma posse da bênção em nome de Jesus e creia, não, Deus é poderoso para nos dar a vitória, porque Deus, Ele é fiel, meu irmão, em nome de Jesus, amém? Então acalme o seu coração, tome posse da bênção, do milagre, em nome de Jesus, porque agindo Deus, meu irmão, ninguém impedirá, em nome de Jesus, amém? Então levante a cabeça e diga, eu recebo, eu tomo posse do meu milagre, eu tomo posse da minha bênção em nome de Jesus, amém? Então lembrando mais uma vez a todos vocês, quarta-feira da família, na Igreja Internacional da Graça de Deus, a Igreja do Missionário R.R. Soares, Avenida Presidente Castelo Branco, número 493, em frente às Casas Bahias e às Lojas Americanas, 9 da manhã, 7 da noite, sexta-feira da Corrente da Libertação, 9 da manhã
e 19h, em nome de Jesus. Estaremos ali reunidos com nosso pastor Wellington, o mensageiro da libertação. Então não falte, busque, recorra a Deus e a vitória é nossa, em nome de Jesus. E domingo, em busca do Espírito Santo, 8h e 18h, em nome de Jesus. Amém? Então, meu irmão, minha irmã, coloca no seu coração, a vitória é minha, em nome de Jesus. Amém? Então, a hora já não espera mais, meu irmão, minha irmã, mas eu quero desejar a todos vocês uma ótima tarde e que Deus abençoe grandemente a cada um de vocês, que todos tenham uma ótima tarde, em nome de Jesus. Fiquem na paz, em nome de Jesus.

0: 14 horas, em ponto.
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4: Mulheres de todas as regiões do país podem acessar atendimento psicológico por teleconsulta gratuitamente por meio do Sistema Único de Saúde. A iniciativa disponibilizará 100 mil consultas mensais e tem como público prioritário mulheres em situação de violência, mães atípicas e aquelas que exercem atividades de cuidado sem remuneração. A proposta é oferecer acolhimento psicológico remoto em um ambiente seguro e sigiloso. O programa atende mulheres com 18 anos ou mais que vivem em situação de violência física, psicológica, sexual, patrimonial ou moral. Também podem ser beneficiadas mulheres que enfrentam sobrecarga de cuidado não remunerado, como aquelas responsáveis por pessoas com deficiência, familiares neurodivergentes ou portadoras de doenças raras.
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0: 14h30.
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4: Um laudo técnico elaborado em junho de 2026 apontou o risco de colapso parcial e necessidade de intervenções emergenciais em diferentes áreas do estado Rei Pelé, em Maceió. O diagnóstico foi elaborado pelo consórcio Rigitec Projeto e inclui as lajes superiores das rampas 2 e 3 entre os pontos críticos. O laudo também apontou o risco de desprendimento de uma grande massa estrutural em alojamento. O documento não afirma que todo o estádio corre risco de desabamento, nem determina a interdição integral do Rei Pelé. Os alertas estão relacionados com as estruturas e setores específicos. Após a repercussão, as secretarias de infraestrutura e de esporte informaram que as rampas 2 e 3 e os alojamentos citados permaneciam com acesso restrito. O governo afirmou que encaminhava o escoramento provisório das rampas enquanto as intervenções definitivas seriam avaliadas pelos responsáveis técnicos.
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4: Aproximadamente 45% das famílias brasileiras entrevistadas após a identificação de um potencial doador não autorizam a doação de órgãos. Além de dúvidas, crenças e dificuldades para aceitar a morte encefálica, a forma como os profissionais de saúde conduzem a conversa pode influenciar diretamente na decisão. A decisão costuma ser tomada em meio ao luto e depois da confirmação da morte. Neste contexto, a abordagem da equipe médica, consideradas frias, usa excessivo de termos técnicos e a ausência de um local adequado para a conversa pode aumentar a resistência dos familiares. Mesmo com a elevada recusa, o Brasil registrou um crescimento de um número proporcional ao de doadores efetivos. O índice passou de 19,2 doadores por milhão de habitantes em 2024 para 20,3 em 2025. A lei brasileira determina que a doação de órgãos após a morte depende de autorização da família. Por isso, especialistas recomendam que as pessoas conversem previamente com parentes e deixem clara a sua própria vontade.
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0: 11:31.
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4: Mulheres de todas as regiões do país podem acessar atendimento psicológico por teleconsulta gratuitamente por meio do Sistema Único de Saúde. A iniciativa disponibilizará 100 mil consultas mensais e tem como público prioritário mulheres em situação de violência, mães atípicas e aquelas que exercem atividades de cuidado sem remuneração. A proposta é oferecer acolhimento psicológico remoto em um ambiente seguro e sigiloso. O programa atende mulheres com 18 anos ou mais que vivem em situação de violência física, psicológica, sexual, patrimonial ou moral. Também podem ser beneficiadas mulheres que enfrentam sobrecarga de cuidado não remunerado, como aquelas responsáveis por pessoas com deficiência, familiares neurodivergentes ou portadoras de doenças raras.
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3: Um laudo técnico elaborado em junho de 2026 apontou o risco de colapso parcial e necessidade de intervenções emergenciais em diferentes áreas do estado Rei Pelé, em Maceió. O diagnóstico foi elaborado pelo consórcio Rigitec Projeto e inclui as lajes superiores das rampas 2 e 3 entre os pontos críticos. O laudo também apontou o risco de desprendimento de uma grande massa estrutural em alojamento. O documento não afirma que todo o estádio corre risco de desabamento, nem determina a interdição integral do Rei Pelé. Os alertas estão relacionados com as estruturas e setores específicos. Após a repercussão, as secretarias de infraestrutura e de esporte informaram que as rampas 2 e 3 e os alojamentos citados permaneciam com acesso restrito. O governo afirmou que encaminhava o escoramento provisório das rampas enquanto as intervenções definitivas seriam avaliadas pelos responsáveis técnicos.
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1: Muito boa tarde, muito boa tarde. Estamos começando mais um Rádio Corredor e desta vez com mais um entrevistado muito querido meu, que eu chamo de amigo, tá? Ou ele já foi vereador, ele hoje está como candidato a deputado estadual pelo PSDB. A gente vai conversar um pouquinho hoje com ele, o pastor Oliveira Lima. Mas antes, vamos passar o microfone para ele. Dá o seu boa tarde, Cleverson Levi.
2: Boa tarde, Juliana. Boa tarde a todos que nos escutam aí pelas ondas do...
1: Pastor Oliveira Lima. Mas antes, vamos passar o microfone para ele. Dá o seu boa tarde, Cleverson Levi.
2: Boa tarde, Juliana. Boa tarde a todos que nos escutam.

0: ex vereador em 2020 e também já disputou uma vaga na Câmara dos Deputados. A gente vai falar, Juliana, sobre a sua trajetória de vida pública, atuação social e religiosa, né, e sobre a disputa aí por uma vaga na Assembleia Legislativa de Alagoas, além do cenário político aqui no estado de Alagoas, eleições de 2026.
1: É, e a gente aproveita já para as boas-vindas a ele, Pastor Oliveira, seja muito bem-vindo ao Rádio Corredor.
2: Que alegria estar aqui com vocês, que alegria, acompanho demais aqui o programa Rádio Corredor. E o Cleverson, parabéns aí pela sua atuação. Juliana, conheço você pessoalmente, uma grande amiga, uma grande mulher, uma grande jornalista. E todos os ouvintes e quem está nos assistindo também. Eu quero falar um pouco do Oliveira Lima. Meu nome é José Nilton Lima de Oliveira. Mas sou pastor há 31 anos, vim da Paraíba faz 14 anos, já recebi o título de cidadão maceoense, o título de cidadão alagoano, o título de cidadão deodorense, conheço o estado de Alagoas de ponta a ponta, eu já visitei esse estado no mínimo 7 vezes e fiz propósito como pastor. É porque já fui um homem público, já fui vereador, mas como pastor, pastor gosta de oração. E eu fiz um propósito de visitar os 102 municípios. Então, tenho um carinho grande por esse povo que me abraçou, recebeu com muito amor. E para mim, Alagoas é o melhor estado do Brasil por conta dos seus filhos. O povo de Alagoas, o povo alagoano, é um povo guerreiro, destemido, um povo realmente que mora na minha alma e no meu coração.
0: Pois é, pastor, seja bem-vindo aí, muito obrigado. O senhor já foi vereador, né, já ocupou uma vaga na Câmara aqui de Maceió e agora está nessa luta em 2026. Então eu vou fazer a pergunta básica, eu faço para todo mundo, por que ser candidato a deputado?
2: É a primeira vez que eu estou concorrendo, né, à Assembleia Legislativa, já fui vereador aqui em Maceió. Em 2022, o partido que eu fazia parte, que era o Republicanos, me convidou para compor a chapa, né? E a gente veio por conta desse pedido do partido, embora a gente tinha uma direção de trabalhar para fortalecer o nosso mandato, mas a pedido do partido eu não neguei, fui. E para mim é uma grande honra, porque o estado de Alagoas, embora seja um estado, como eu falei, lindo, maravilhoso, povo guerreiro, é um estado que está destruído na saúde, na educação e na segurança pública. São três coisas que a gente percebe que as pessoas estão gritando, que as pessoas estão precisando de socorro urgente nessas áreas.
1: E aí a gente vai, pastor, aproveitando já que você já citou que já rodou os 102 municípios, você voltou a rodar agora, você está rodando exatamente por causa dessa questão da candidatura de deputado estadual, você está se aprofundando mais. Então eu queria saber o seguinte, quais hoje são os principais problemas do estado de Alagoas?
2: Primeiro é a saúde. Saúde está doente, né? Saúde no estado está algo assim de você ficar estarrecido. Estive no sertão outro dia e tinha pessoas não querendo ir no hospital com medo de ir lá e não ter nenhum tipo de atendimento. Então hoje a gente percebe a saúde em vários escândalos, né? A nível estadual, federal, né? Tem sido um motivo aí estarrecedor para nós alagoanos, porque eu me sinto um alagoano, embora não nasci aqui, mas a minha alma é dessa terra, porque eu fui bem acolhido, né? E a gente percebe quanto a saúde ela tem sido fragilizada no nosso estado, principalmente no Alto Sertão de Alagoas.
0: Pois é, pastor, eu acompanhei algumas discussões suas lá na Câmara, o senhor tem umas bandeiras de luta e de defesa, né? Eu queria saber agora, como candidato a deputado estadual, quais são as suas bandeiras e continuar aquelas mesmas que eu defendi na Câmara, se incrementou mais, até porque a gente vai falar do estado de Alagoas, né? Saindo do município para o Estado. Então, eu queria saber quais são as suas bandeiras de lutas aí, caso chegue na Assembleia Legislativa.
2: Uma das bandeiras...

0: mais novas que a gente tem, que nasceu exatamente em 2022, foi quando eu fui na Terra Santa de Israel, que é a proteção das crianças, né? O trabalho de criança a gente faz na igreja, né? Ensina que os pais têm que levar as crianças ao caminho de Deus. Mas, como homem público, é uma bandeira que a gente levantou chamado Projeto Inocência, levando as pessoas a fiscalizar, porque hoje as crianças ela tem sido não só abusada, mas uma grande rede de pedofilia muito grande. Então a gente tem feito esse trabalho nas escolas particulares, municipais, estaduais. Fizemos o trabalho com o Projeto Inocência na rua fechada, com um grupo de voluntários, mais de 200 pessoas. Fizemos esse trabalho de conscientização. Por enquanto não tem o poder de polícia de prender o agressor, né, o abusador. Mas que é um fato muito grande, as crianças, elas precisam ter uma voz. Né? Então, assim, o Projeto Inocência ele veio para ser esse projeto fiscalizador, que não deixar as pessoas ficarem caladas, elas têm que denunciar, elas têm que falar, porque se você não denuncia, você também é culpado. Né? Quem cala, consente. E esse é o projeto, assim, que nasceu na Terra Santa de Israel. Eu conversando com um colega lá, ele fazia esse trabalho em São Paulo, e ele falou: Oliveira, é um trabalho muito importante. Parece simples, mas é um projeto que realmente cuida das crianças. Então a gente tem um grupo de voluntários que continua fazendo esse trabalho. Eu coloquei no meu coração que, apesar de ser uma bandeira, mas que eu não iria usá-lo como punho político, porque é algo que você tem que cuidar da inocência das crianças, que as crianças são muito puras, são os anjos, né? E hoje a gente vê quantas crianças têm sido abusadas, quantas crianças têm tido seus direitos violados, né? E hoje nós precisamos de alguém que possa brigar. Uma vez eu chegando ali na Assembleia Legislativa, vai ser uma das bandeiras que aí eu vou sim fazer algo diferenciado. Eu vou me unir à justiça, eu vou me unir à polícia, nós vamos se unir com todos os poderes fiscalizador e que tem o poder de não só defender ou de conscientizar, mas também de punir o agressor. E eu quero dar um recado a você que tem esse ato de pedofilia: eu estou de olho e vou para cima de você, não tenho medo não, porque eu sou pastor, mas sou homem, e não tenho medo de nenhum. Quem mexer com as crianças está mexendo com Oliveira Lima. E eu vou para cima, com todas as minhas forças e com todos os direitos que ela tem.
1: Então, só para... O projeto já existe, então.
0: Já existe.
1: Precisa ser, em menor escala, mas precisa ser ampliado.
0: Exatamente.
1: O projeto existe já tem...
0: Instagram.
1: Um trabalho ofensivo.
0: Sim, sempre temos voluntário. Inclusive, minha amiga, a doutora Sâmia, né, que ela é advogada, é mãe também, é uma pessoa... É obreira da minha igreja. Eu coloquei: ó, Sâmia, como eu quero fazer esse projeto, que não quero que ele pare, eu não quero fazer desse projeto, tirar voto desse projeto, eu quero que esse projeto continue como ele nasceu.
1: E amplie, né? Cresça e amplie. Seja ampliado.
0: Exatamente, porque uma vez a gente com o poder que um deputado estadual tem é muito forte.
1: Uhum.
0: Ele tem um poder fiscalizador de todo o estado.
1: E até levar para outros municípios.
0: Com certeza.
1: Ampliar,
0: principalmente no sertão. Eu falo no sertão porque eu tenho muitos amigos.
1: Sim.
0: No sertão. Quero aproveitar e mandar um abraço para minha amiga que é conselheira do Telar, lá em Piranhas, a Renata Barreto, que faz um trabalho muito bonito com as crianças. Ela é uma pessoa que disse assim: conte comigo, pastor, porque a gente está junto nessa batalha da defesa das crianças, mas também a todo o Alto Sertão, Delmiro Gouveia, a gente também tem a nossa situação lá. E quero aproveitar a audiência de vocês e dizer ao povo de Alagoas que Essa é uma das principais bandeiras que eu quero ampliar, colocar toda a força e fazer algo que nunca foi feito. Porque a gente, quando esse projeto nasceu, eu cheguei para a equipe na época, para todo o gabinete, e falei, ó, isso aqui não é para a gente tirar foto nem fazer vídeo, não. Se for para você vir aqui para a gente tirar foto e fazer vídeo, fique de fora, ninguém é obrigado. Aqui é para quem vai proteger, aqui é para quem vai guardar. É a essência das crianças. É você que talvez não tem filho, mas que ama criança. Você que talvez ainda não é pai, não é mãe, talvez você é solteiro, mas que você gosta de criança. Eu não gosto de criança, é um direito seu. Eu não tenho filho, não quero trabalhar para história, é um direito seu. Mas eu amo e eu quero fazer esse trabalho funcionar.
1: E até, pastor, pegando um gancho aí do que o senhor está falando, as crianças, né, de rua, as famílias que vivem nas ruas, que a gente se olhar, se dá uma olhada aí em alguns pontos da cidade, a gente encontra muitas mães com as crianças nas ruas que, né, são indefesos também. Acho que esse projeto também servirá de orientação para essas crianças também que vivem em estado de vulnerabilidade nas ruas e pode contribuir muito, não só aqui em Maceió, mas pelo estado de Alagoas também. Espero que, né, dê continuidade, cresça e cresça cada vez mais, principalmente pegando esse foco aí que o senhor está dando, né, às crianças.
2: O cuidado com as crianças precisa ser esse projeto. É um projeto lindo e eu acho extremamente importante quando a gente sai e tira um projeto tão bacana do foco da política. Pastor, parabéns, já vou elogiando esse seu trabalho. E eu quero já chamar o intervalo, vamos chamar o intervalo, que aí na volta a gente vai começar a discutir política. Quero saber a opinião do pastor Oliveira Lima sobre a política local, sobre a política de Alagoas. A gente volta já.
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1: Estamos de volta ao nosso Rádio Corredor, aqui entrevistando o pastor Oliveira, que é ex-vereador e é candidato a deputado estadual. E agora a gente vai para o nosso segundo bloco, tratar e falar do cenário político aqui em Alagoas, Juliana Ivo.
2: E aí a minha pergunta é rápida, direta, pastor. Como é que você está avaliando esse atual governo, né, ao qual o Paulo Dantas está à frente, e esses 12 anos? O senhor está 14, então o senhor acompanhou toda a gestão Renan Filho e a gestão Paulo Dantas. Foi vereador na gestão do Renan Filho, né? Então você conhece bem essa realidade. O que é que o senhor está achando?
0: O Estado, a administração desses homens, que você falou o nome aí, está um desastre. Onde a gente chega, a gente vê reclamação diversa. Eu citei aqui a saúde, eu citei também a educação no início e citei a segurança pública, né? A segurança pública, quando eu cheguei aqui há 14 anos atrás, na época do Alfredo Gaspar, deu uma melhorada muito grande. Ultimamente a coisa está feia. Hoje a gente vê que nem na orla a gente tem essa segurança, porque em todo o lugar de Alagoas está sempre acontecendo. É roubo, é mortes, né, as pessoas assustadas. É o que a gente vê, reclamação das pessoas no interior. É, outro dia eu fui numa cidade e fui fazer uma pregação, porque eu sou pastor e uma das coisas que eu mais amo é levar a palavra de Deus. E aí o rapaz falou: ó, pastor, cabe logo o culto, porque aqui tem toque de recolher. E eu fiquei, não entendi, não estou entendendo, né, que é uma cidade que as pessoas andam assustadas. Eu vou até citar o nome da cidade, Joaquim Gomes. E aí o pessoal muito assustado, porque não tem segurança. Então, tem uma certa hora da noite, o senhor tem que estar em casa, porque elas têm ordem de recolher. E eu fiquei muito assustado com isso. Mas nós temos visto que as pessoas não têm segurança nas suas cidades, nos seus municípios. E o que nós temos visto é um estado com tanta beleza natural, porque quando a gente fala das praias, estamos falando só de Maceió. Nós temos praias lindas na região norte, na região sul, né? Mas que quando você começa a procurar esses lugares, você percebe um lugar atrasado, não desenvolveu, não cresceu, como era para crescer, né? E tem um potencial tão grande. Alagoas, ela é uma terra que o turista quer vir aqui, mas que não tem esse investimento como era para ter. E o estado precisa de mudança. Quando a gente senta com as pessoas, eu tive, acho que faz 30 dias que eu estive em Santana do Ipanema, eu fiquei impactado. Falando com alguns senhores, 60, 80 anos, 70 anos, gente conversando, batendo um papo com eles, eles falando: ó, pastor, o sertanejo está cansado de ser enganado e a gente vai dar o troco nessa eleição. Nós queremos mudança. E aquilo me impactou muito, porque são pessoas muito sérias, são pessoas muito verdadeiras, muito simples, e me identifico demais, porque eu sou muito simples, eu sou um cara muito simples, falo de maneira muito simples, e gosto demais de pessoas simples, de pessoas humildes, e aquilo me impactou, né? Estamos cansados de sofrer, estamos cansados de promessas, estamos cansados de conversa, e nós vamos dar o troco. E nós queremos mudança. Então, é a voz do povo. E tem um ditado popular que diz: a voz do povo é a voz de Deus.
1: Pois é, eu ia pegar por esse lado aí, pastor, que o senhor falou sobre esse clamor popular, né, essa vontade popular, que o senhor tem andado aí pelo interior do estado, já falou aí até algumas cidades, e tem ouvido, escutado, e a gente também tem escutado e tem ouvido as pessoas gritarem ou falarem para esse ano de 2026 de mudança, porque as pessoas estão cansadas de promessas de 20, 30, 12, 40, seja quantos anos for, as pessoas não aguentam mais. E chegarem para dizer que o Estado precisa avançar, porque precisa continuar com, né, as mesmas pessoas, o mesmo grupo político, enfim. É uma situação que quem está andando, senhor, como candidato, tem escutado principalmente aí, né, pelo interior do Estado, e é uma realidade, né? Uma realidade de quem está vivenciando como senhor, como candidato, e também como cidadão, como pastor. O senhor escuta isso direto?
0: Com certeza. Eu estou licenciado, até porque estamos numa campanha eleitoral, então não estou à frente de uma igreja, mas não paro. Eu prego praticamente todos os dias, estou nas igrejas, não estou assumindo nenhuma igreja, mas eu sou convidado para pregar em diversas denominações, né? Até na Igreja Católica, me convidaram, eu vou para todo lugar, porque falar de Jesus é maravilhoso, né? E você não pode olhar a placa de igreja, você não pode pegar religião como um partido. Ah, eu sou do CRB, do CSA, não, você é de Cristo. Eu costumo dizer às pessoas que ela tem que ficar onde ela se sente bem, onde ela encontrou Jesus. Né? A questão de religião é uma coisa muito particular, né? Então, assim, não importa a placa, o tamanho da igreja, né? Se é uma igreja que tem 30 membros, 10 membros, se tem 5 mil membros. O importante, eu costumo dizer que nós somos o templo do Espírito, e Ele, Deus, Ele vai habitar no nosso centro, o nosso corpo, não nas paredes. Porque as paredes, quando não é própria, é alugada, pode ali se transformar num posto de gasolina, pode se transformar ali num supermercado, porque na hora que o contrato acabar, tem que tirar aquela igreja. Mas o prédio, ele pode ser tirado, mas o corpo da pessoa, que é o templo do Espírito, é que é importante. Então, eu ensino como pastor que a pessoa, primeiro, ela tem que... Ela é o juiz. Ela está ali para julgar, para ouvir o que o pastor está pregando, se bate com o que está na palavra. Se não bater, não adianta. Porque o que muda a vida das pessoas não é a instituição igreja, é a palavra de Deus que muda tudo na vida dela.
1: Pois é, deixa eu aproveitar então esse gancho aqui, pastor, para perguntar já ao senhor, que é pastor, que prega a palavra de Deus, como é que o senhor avalia o uso, né, da religião, da igreja evangélica, o uso político, né, que a gente sabe que tem político que aparece de 4 em 4 anos. Se você analisar agora, tem um monte de candidato aí, político, candidato, seja de todas as esferas aí, que apareceu agora e está na igreja tal. Como é que você avalia isso aí, o senhor sendo pastor, sendo, né, orientador desse público religioso?
0: Eu acho que o altar é sagrado. O altar não pode ser colocado para o lado político. Eu acho que o altar é para você pregar a palavra, é você falar da salvação, falar de Jesus, né? Esse lado político, a igreja, ela precisa da política. Porque em 2020 nós tivemos aí, antigamente, 2019, 2018, se falavam muito que não pode misturar a igreja com política e política com a igreja, mas a política sempre quis mandar na igreja. Foi o que houve na pandemia em 2020, né? Igrejas fechadas, pastores sendo ameaçados de ser presos,
1: isso,
0: né? E eu não culpo aqui os policiais, porque a gente tem um propósito muito forte de orar pela polícia, pela guarda municipal, pelos agentes,
1: pelas forças de segurança.
0: Pela força de segurança. Mas eles são mandados, eles vão fazer o que é mandado.
1: Uhum.
0: O chefe maior que manda, né, que seja municipal ou estadual,
1: cumprir
0: ou federal, ele tem que cumprir ordem. Ele precisa botar ali a comida na dos filhos. E, enfim, eu vi alguns policiais até constrangidos, né? E já chegaram a dizer, pô, pastor, por favor, veja, a igreja está fechada, porque a gente recebeu ordem. E eu fui muito categórico, muito... assim, às vezes até ignorante com alguns, porque eu falei, rapaz, o artigo 5º, o inciso 6º, diz que os templos são invioláveis. A igreja não pode ser fechada. A igreja, ela faz o trabalho em parceria com o governo, seja ele municipal, federal, estadual, o que for. Porque a igreja, ela está na grota, ela está no presídio, ela está no hospital, ela está na polícia, a igreja está lá nas biqueiras, onde ninguém consegue chegar, a gente chega.
1: Exato.
0: Levando a palavra de Deus, levando o alimento. Nossa igreja mesmo, a igreja que eu faço parte, a gente faz um trabalho semanal. Tem um grupo lá chamado EVG, Grupo de Evangelização, que eles fazem um trabalho toda semana, chamado Anjos da Madrugada, que ele leva comida para os moradores de rua. Tem o projeto do Unisocial, que dá cestas básicas para quem está passando necessidade. E ajuda as pessoas que precisam. Um grupo voluntário muito forte. Nós temos médicos, nós temos enfermeiros, nós temos pessoas profissionais, qualificados, que são voluntários desse grupo da igreja, que fazem esse trabalho toda santa terça-feira. Eles estão na rua. Eles estão na rua, não é em Maceió, não. É no estado de Alagoas, ajudando as pessoas no presídio. Eu cansei de ir no presídio, levar a palavra de Deus, e tinha lugares que os agentes até aconselharam, olha, não era bom você entrar, não vou entrar. Eu fui na máxima, lá em Arapiraca, e eu fui lá no presídio de segurança máxima, que os agentes lá é terceirizado, e os agentes falaram, ele vai ficar aqui em cima, mas a gente não aconselha. Aqui é as piores, não, mas é isso mesmo que eu quero.
5: Peças, né?
0: Eu vou lá. E a gente chegava lá e via aqueles homens chorando, aquelas mulheres chorando, sabe? A gente não filmou, não tirou foto, porque tem coisas que a gente faz que é algo de Deus, para ajudar o próximo. E tem um ditado que diz: aquele que pensa no próximo, pensa como Deus. E o nosso papel é ajudar ao próximo, não importa a situação que ele esteja vivendo. Isso, eu estou falando da igreja do Faço Parte, mas várias outras fazem. Nós temos inúmeras igrejas, pastores, pastoras que fazem esse trabalho.
5: Pois é, não é só levar a palavra, né? Tem um trabalho social que se faz, né? De atendimento também à saúde, né? das pessoas. Enfim, a gente tem que chegar à igreja realmente desse jeito, não só de que prega a palavra, mas também faz trabalho social e até de atendimento à população que necessita e que precisa.
0: E na pandemia, esse trabalho foi tentado separado, viu? É. Esse trabalho foi tentado separado. As igrejas, além de serem fechadas, eles não queriam nem que esse alimento, que essa palavra, porque a gente entendia que naquele momento era algo desconhecido, que precisava usar o álcool em gel, a máscara, luva, usar tudo, né? Porque tem a gente que botava, a roupa de cima a baixo, né? Eu queria entrar numa bolha, Juliana. Já teve caso, eu não vou citar o nome, mas aí um parlamentar na hora da sessão estava tomando álcool. Vou falar o nome não, mas por lembro.
2: Tava matando por dentro.
5: Tava tirando
2: barro. Mas era um momento difícil. E a gente entendia, mas a gente queria. A gente respeitou as normas sanitárias. Mas o que, que a gente queria? Que a igreja tivesse aberta, porque hoje a maior doença do século se chama depressão.
5: Verdade.
0: Que leva à morte. Nós temos pessoas que se automutilam. Nós temos pessoas que têm desejo de suicídio. Nós temos pessoas que pensam em tirar a própria vida. E quando ela vai numa igreja, é um ambiente de fé, e ela dobra o joelho, e ela fala, até que seja de maneira individual, ela desabafa, ela bota para fora, ela sai dali renovada, ela sai dali fortalecida. E a igreja, ela passou por isso. Padres fazendo culto online e encerrava o culto. Não, não pode, mas é online, mas vai sair, vai para o culto. Igrejas fechadas, pastor, ó, vou passar aqui quando eu voltar. Se não tiver fechado, a gente fez. Nós tivemos uma igreja aqui, na época, era até o vereador, e na época era o prefeito, Rui Palmeira, ele lacrou uma igreja, duas igrejas nossas. Uma foi na Ponta da Terra, o pastor tinha acabado de chegar de Brasília, estava fazendo uma oração sozinho, e aí os agentes chegaram, eu até postei na minha rede, quem quiser, e aproveitando aqui a audiência de vocês, vou divulgar, Oliveira Lima conta ele, viu, meu Instagram. E eu postei esses dias, colocando até o número da lei, mas colocando os agentes, não mostrando o rosto de ninguém, porque eles foram lá porque foi mandado, né?
5: Uhum.
0: Eles foram lá porque foram mandados. Mas os agentes fechando e lacrando. Não, vai ter que lacrar. Mas não tinha ninguém na igreja. O coitado do pastor disse, mas eu não... O dono, eu não sei fechar a igreja. Aí fecha. Várias viaturas fecharam lá, né? A guarda municipal fechou. A outra igreja foi Cleto Max. Passou 30 dias e disseram, se tirar o lacre, vai pagar 50 mil reais. E pode perder o alvará de funcionamento. Mas uma igreja de 40, 50 lugares... Tinha gente que chorava na porta da igreja e não queriam abrir a igreja. E a gente sofreu muito com isso. Eu coloquei no meu coração, uma vez eu chegar a vereador, eu vou colocar a igreja como serviço essencial. E isso aconteceu. Eu fui lá, sabe? Criei o projeto, levei para as comissões, fiz o projeto virar lei, o projeto se tornar lei, levei o conhecimento do então... Aí já era 2000, já era 2021. Levei o conhecimento do então prefeito JHC, que foi a primeira lei que ele sancionou. Eu quero aqui agradecer, JHC, muito obrigado. Muito obrigado por você ter esse olhar com a comunidade evangélica, com a comunidade católica, com o povo religioso, porque você viu o povo sofrer. E Jota, muito obrigado por você ter esse carinho de você nos ajudar e virar lei. Foi a primeira lei. E eu fiquei tão feliz. Eu chegava na igreja, eu recebia o carinho das pessoas. Alguns padres me mandaram no meu particular, agradecendo. O meu Instagram saiu, acho que eu tinha 1000 e poucas pessoas, saiu, passei para ter 10, 11 mil pessoas começaram a me seguir. Porque foi um projeto assim que teve um impacto, né? O 1.100.000 habitantes que nós tínhamos na época aqui em Maceió, mais de 1 milhão de habitantes, foi beneficiado porque o povo de Alagoas é um povo muito religioso, né? E o povo de Maceió é um povo muito religioso. E quando eu falo aqui em religião, eu não estou falando aqui de uma igreja. Eu estou falando das comunidades. A comunidade católica foi beneficiada. A comunidade espírita foi beneficiada. A comunidade evangélica foi beneficiada porque a lei está lá, ó. Religiões de qualquer natureza. A lei, ela foi clara. Ela não foi só a igreja do pastor Oliveira, não. Foi para que as igrejas, em calamidade pública, se tornasse essencial em uma calamidade pública como um serviço essencial. Igual seja os hospitais, igual as farmácias, igual nós temos as feiras, que todo mundo, no Brasil, todas as feiras não fecharam. Os ônibus eram lotados. E nós estávamos cuidando, porque o pastor, embora ele não é o profissional, como um psicólogo, né? Eu quero até parabenizar todos os psicólogos, mas o pastor, ele tem um papel de ajudar as pessoas nesse lado emocional. Hoje a gente vive uma ansiedade muito grande. Tomando um WhatsApp para você, se você não responder em 2 minutos, ela começa a esculhambar. Poxa, não vai responder não, tá online, ó. Eita, acaba sem vergonha. Eita, não vale nada. Porque hoje muito assim, é uma loucura. Ontem parece que era janeiro, a gente já está chegando no final de agosto.
2: É verdade.
1: Pois é.
2: É verdade, é isso mesmo. Pastor, deixa eu aproveitar que ele falou do intercâmbio da Cruz JHC. Como foi essa sua união, digamos assim, esse alinhamento junto ao candidato do JHC e junto à sua candidatura?
0: Rapaz, olha, o JHC é um cara admirável para mim. Eu vou falar de mim, Oliveira Lima. Quando eu assumi como vereador, ele fez um almoço para os pastores, para as pastoras, chamou todas as igrejas, quis ouvir os pastores, levou lá na prefeitura para ouvir, pediu oração. Eu lembro que no dia da posse, ele me pediu para ler um versículo. Ele disse, pastor, fala aí, Salmo 40, 40, eu vou ler agora. E assim, aquilo foi me tocando, sabe? Porque eu comecei a perceber esse olhar, sabe? E aí a gente viu esse carinho, né? Inclusive eu quero aproveitar falando do Jota, não tem como deixar de falar da Marina, né? A Marina, a esposa do JHC, eu até na Câmara dei um título de cidadão maceoense, a Marina. Porque eu percebi, eu gosto muito de casais, né? Eu vou falando de casamento, onde eu vou, eu falo da minha mulher, meu maior patrimônio é minha mulher, o nome dela é Martinha Oliveira. E eu vi esse carinho, esse amor de JHC, de Marina, e eu disse, rapaz, eu vou fazer essa mulher se tornar maceoense. E aí fui, a gente estava no dia do lançamento do Brota na Grota, né, lá no Reginaldo, eu cheguei lá no ouvido do JHC, você está me assistindo, ele vai lembrar disso. Eu falei assim, prefeito, posso fazer um pedido? Aí você sabe, o vereador pedindo as coisas do prefeito. Aí ele, pode falar, meu pastor, diga aí. Disse, rapaz, me dê a honra de eu entregar um título de cidadão à Marina, sua esposa. Mas porque eu admiro o casal, né? Eu sou casado 26 anos, a minha Martinha, tudo que eu sou hoje, eu agradeço a Deus e a esposa que eu tenho do lado, que é uma grande mulher, uma mulher guerreira. E JHC foi me conquistando nesse lado de família, nesse lado de humano, de olhar para as igrejas, né, de ter atendido o pedido, de não ter... mas por quê? Não, ele passou, é para virar lei. Então isso... E hoje eu apoio o JHC como candidato hoje ao governo, Não por conta de algo partidário, porque eu hoje estou no PSDB, estava no Republicano e hoje estou no PSDB, porque sou candidato da mesma chapa, mas eu apoio um amigo. Eu apoio um cara que, todas as vezes que eu procurei o JHC em relação às igrejas, eu nunca fui decepcionado. Todas as vezes que eu fiz um pedido de um irmão, de uma irmã da igreja ao JHC, ele foi um cara, falou, pastor, é para louvar a Deus, vai ser um movimento da igreja, a prefeitura vai estar à disposição, né? Então nós tivemos aí um trabalho muito bonito. A Praça da Bíblia fazia 12 anos que não tinha uma reforma, e a gente foi lá, fez um pedido, ele fez questão de ir lá e também lembrar, pastor, lembra, foi um pedido seu. Isso é muito importante, sabe, a gente ter um parceiro que cuida do povo. As pessoas são muito carentes e tudo que elas querem é uma mudança. Tive recentemente no Templo de Salomão, conversando com meu líder, que é o Bispo Alessandro, e a gente conversando, ele falou assim, Oliveira, eu acompanho o JHC, estava eu e a Marina, né? Ele disse, eu acompanho o JHC e eu acompanhando o JHC, eu vi que ele mudou, Maceió. E eu fico feliz, sabe, tipo, o bispo lá em São Paulo e tá vendo essa mudança aqui na nossa vida, Maceió.
1: Que bom, pois é, estamos conversando aqui com o pastor Oliveira, aí a gente vai para um pequeno intervalo comercial e no retorno a gente tem o nosso terceiro bloco especial aqui no Rádio Corredor. A gente volta já já.
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1: De volta ao nosso Rádio Corredor, aqui entrevistando o pastor Oliveira Lima, que é candidato a deputado estadual, ex-vereador por Maceió, radialista, e ele vai agora participar do nosso terceiro bloco, que é o bloco que eu chamo do bloco especial, que a Juliana Ivo faz, né? Um jogo rápido aí, vamos ver se o pastor está preparado para as perguntas, Juliana.
2: O bacana do jogo rápido é que todo mundo fica ansioso para saber quais são as respostas dos nossos convidados. E aí eu acho que quem fica mais ansioso sou eu do que necessariamente o convidado. Então, pastor, frases curtas, palavras curtas, é realmente pensou, falou. Tá bom? Tem certo? Então vamos lá. Governar é
0: servir ao povo.
2: Alagoas em uma palavra.
0: Uma paixão. A maior paixão do mundo é Alagoas.
2: Uma palavra que define o futuro de Alagoas.
0: Oliveira Lima e JHC e Marina. 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
0: O livramento, tive tantos, viu? Não posso nem dizer os nomes, porque o negócio é pesado. Mas eu tive tanto livramento. E o livramento o povo vai ter no dia 4, quando o JHC chegar como governador desse estado. 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
0: 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E Oliveira Lima do lado sempre, né? 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
0: Olha, eu queria olhar para você que está nos assistindo agora. 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Está nas suas mãos esse poder, porque é fácil reclamar, olhar para as dificuldades. Mas quando o justo governa, o povo está na vitória. Quando o ímpio, quando aqueles que governam e dão mau exemplo, o povo geme. Nós temos visto o nosso povo gemer. E nós precisamos ter gente de bem, gente de família, gente que queira lutar pelas pessoas. 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
1: Muito bem, pastor, muito obrigado pela sua participação aqui, né? A gente agradece esse tempo aí, esse bate-papo maravilhoso, e já desejando aí sucesso na sua jornada, sua caminhada, né, que seja gloriosa aí como candidato a deputado estadual, que a gente tenha outras oportunidades lá na frente para a gente conversar mais sobre política, sobre religião, enfim. Para a gente encerrar aqui, para eu encerrar, eu deixo os microfones abertos para que o senhor faça suas considerações finais.
0: Olha, Cleverson, eu lhe curto, você é meu amigo, a gente já somos amigos já do Instagram. Agora viramos amigos agora, nunca mais só de sua mão. A minha amiga Ju, já tem uma amizade já mais antiga, tem um carinho muito grande, desejo sucesso aqui, vocês estão fazendo a diferença, essa programação é importante demais e vocês têm sido parcial, vocês têm sido pessoas que têm olhado para o povo, vocês estão do lado do povo, então por isso que tem sucesso, né? Então parabéns ao programa e parabéns a vocês, né? Porque quando a gente faz as coisas com amor, faz com dedicação, dá certo. E eu queria aproveitar aqui a audiência e queria agradecer a Deus, né? Agradecer a minha esposa, ao povo de Alagoas, que me confiou um mandato lá em 2020 para vereador. Eu fiz muito por Maceió, eu quero fazer por Alagoas também, mas eu preciso que vocês nos deem esse voto de confiança, e eu tenho certeza que nós vamos fazer muito bem. Eu estou muito preparado, tenho 26 anos de casado, sou pastor há mais de 31 anos, mas não quero colocar ministério ou igrejas aqui, eu quero colocar um homem público, porque o homem público ele está pronto para servir, para ajudar as pessoas. E se você for lá no meu Instagram, você vai ver isso. E queria que você nos ajudasse nessa caminhada, nos ajudasse nesse momento de mudança. Quando eu busco a mudança, Oliveira, Marina e JHC. Tamo junto.
1: Pois é, muito obrigado ao pastor Oliveira Lima, né? Sucesso aí. A gente vai encerrando aqui mais uma entrevista do nosso Rádio Corredor. Eu vou ficando por aqui e deixo a Juliana aí para se despedir de vocês. Um beijo e até o nosso próximo encontro.
2: A você que está nos acompanhando pelas ondas do rádio, nosso muito obrigado por estar acompanhando a gente juntinhos, ó, das 17 até as 18 horas, aqui na Francês FM, aqui no Rádio Corredor. Ao pastor Oliveira Lima, um amigo querido, um beijo na Martinha que está em casa, tenho plena certeza que está acompanhando. Beijo, Martinha, que bom que vocês dois são, ó, uma dupla muito bacana, e eu tenho uma honra muito grande chamar os dois de amigos. A você que está nos acompanhando, a gente se vê amanhã. Fica ligadinho que aqui no Rádio Corredor você acompanha tudo da política alagoana de pertinho. Beijo, tchau, tchau.
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0: 16:52.
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Maravilhoso Deus, querido Pai que está nos céus, no nome de Jesus, o Seu Filho, nesse momento, na Sua presença nós estamos e nós queremos Te agradecer, Te glorificar, Te exaltar pelo privilégio de mais uma vez poder estarmos aqui para, uma vez mais, falarmos o Seu nome, da Sua Palavra, falar para todos que o Senhor é a solução, que o Senhor é o caminho, que o Senhor é a verdade, que o Senhor é a vida. Orar por este povo, esse é o nosso objetivo de poder estar aqui também, Senhor. Nós queremos Te agradecer pela vida, agradecer pelo privilégio, pela alegria de mais uma vez poder estarmos aqui nesse lugar. Exaltar o Seu nome na beleza da Sua santidade, glorificar o Senhor por tudo que o Senhor tem feito pela nossa vida. Louvar o Seu nome pelas lutas que nós temos vencido a cada dia, glorificar o Seu nome por mais um dia, por mais uma oportunidade, pelo privilégio de poder estar aqui. Papai do céu, obrigado pelas dificuldades que nós temos enfrentado e que todas elas ficaram para trás. Gratidão ao Senhor por tudo que nós temos vivenciado no dia de hoje, glorificar o Seu nome pela vida dos nossos contribuintes, parceiros do nosso programa, que o Senhor possa retribuir, recompensar a todos e suprir todas as necessidades. Seja conosco aqui, porque nós somos eternos dependentes da Sua graça, do Seu amor, da Sua misericórdia e da Sua bondade. Abençoe a todos que estão a nos ouvir nessa tarde, estenda as Suas mãos, realize o desejo de cada coração. Abençoe grandemente aqueles que estão nos hospitais, na UPA, aqueles que estão internados, entubados, outros que estão na UTI, outros que estão em casa passando os perrengues da vida, que não tem sido muito fácil. Mas, Pai querido, nós queremos pedir a Tua graça sobre a nossa família, sobre a todos os nossos ouvintes que vão estar na escuta nessa tarde. A Tua mão seja estendida. O Senhor abençoe em tudo para a glória e o louvor do Teu nome. Te agradecemos de antemão pela vitória que o Senhor há de nos conceder, no nome de Jesus. Amém.

Segui a paz com todos e a santificação, sem a qual ninguém verá o Senhor. Maranata, Maranata, ora vem, Senhor Jesus. Está indo ao ar para você mais uma vez o programa Evangélico Cristo é a resposta para você. Muito bem, gente, mais uma vez queremos lhe saudar com a paz do Senhor Jesus nesta tarde maravilhosa de sexta-feira. Hoje é sexta-feira, dia 11 de setembro do ano de 2026. Mais uma vez agradecendo a você pelo carinho, pela audiência, pelo rádio ligado, a sua permissão de mais uma vez entrarmos no seu lar com a mensagem da palavra de Deus e o melhor louvor evangélico. Muito obrigado pelo carinho, pela audiência onde você está nessa tarde maravilhosa de sexta-feira. Gratidão sempre pelo rádio ligado. Que Deus possa continuar abençoando você grandemente no nome de Jesus. A você ouvindo o programa aqui em Delmiro Gouveia, no sítio, na roça, na fazenda, no seu escritório, seu estabelecimento comercial. A você no seu automóvel, nos dando essa carona maravilhosa, a você na praça, nas ruas em Delmiro Gouveia, a você evangélico, a você católico, a você que não tem religião, a todos aqui no centro da cidade, nos bairros, povoados e assentamentos, os nossos amigos internauta conferindo a gente pelo aplicativos Rádios Netes, a você, meu amigo taxista, os nossos amigos mototáxi, a senhora dona de casa e o senhor chefe de família, pela permissão de mais uma vez entrarmos no seu lar e estarmos juntos em mais uma programação. Continue conosco até às 19 horas. Com certeza Deus tem uma palavra para o nosso coração e o programa Cristo é Resposta para você está no ar. De mais uma vez entrarmos no seu lar e estarmos juntos em mais uma programação. Continue conosco até às 19 horas. Com certeza Deus tem uma palavra para o nosso coração.

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1: Muito bem, de volta com você, programa Cristo é a Resposta pela Rádio Alternativa 98,5. Delmiro Gouveia, são 17 horas e 10 minutos. Eu quero agradecer a você que está ouvindo a gente na loja, mercado, supermercado, a você na panificadora Transporte Alternativo, a você na oficina, serralharia, lanchonete, sorveteria, em casa agora, tomando cafezinho da tarde, na companhia do programa, não tem coisa melhor. Tem gente que está tomando café agora com pé de moleque, né? Luciene ontem estava tomando pé, comendo pé de moleque com café lá na cidade de Largato, em Sergipe. O pessoal está tomando cafezinho com creme craque agora, aquele pão francês na manteiga de gado. Que mais? Bolo de milho, bolo de macaxeira. Você está tomando café, tomando vitamina de abacate, de banana, do que mais? Conta para nós aí. Obrigado pelo carinho da audiência onde você está. Fica aqui a nossa eterna gratidão. Bom demais estar com você mais uma vez, final de semana batendo na porta, sexta-feira, dia 11 de setembro, nós estamos aqui mais uma vez para se alegrar com você e dizer para você que a sua felicidade é nossa, que a sua vitória é nossa e que a sua alegria é nossa alegria também, não é verdade? Muito bom, eu quero parabenizar você que completa idade nova hoje, não é? Dia 11 de setembro é o seu aniversário, então ó, feliz aniversário. Saúde, paz, alegria, felicidade é o que nós desejamos para você e que essa data possa se repetir por muitos e muitos anos na pessoa bendita de Jesus. Então, para você, um feliz aniversário e os nossos parabéns.
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1: Muito bem, parabéns para você, feliz aniversário nesta data querida. Muito bom. Vamos aqui conferir a palavra do dia, mensagem de reflexão. Jeiel não está hoje conosco, o Felipe também não. Hoje veio a patroa Luciene, né? A palavra do dia vai ser exatamente com ela hoje no programa Cristo é Resposta para você, nessa tarde de sexta-feira, no dia 11 de setembro. Gratidão a você no transporte alternativo agora, no táxi, no Uber, ouvindo a gente. A você pelos rádios nets agora no Brasil inteiro, acompanhando o programa, gratidão total. Grande abraço aqui ao pastor Josivaldo, lá na Bahia, na cidade de Crasto Alves, né? O André, sua digníssima esposa Ana Rita, também está ligado com a gente, em Feira de Santana. Também está ouvindo o programa Jorginho Guaxinim, na rua São Francisco, em Paulo Afonso. Alisson, Suzane e toda a família. Lá no Ceará tem gente ouvindo o programa. Lá em São Paulo também, Rio de Janeiro, Minas Gerais, será que tem gente em Minas? Família da Cedina Rosa, na cidade de Viçosa, em Minas Gerais. Obrigado pela audiência. Aonde você está, nosso abraço, tá? Lá no Acre. Jane Pereira está ouvindo o programa? Vamos ver. Tá pronto aqui? Palavra do dia? Vamos conferir a palavra do dia com Luciene Barbosa no programa Cristo é Resposta para você. Pode utilizar qualquer um. Vamos conferir a palavra do dia com ela, Luciene Barbosa, aqui no nosso programa Cristo é Resposta para você. No programa Cristo é Resposta é com ela, Luciene Barbosa. Vamos ver, Luciene, qual é a palavra do dia

0: Nós temos para hoje aqui no nosso programa. Boa tarde, a paz do Senhor Jesus.
1: Boa tarde, Pastor Jesus, Jesus Barbosa e todos os amados ouvintes. Tá ok?
0: Tá perfeito.
1: Então vamos para a palavra do dia, do dia sexta, né? 11 de setembro de 2026. Calma no meio da tempestade, a palavra do dia de hoje.
0: Calma no meio da tempestade é a mensagem de reflexão. E nós vamos conferir agora, nesse momento, aqui nessa tarde.
1: Ele se levantou, repreendeu o vento e disse ao lago: aquieta-se, acalma-se. O vento se aquietou e tudo ficou calmo. Marcos, capítulo 9, versículo 39. Os discípulos estavam num barco à beira do pânico, certo de que iam morrer afogados. Enquanto Jesus dormia na polpa, quando acordaram, ele não precisou de mais que duas palavras para conter a tempestade. A autoridade de Cristo sobre o caos não é figura de linguagem. O vento obedeceu, o mar obedeceu. Reduziu a tempestade a um sussurro e as ondas ao sossegaram. Salmo 107, 29. No Salmo 107, 29 diz, está escrito essas palavras. Ai, ai, ai, só um minuto, gente.
0: O que aconteceu?
1: Os comerciais abençoados.
0: Vamos lá, que programa Cristo é Resposta para você pela Rádio Alternativa 98,5. É, gente, o programa é diferenciado quando o Luciano está presente aqui ao vivo, tá?
1: Ao vivo e a cor.
0: Grande abraço para você ouvindo o programa nessa tarde em qualquer parte da região do Brasil. Obrigado. Tá pronto aqui?
1: Está.
0: Vamos ver, vamos continuar então.
1: Então, porque esse versículo
0: é a prestação,
1: lindo,
0: né?
1: Salmo 107, 29. Reduziu a tempestade a um sussurro e as ondas sossegaram. Essa cena no largo não foi um acontecimento isolado. Ela revela que quem Deus sempre foi. Muito antes de Jesus subir naquele barco, o salmista já contava sobre um Deus que transforma tempestade e sussurro. O que os discípulos viram com os próprios olhos, o povo de Deus já conhecia pela fé. Tu guardarás em perfeita paz aquele cujo propósito está firme, porque ele confia em ti. Isaías, capítulo 26, verso 3. E essa mesma calma que aquietou o mar, está disponível para o que se agitar por dentro. Não é ausência de tempestade, é uma mente firme, encorada em confianças, guardada em paz, mesmo quando tudo ao redor continua incerto. A tempestade pode continuar lá fora, mas quem confia em Deus já tem acesso à mesma calma que aquietou o mar da Galileia. E esta foi a mensagem do dia. Maravilhosa.
0: Muito bom. Está aí a palavra do dia no programa Cristo é Resposta para você. Calma em meio à tempestade é a mensagem de reflexão para essa tarde. Daqui a pouco nós vamos saber o que é que nós temos de datas comemorativas até Luciene preparar aqui. 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Ufa, glória a Deus, né? Maravilha. Vamos aqui conferir um bloco de apoios culturais. Está pronto aqui? Sim. Vamos conferir um bloco de apoios culturais. A gente vai trazer esse bloco de apoio. Daqui a pouco a gente vai voltar com muito mais para você. Inclusive, o WhatsApp está liberado para você interagir, participar com a gente, mandar sua mensagem de texto ou a sua mensagem de voz. Beleza assim? Combinado? Não sai daí não. A gente volta já.
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1: Muito bem, programa Cristo é a Resposta para você pela Rádio Alternativa 98,5. Delmiro Gouveia, são 17 horas e 27 minutos. 5 da tarde, mais 27 minutinhos. Gratidão pelo carinho da sua audiência. Evangelho de João, capítulo de número 8, verso de número 32. Jesus disse o seguinte: e conhecereis a verdade, e a verdade vos libertará. Versículo 35: e se o Filho vos libertar, verdadeiramente sereis livre. Glória a Deus. Se o ser humano se sente livre, é porque ele realmente foi liberto por Jesus e ele conheceu, no mínimo, a verdade. Se o Filho vos libertar, verdadeiramente seremos livre. E quando a gente fala, e conhecereis a verdade e a verdade vos libertará, essa liberdade aqui, quando a gente conhece que nós somos libertos, não é só liberto do álcool, das drogas, da prostituição, não. Tem muitas outras coisas que o ser humano está aprisionado. Por exemplo, o salmista Davi uma vez orou e ele disse: tira a minha alma da prisão para que eu louve o seu nome. Davi, ele nem bebia, ele nem fumava e também não usava drogas. Tem muita gente que está aí dentro de casa e usa um argumento, né? Eu nem danço, eu nem bebo, eu nem fumo, não roubo e não desejo mal a ninguém. Você já ouviu essa frase? Isso eu escuto muito. Ah, mas eu sou quase crente, eu nem bebo, nem fumo, nem jogo, nem desejo mal, não é? Mas precisa se libertar de alguma coisa. Conhece a verdade? Não. Então você precisa conhecer para ser liberto. Quando eu falo sobre isso, eu lembro logo que Jesus falou com um homem religioso chamado Nicodemos. E o camarada, ele era inteligente, que ele utilizou até uma frase bonita, né? Fala bonita não convence Jesus coisa nenhuma. Sabia disso? Não adianta falar bonito, fazer uma oratória linda, isso não convence o Salvador. Porque senão ele seria convencido pela conversa de Nicodemos. Nicodemos chegou lá e utilizou uma, acho que ele procurou as palavras mais bonitas que existiam no dicionário, né? Ele disse: Rabi, nós sabemos que és mestre vindo de Deus, porque ninguém pode fazer os milagres que tu faz se Deus não for com ele. Jesus diz, ó, o que Jesus falou para Nicodemo tem nada a ver com o que Nicodemo, enrolou a língua, né? O que Nicodemo disse para Jesus. Nicodemo disse o quê? Rabi, nós sabemos que és mestre vindo de Deus, porque ninguém pode fazer os milagres que tu fazes se Deus não for com ele. Jesus disse: na verdade eu vos digo que aquele que não nascer de novo não pode ver o reino de Deus. O que Jesus responde para Nicodemo, que era que tinha a ver com aquilo que Nicodemos usou o argumento para dizer para Jesus? Nada. Aí ele ficou meio perdido, né? Ele ficou meio atônito. Aí ele disse: como pode um homem nascer sendo velho? Porventura pode tornar o ventre da sua mãe e nascer de novo? Jesus disse: na verdade eu digo que aquele que não nascer da água e não nascer do Espírito não entrará no reino de Deus, porque o que é nascido da carne é carne, e o que é nascido do Espírito é Espírito. Aí isso aqui é chocante, ó. Aí Jesus continua dizendo: não te maravilhes de eu te dizer necessário vos é nascer de novo. Para entrar no céu é necessário nascer de novo. Ô irmão Jesus, para nascer de novo eu tenho que deixar de beber? Não, porque tem um monte de gente que deixa de beber sem nascer de novo. Não é verdade? Tem um monte de gente que deixa de usar drogas ou fumar ou se prostituir sem precisar nascer de novo. Agora uma coisa é certa, para entrar no céu, isso precisa nascer de novo. Precisa nascer outra vez. Não, não é voltar ao ventre da sua mãe, não. É nascer do Espírito de Deus. Por que nascer? Porque a Bíblia diz que tem muita gente que tem cara de quem está vivo, mas está morto. Quer ressuscitar? Tem que passar pelo processo do novo nascimento. Nasceu de novo é salvação na certa. E detalhe, a Bíblia diz que o reino de Deus não é lugar de comida, nem de bebida, ou melhor, não é lugar de comida nem de bebida, mas é de lugar de gozo, de paz e de alegria no Espírito Santo. Não é assim? Pois é. Então, ó, vamos procurar nascer de novo. Jesus está voltando, é fato, o tempo está correndo. Cada dia nós estamos se aproximando dela, que a gente não gosta, mas infelizmente está se aproximando, e duas coisas, fato, vai acontecer. Ou ela chega para todo mundo, que vai chegar para todos nós, ou o arrebatamento aconteça. Duas coisas vai acontecer, né? Ou a gente parte, ou o arrebatamento aconteça. Quer ter garantia da salvação? Vamos nascer de novo. Vamos, e quem nasce de novo é obediente à palavra. Quem nasce de novo tem temor a Deus. Não é? Mas eu conheço alguém que não tem temor a Deus. Não nasceu de novo. Porque a Bíblia diz que 2 Coríntios, capítulo 5, versículo 17. Paulo disse, assim que se alguém está em Cristo, nova criatura é. As coisas velhas já passaram, e eis que agora tudo se faz novo. Amém. Bendito seja o nome do Senhor para sempre. Vamos seguindo com o nosso programa. Deixa eu conferir algumas participações que nós temos aqui. A Lília Cris, ela nos mandou uma mensagem aqui direto do Pará. Me parece que é Pará. Eu confundo se é Pará ou Paraná. Lília, ela está ouvindo o programa, mandou uma mensagem de voz aqui para a nossa programação. E nós vamos ouvir agora a nossa querida e amada irmã Lília Cris. Lília, boa tarde na paz, irmã. Cadê a Lília? Lília Cris sumiu, desistiu de novo? Não acredito. Tá, peraí, deixa eu voltar aqui, Luciene. Dá um jeito de o volume, isso, né? Acho que está baixo no celular. Coloca 100% aqui para nós ouvir perfeitamente 100%. A nossa querida Lília Cris. Vai agora, Lília, vamos ver.
2: Olá, irmão agora. Jesus, a paz do Senhor Jesus.
1: Paz, irmã.
2: E a todos os ouvintes que ouvem a programação Cristo é a Resposta. Desejo também para você uma paz do Senhor Jesus.
1: Amém.
2: E aqui eu quero agradecer a Deus por mais essa semana, hoje, sexta-feira.
1: Glória a Deus.
2: Estamos aqui ligadinhos nessa programação abençoada por Deus.
1: Amém.
2: E pelo nosso amado irmão Gilson Barbosa, né? O homem mais conectado das redes sociais.
1: Que isso, é não.
2: Mas quero também deixar uma palavra aqui para o nosso coração, né?
1: Fica à vontade, irmão.
2: Lá em Salmo.
1: É benção, hein?
2: 30, verso 5, que diz, o choro pode durar uma noite inteira, mas a alegria ela vem pelo amanhecer, né?
1: Uhum.
2: Então quero aqui deixar para você ouvinte que me ouve nesse momento, talvez você esteja passando por algum momento difícil da sua vida, talvez você tenha chorado muito por algo que você ainda não conseguiu realizar ou concretizar, mas saiba que o choro ele dura uma noite, mas a alegria, ela vem para o amanhecer.
1: Glória a Deus.
2: E essa verdadeira alegria, só quem pode nos dar é o nosso Senhor Jesus Cristo.
1: Só Ele.
2: Então, creia que o choro, ele pode vir, mas as lágrimas simbolizam, aleluia, a alegria do Senhor, que vai fazer com que a sua vitória chegue.
1: Amém.
2: Amém. Então, não se preocupe, não se desespere, confie em Deus, se deleite na presença do Senhor. Porque só Deus é a resposta da nossa vitória. Amém? Amém? Glória a Deus, irmão Gils.
1: Muito bom. Valeu, minha querida. Gratidão. Grande abraço para o maridão, tá? O nosso irmão Ney. Grande abraço para vocês. Obrigado pela audiência. Maravilha, né? Lá do outro lado do país. acompanhando a gente, participando, programa Cristo é Resposta para você. É bom demais a sua participação, viu? Muito agradecido. Vamos ouvir o André? André está com a gente aqui, ó, direto de Feira de Santana. Esse camarada aqui é comunicador, ele que tem o programa de rádio de 1 às 3 da tarde pela Rádio Deus é Fiel, né? Rádio Clécio FM no estado da Bahia. Camarada comunicador, vamos ouvir só para você ouvir o tom da voz do homem. Nosso irmão André está conectado conosco. Fala, André. Boa tarde, na paz, irmão.
3: Boa tarde, irmão Gilson Barbosa. Aqui é André Alves, de Feira de Santana, Bahia. Estou passando aqui para participar do seu programa. Mandar um alô para todos os ouvintes aí que ouvem essa programação. Para a irmã Rita, que está ouvindo. Para o pastor Josivaldo Lima, aqui na cidade de Castro Alves, Bahia. E para todos que escutam, né, a nossa irmã Luciene Largato, Sergipe.
1: É bênção, hein?
3: Que Deus abençoe, meu irmão. Continue aí nessa programação. Continue aí fazendo a obra do Senhor, viu? E se puder, toca a música aí para mim aí. Pode ser qualquer uma de Paulo André, tá
1: bom? Paulo André.
3: Para todos aí.
1: Oh, saiu aqui, Luciene? O que aconteceu? Tirou a voz do homem aqui, rapaz. Vamos voltar, Luciano. Baixou aqui. O que aconteceu? Tirou a voz do homem, rapaz. Deixa eu ouvir o André completamente.
3: Para todos os vencedores, em nome de Jesus.
1: Valeu, grande André. Obrigado, irmão, pela audiência e a participação. Ele pede qualquer louvor na voz do Paulo André. Vamos ouvir a sua esposa, Ana Rita. A sua esposa também participou com a gente aqui, mandou mensagem de voz. Vamos ouvir. A Ana Rita, direto de Feira de Santana, com a gente aqui. Fala, Ana. Boa tarde, na paz.
4: Tu guardarás em perfeita
1: paz. Ela tá usando
2: o
1: talkback.
2: Boa tarde, a paz do Senhor Jesus.
1: Paz, irmã.
2: Meu irmão, Gilson.
1: É nós.
2: Ana Rita falando de Feira de Santana, Bahia.
1: É bênção, né,
2: não? Passando por aqui para dizer que eu também estou ligadinha na programação.
1: Que beleza, hein? A cantora.
2: Quero aproveitar aqui a programação para pedir um louvor, meu irmão.
1: Pois não.
2: O louvor que eu quero escutar nesta programação é o louvor de Noemi Nonato, Menino Chorão. Ofereço a você, meu irmão, toda a equipe e ouvintes da rádio.
1: Opa! Muito obrigado, irmão.
2: Alternativa.
1: É isso aí, ó.
2: Que Deus abençoe a todos que estão ouvindo essa programação maravilhosa, abençoada.
1: Que benção, hein?
2: Já ouvi outras vezes, né? E aqui voltando a ouvir de novamente.
1: Bom demais.
2: Pois é. Estou ouvindo aí nossa irmã Luciene, que benção.
1: Então?
2: Sua irmã é benção.
1: Ô, glória.
2: Deus abençoe a sua vida, minha irmã Luciene. Que Deus abençoe a todos.
1: Olá, tá dando pra ouvir Gilson lá em Feira de Santana, rapaz. Coisa boa. Ô André, grande abraço, André, Ana Rita, obrigado, viu, pelo carinho da audiência. A mulher é cantora aí, a Ana Rita, tem um vozeirão tremendo pra louvar a Deus e a gente glorifica a Deus pela vida de vocês. O André, que tem a sua programação na rádio Deus é Fiel. E o programa é bênção, é tarde da bênção, né? Tarde da bênção, tarde do milagre, tarde da presença de Deus, enfim. Grande abraço pra vocês. Obrigado pela audiência, tá? Mais participações aqui, ô louvor? Noemi Nonato, Menino Chorão, é? Eu nunca ouvi esse louvor, não. Vamos ouvir agora a pedida da Ana Rita? Esse louvor aqui, ó. Noemi Nonato, Menino Chorão. Daqui a pouco, louvor de Paulo André também. A pedido do André, lá em Feira de Santana.

0: Muito bem, programa Cristo é Resposta para você pela Rádio Alternativa Noemi Nonato, Menino Chorão. Ei, rapaz, o filho de H, né? Chorou e sabe o que aconteceu? Deus ouviu o choro do menino e socorreu. Ei, rapaz, já pensou que história, hein? O menino chorou, tava no deserto, na ponta de uma flecha. Chorou, Deus ouviu e atendeu o choro do menino. Bom demais, né não? Muito bom, gente. Vamos seguir o programa aqui, Cristo é Resposta, Delmiro Gouveia, são 17 horas mais 45 minutos, 5 da tarde, 47 minutinhos, vamos ouvir Paulo André, a pedido do nosso irmão André, esposo da Ana Rita, lá no estado da Bahia, na cidade de Feira de Santana. Um grande abraço aqui ao pastor Josivaldo Lima, cantor, pregador, tocador, cabé, bom demais, radialista, né, comunicador também, hein? Ó, daqui a pouco, 18 horas, nós vamos orar por você também, tá bom? Oração é a chave da vitória. Se prepara aí que 18 horas é a oração forte aqui em nome de Jesus Cristo de Nazaré. Tá pronto aqui o louvor?
1: Sim.
0: Paulo André, como é o nome?
1: Amor sem limite.
0: Amor sem limite. Aí, ó. Vamos dedicar para o casal, então, né? Para Ana Rita e o André. Estão ouvindo o programa em Feira de Santana. Amor sem limite, viu, André? Vamos ouvir? É para você esse louvor que você pediu aqui, ó. Paulo André. Hã? Paulo André, a esposa está dizendo aqui que é para todo mundo que está ouvindo, então. Eu dediquei ao casal, mas ela está dizendo que é para todo mundo, então vai para todo mundo, né não? Paulo André, vamos soltar o louvor? Paulo André, Amor Sem Limite. E é um forrozinho, é um shotzinho, é.
2: Obrigado, meu Deus!
0: De repente eu costar o cara.

0: Eita glória, ei, pastor e pregador Paulo André. Muito bom, ouvimos aí o louvor, eu dediquei para o casal. Quando a gente não conhece o negócio, pastor Josivaldo, é sério, tá? Eu dediquei para o casal e aí, sequentemente, o Luciano disse para todo mundo que está ouvindo o programa. Eu pensei que era Por Amor Sem Limite, eu achei que era um louvor. Sabe aquele louvor romântico que você oferece para sua namorada, sua noiva, sua esposa, sua digníssima? Pois é, mas ele está falando do amor sem limite, é o amor de Deus, rapaz. O amor de Deus, que ninguém ama a gente como ele. É o amor sem igual, sem comparação, é o amor ágape, é o amor divino, é o amor que não tem comparação. Deus, ele ama o ser humano sem fazer exceção. Não é verdade? Glória a Deus por isso. Delmiro Gouveia, 17 horas e 52 minutos. Obrigado pelo carinho da sua audiência, onde você está. O amor de Deus é tão lindo que está escrito em João. Esse é o texto central para mim na Bíblia Sagrada. Porque Deus amou o mundo de uma tal maneira que deu o seu Filho unigênito, para que todo aquele que nele crê não pereça, mas tenha a vida eterna. João 3,16. A Bíblia ainda vai dizer que Deus ama o pecador, mas ele aborrece o pecado. Deus, ele respeita o ser humano, ele ama o ser humano, mas ele aborrece a prática que o ser humano faz. Glória a Deus por isso. O amor de Deus por você é imenso. Não significa dizer que o amor de Deus por mim é imenso e é sem limite. Eu posso pintar o 7, desenhar o 8, refazer o 9 e fica por isso mesmo. A fatura chega, não é? A Bíblia diz que aquilo que a gente planta, a gente colhe. A Bíblia diz que Deus não deixa escarnecer, não é assim? O amor de Deus é grande e é lindo por nós, mas ele não deixa escarnecer. A Bíblia diz, Salmos 30, verso de número 5, qual a Lília leu há pouco. Se você ver um pouquinho antes do texto, o texto vai dizer que a ira de Deus dura só um momento. Você sabia disso? A ira de Deus dura só um momento. A ira de Deus, vou repetir, dura só um momento. Mas eu não quero essa ira de Deus, porque é só um momento na minha vida. Porque é pesada, rebordosa. Gente, aqui no Nordeste a gente fala isso, né? A ira de Deus dura só um momento, mas a sua bondade é longânima. Você já pensou que coisa? Então veja só, o amor de Deus é grande para o ser humano. Ele aborrece a prática que o ser humano faz. E aquilo que o ser humano pratica, ele colhe. Do que se queixa o homem que vive, queixe-se cada um do seu próprio pecado. Muito bom, gente. Vamos dar uma passada aqui no grupo Cristo é Resposta para você. Porque lá em Água Branca, a família Rocha está se sintonizando com a gente e Tia Nenê já participou conosco aqui. Sequentemente, Jailson de Jesus, na capital Maceió, também está ligado no programa. Daqui a pouco nós vamos ouvir o pastor Josivaldo Lima, está ligado com a gente na cidade de Crasto Alves, na Bahia. Compartilhe o link, convida pessoas para estar com a gente. Daqui a pouco, 18 horas, o momento da oração por você. Tá bom? A oração é o segredo da vitória. Detalhe, você pode fazer aquilo que você acredita. Tem gente que acredita pegando um copo com água e tomando, ungindo a água, né? Outros acreditam em fotografia, outros pegam uma peça de roupa, outros ficam ali no pé do rádio, colocam um celular na sua frente e ora conosco. Vale tudo, gente. A oração é a chave da vitória e a Bíblia diz que a fé é o firme fundamento das coisas que se espera e a certeza daquilo que se não vê. Vamos conferir a mensagem da Tia Neném e do Jailson de Jesus com ela, Luciene Barbosa, no programa Cristo é Resposta para você. Aí, lê por aqui? Por aqui, vamos lá, ela vai usar meu microfone agora, gente. Vamos ver se dá certo aqui.
1: A voz sai bonita igual a sua.
0: A voz sai bonita igual a minha? Será? Vamos ver se vai sair bonita igual a minha. Vai lá, Luciene. Mensagem da Tia Neném.
1: Então, a Tia Neném botou. Maria Lima, né? Ela botou boa tarde, na paz do Senhor, para todos. Estamos na escuta, se possível, passar o louvor com Beto Reis. Tu és meu refúgio. Oferecendo para todos os ouvintes, glória a Deus. A irmã Luciene de Largato botou o raidinho, já estou ouvindo.
0: Que bom, glória.
1: Isso, o irmão Jailson de Jesus botou boa tarde. Já estou na escuta, a paz do Senhor a todos. Gostaria de ouvir o louvor de Mara Lima, Valor de uma Alma.
0: Terminou aí? Cristian, você pode? Terminou?
1: Não, terminou só.
0: Muito bom, obrigado pelo carinho da audiência. Rádio ligado, Tia Nenê. Luciene Lagato, com o radinho ligado com a gente lá, tá no pé de moleque a Luciene hoje, será? Ontem foi pé de moleque com café, né? Deixando a gente com água na boca por aqui.
1: Verdade,
0: Jailson de Jesus, você ficou com água na boca também?
1: Uhum.
0: Ah, Luciene ficou com vontade em casa, Luciene. Ah, não faz isso. Jailson de Jesus, da capital Maceió. Tem o quê? Mensagem de voz, é?
1: Esse foi que eu já li, agora é João.
0: Jerônimo. Vamos ouvir o João Jerônimo? Vamos lá. Depois é quem?
1: Hilário.
0: Vamos ouvir o João Jerônimo. Fala, João. Boa tarde na paz, meu irmão.
2: Bem.
0: Beleza.
2: Se for possível, gostaria de até você passar aquele louvor para mim. Eu agradeço de coração. Aqueles dos 10. 10 foi curado, só voltou um.
0: Só voltou um? Ô, caba mal agradecido.
2: Para eu agradecer a você e a toda sua família.
0: Obrigado, meu irmão.
2: Os ouvintes aí da rádio e para todo o estado de Alagoas.
0: Brasil, mundo.
2: Todo esse país, esse mundo aí afora.
0: É, gostei.
2: E pela minha vida, a vida de todos. Uhum. Pela minha esposa, meu marido.
0: Pronto.
2: Deus dê muita saúde para todos nós.
0: Amém.
2: Ô, glória. A todos vocês aí da rádio.
0: Beleza.
2: Abençoada pelo Senhor dos Senhores dos Exércitos.
0: Aê.
2: Tchau, um abraço para vocês todos.
0: Aí. Valeu. Abraço, tamanho do Brasil.
2: Mais curta.
0: Beleza. Aê, João Jerônimo com a gente.
3: Pai do Senhor, irmão Jesus, eu peço louvor de Aline Barro, essa santa ali, essa minha mãe, minha família, Jesus Barbosa, Ferreira dos Pintos, e a todos os vídeos do programa que já exportou, boa tarde, boa noite.
0: Pronto. Obrigado, Hilário, valeu pela audiência direto do Sítio dos Morros, participando com a gente aqui da nossa programação. Deus é bom e a sua bondade dura de geração a geração. Daqui a pouco nós vamos ouvir o pastor Josivaldo Lima, porque agora eu vou trazer o louvor. Delmiro Gouveia, são 17 horas e 59 minutos. Tá pronto o louvor?
1: Tá, mas a Magali também botou. Boa noite, já estou na
0: escuta. Magali disse aqui, boa noite, eu também estou ouvindo o programa, irmão Gilson. Tá pensando o quê? Tem mais? No Cristo é Resposta, e finalizou as mensagens. Daqui a pouco vamos ouvir o pastor Josivaldo Lima, porque depois dele eu oro e você coloca o próximo louvor. Eu estou ansioso para ouvir esse camarada aqui, que está lá na cidade de Crasto Alves, na Bahia. Ele que é pregador, cantor, pastor, tocador, toca todo tipo de instrumento, tá? Vamos ouvir? Cadê você? Pastor Josivaldo Lima, meu irmão.
4: Irmão Gilson Barbosa, Pai do Senhor Jesus, meu querido.
0: Opa!
4: Estou aqui, terminei agora a programação.
0: Cinco
4: e agora
0: horas.
4: Tô aqui escutando a sua programação.
0: Esse é apaixonado por rádio, hein?
4: E tô dando uma pedaladazinha aqui, né?
0: Ah, você tá pedalando. E com fone de ouvido.
4: A circulação.
0: Aí sim, irmão.
4: Pra circular o sangue.
0: Ô,
4: tô ouvindo,
0: pastor,
4: a programação aqui, viu?
0: Ah.
4: E eu tava pedalando e comendo pipoca na hora que o senhor falou.
0: Pedalando e comendo pipoca.
4: O que tá comendo aí?
0: Que isso, sério, rapaz?
4: Valeu, meu irmão. Boa programação. Toca aquela música bonita pra gente aí, se puder.
0: Templo teu.
4: Aquela chuva de felicidade de Isabel.
0: Tá aí sim, hein? Outro áudio dele? Vamos ouvir?
1: Não?
0: Ele disse quando eu tava falando aqui que você tá comendo aí, ele tá pedalando e comendo pipoca. E serve, Luciano? Ele disse que tá pedalando e circulando sangue.
1: Serve.
0: Ah, serve comer pipoca?
1: Só não serve não pedalar igual a pessoa.
0: Ô, pastor, você falou que tá pedalando aí, minha esposa disse, aprenda. Não, mas eu tenho uma bicicleta lá também e eu pedalo de vez em quando, né? De vez em nunca. Ó, muito bom. Vamos deixar de conversa, Luciene, senão ela vai falar um bocado aqui, pastor. Não dá certo, não. Ó, vamos fazer o seguinte. Luciene vai preparar o louvor. O pastor pediu aqui, Raíssa e Ravel, chuvas de felicidade. Hã?
1: Antes tem Mara Lima, Valor
0: de uma Alma. É, nós vamos trazer os louvores aqui a pouco. E pastor Josivaldo pediu o louvor que a gente ama demais, que é Raíssa e Ravel, Chuvas de Felicidade. Luciene vai preparar aqui o louvor, eu vou orar e depois a gente traz o louvor para você, tá bom? Mas antes eu quero lembrar que de hoje a 8, dia 18, cantora Mara Lima, na cidade de Paulo Afonso, na Bahia, tá bom? 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Detalhe, reserve a sua vaga porque está finalizando, tá bom? Separe logo. Beleza? Obrigado pelo carinho da audiência. Vamos orar? Eu quero dizer para você que a oração move o coração de Deus. Você sabia disso? Tem gente que nem ora mais porque está dizendo, Deus ele sabe de tudo, está no controle e ele sabe do meu coração e o desejo da minha alma. Mas você sabe que a oração move o coração de Deus? Está escrito no livro do profeta messiânico Isaías, no capítulo 38, verso de número 1. O texto vai dizer que havia um homem chamado rei Ezequias, e esse camarada ficou doente. E a Bíblia Sagrada vai dizer que Deus chama o profeta Isaías e tem uma conversa de pé de orelha com ele. E diz, filho do homem, eu preciso que você vá lá no rei Ezequias e você vai dizer a ele o seguinte, põe a sua casa em ordem porque você vai morrer e não vai viver, diz o Senhor dos Exércitos. Isaías obediente, manda quem pode, né? E obedece quem tem juízo. Isaías deu no pé e foi lá no palácio do rei Ezequias. Chegando lá, o Isaías disse, assim diz o Senhor dos Exércitos, põe a tua casa em ordem porque morrerás e não viverás. Entregou o recado e foi embora. Ezequias, sabendo quem é Deus, a Bíblia vai dizer que ele volta o rosto para a parede. A história diz que ele ora e ele chora muitíssimo. A Bíblia diz que ele se derrama diante de Deus, contando a sua sinceridade diante do Pai. Ele é sincero com Deus. E ele começa a dizer, Senhor, lembre-te de que eu tenho andado diante da sua sinceridade. E começa a conversar com Deus e falar suas sinceridades. De repente a Bíblia Sagrada vai dizer que antes do profeta Isaías sair do pátio do palácio do rei, Deus chama a atenção do profeta e diz, volta, vai lá e diz de novo ao rei Ezequias que eu ouvi a sua oração, que o quê? Que eu ouvi a sua oração e vi as suas lágrimas, acrescentarei na sua vida 15 anos. Glória a Deus para sempre. Quem sabe se fosse eu o profeta Isaías, eu diria, Senhor, o Senhor mandou eu ir lá agora e dizer a ele que ele vai morrer e não vai viver, e agora o Senhor muda a conversa e manda eu dizer a ele que o Senhor vai acrescentar na vida dele 15 anos. Se fosse eu, talvez eu diria isso. O profeta não, o profeta é obediente, o profeta não questiona. Quem quer entregar recado não pergunta, não questiona, não tem dúvida, não diz, não, vai lá e entrega o recado. O Senhor mandou, é agora. Deus disse agora há pouco uma coisa, agora disse outra. Não, ele se arrependeu? Não, simplesmente ele ouviu a oração do rei Ezequias. Ele ouvindo a oração do rei Ezequias, a Bíblia vai dizer que Deus muda o seu projeto por causa da oração de um ser humano. E Deus acrescenta na vida do profeta mais 15 anos. Por quê? Porque Deus ouviu a sua oração e Deus viu as suas lágrimas. Diz a Bíblia que o profeta, melhor, diz a Bíblia que o rei chorou. E a Bíblia diz que ele chorou muitíssimo. Escuta aqui, você que está me ouvindo agora. Você já derramou muitas lágrimas, não foi? Eu não sei qual é a sua causa que você está entregando, pedindo a Deus uma solução para tal coisa. Você já orou, né? E quantas vezes você questionou que está demorando a resposta, está demorando resolver a solução, está demorando resolver a tal causa. Deus não me escuta. Não é assim que você tem questionado? Não é assim que muitas vezes nós temos dito? Que eu oro, oro e a resposta não vem? Já derramei muitas lágrimas, que meus olhos já estão secos. Deixa eu falar uma coisa para você. A Bíblia diz que existe um tempo determinado para todas as coisas. E o tempo é exatamente dele. É por isso que a Bíblia diz, e disse o profeta Isaías, no capítulo 55, verso 8, que assim como os céus são mais altos do que a terra, assim é os meus caminhos mais alto do que os vossos caminhos, e os meus pensamentos, mais alto do que os vossos pensamentos. Glória ao nome do Senhor para sempre e eternamente. Deus, ele tem um pensamento, a gente tem outro, e o pensamento nosso é muito menor do que o pensamento de Deus. A gente planeja algo, o plano do Senhor é outro e é muito maior do que o nosso. Então escute aqui, para de questionar. Deus está no controle, tem a solução de toda coisa, de todas as coisas. Ele sabe o que faz, e a gente muitas vezes não sabe o que falamos. Então fica na paz, na bênção, fica tranquilo, porque as suas lágrimas já foi vista por Ele e a sua oração já foi ouvida por Ele. Deixa eu orar com você e orar por você. Amado Deus e Pai, no nome de Jesus, eu quero uma vez mais orar. E a oração nesse momento é por curas e libertações. Mas eu quero orar de forma geral. Quantos estão a ouvir o nosso programa e têm orado, chorado, pedido, clamado, suplicado ao Senhor? E a resposta não tem vindo. E o Senhor parece que não tem socorrido essa pessoa. Pai querido, em nome de Jesus, uma vez mais eu peço em favor deste meu irmão e desta minha irmã, esse casal, essa família, esse homem, essa mulher que ora comigo agora, que o Senhor possa lá dar um abraço de vitória, renovando a sua fé, renovando as suas esperanças e as suas forças, que o Senhor possa abençoar de uma forma linda e especial, fortalecendo o fraco e levantando o caído, operando milagres e maravilhas sobre aquele que está doente, enfermo nessa tarde. Pai querido, essa pessoa que está afastada do teu evangelho, que o teu Espírito Santo possa convencer este coração e renovar a aliança contigo. Ó Deus, Espírito Santo, concede graça a essa família, repreenda todo o mal em nome de Jesus. Eu oro sobre essa pessoa que está mergulhada nas drogas, prostituição, idolatria, liberta para a glória do teu nome, transforma essa vida no nome de Jesus Cristo. Cura essa enfermidade terrível que tem atormentado essa pessoa, seja qual for a enfermidade, Senhor. Tu és o dono da medicina, o Senhor é maior do que a medicina. Tu és aquele que cura do câncer, tu és aquele que cura do diabetes, tu és aquele que cura de qualquer enfermidade, aonde ela estiver, no sangue, na pele, nos ossos, nas articulações. Visita agora, repreende esse mal, no nome de Jesus Cristo eu profetizo cura, eu profetizo força, eu profetizo graça. Aquele que cura de qualquer enfermidade, aonde ela estiver, no sangue, na pele, nos ossos, nas articulações. Visita agora, repreende esse mal,

0: e amém, Senhor Jesus. Muito bom, vamos ouvir o louvor, está pronto aqui? É o louvor na voz de Aline Barros, é isso?
1: Primeiro é Beto Reis.
0: Beto Reis, o louvor da Tia Neném. Vamos ouvir esse louvor então, Beto Reis, o louvor aqui que a Tia Neném pediu, nós vamos ouvir a partir de agora, aqui na nossa programação. Daqui a pouco mais mensagem, daqui a pouco mais louvor. Eita, é bonito o louvor, hein? Vai pra você que está ligado com a gente, lá em Minas Gerais. Obrigado.

0: Obrigado.
1: Muito bem, programa Cristo é Resposta para você pela Rádio Alternativa 98,5. Vamos seguindo com o nosso programa Cristo é Resposta para você, trazendo mais um louvor na voz da Aline Barros. Ressuscita-me a pedido do irmão Hilário. Na sequência, Silvan Santos, Som dos 10 a pedido do João Jerônimo. E depois nós vamos ouvir Raíssa e Ravel, Chuvas de Felicidades. Não sai daí não, a gente volta já. Grande abraço aqui para o Dido, Josane e a Maria, tá ouvindo a gente, né? Maria, ouvinte assídua do programa. Família Barbosa tá ligada com a gente lá em Água Branca. Minha mãe, Nair Barbosa, Neuma, Neuza, Nova, Nano, Jailson, toda a família. Quer dizer, Nano e Jailson é uma pessoa só, né? É isso. Obrigado pelo carinho da audiência. Ó, pessoal em Minas tá ouvindo a gente? Érica prometeu que iria ouvir pelo menos 10 minutos do programa. Tá ligado com a gente, a Érica? Grande abraço, Érica, para você. Obrigado pela audiência. Família na cidade de Viçosa, em Minas Gerais. Família da Cedina Rosa está ligado com a gente. Em Montemó, a Cedina também está de rádio ligado com a gente. Está pronto aqui o louvor? Raíssa e Ravel não. Aline Barros, Ressuscita-me e a gente volta já. Não, não está o louvor. Cadê o louvor? Sumiu? Cadê você, Aline Barros? Ressuscita-me. Será que ela está descansando na voz que vai cantar de hoje a 8 em Paulo Afonso? Cadê o louvor? Ah, e aí pelo outro canal, Gilson. Abre outro canal, Gilson. Aqui, ó.
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1: Eita, Aline Barros, Ressuscita-me. Esse vai pra Cícera da Macena, no bairro Bom Sossego.

0: Muito bem, programa Cristo é Resposta para você pela Rádio Alternativa 98,5. Muito bom, gente, vamos seguindo com o nosso programa, 18 horas e 22 minutos. Vamos trazer aqui mais uma participação de um louvor. Silvan Santos, sou um dos 10 a pedido do João Jerônimo. Eu quero dedicar esse louvor para todos que estão ouvindo a gente na Baia, na Pedra Velha, Pontique, 1, 2 e 3 e bairro Desvio. Vamos ouvir o louvor? Sou um dos 10, Silvan Santos, aqui no programa Cristo é Resposta para você.
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0: Bem, programa Cristo é Resposta para você pela Rádio Alternativa 98,5. Delmiro Gouveia, são 18 horas mais 26 minutos. Obrigado pelo carinho, pela audiência. Ouvimos aqui Silvan Santos, sou um dos 10, bonito louvor, né? A história lá bíblica que Jesus curou 10 leprosos, eles estavam em um determinado lugar leprosado, né? E Jesus ia passando e eles gritaram para Jesus ter misericórdia dele. E Jesus só disse uma palavra: vá lá e se apresenta ao sacerdote. Pronto, porque eles poderiam se apresentar ao sacerdote depois de curado, depois de purificado. Jesus só disse: vá lá e se apresenta de longe, né? Se apresenta o sacerdote. Aí eles foram, no meio do caminho eles foram curados. Aí um percebeu que estava curado e disse: oxe, eu estou curado, eu vou se apresentar ao sacerdote, coisa nenhuma, eu vou voltar e agradecer o homem que me curou apenas com uma palavra. Aí 10 foram curados e um voltou para agradecer. E os 9? Deram no pé, não quiseram nem conversa. Com certeza ali foi para a casa dele, contar para a família, para o sacerdote, para a festa, outros foram farriar e não quiseram nem saber de agradecer. A ingratidão é triste, é doença na alma, sabia disso? É, rapaz. Vamos ouvir mais um louvor. Josivaldo Lima, tá andando de bicicleta ainda, Josivaldo? Tá pedalando, Josivaldo, hein? Ele pediu aqui um louvor bonitão, ó. Raíssa Ravel, Chuvas de Felicidade. Cícera Damasceno disse: irmão Gil, ela disse 17 horas e 5 minutos, acredita? Ela disse: irmão Gil, estamos aqui na escuta, já ligado no programa. Passa um louvor para nós aí, ofereça aqui para o meu marido, para a minha mãe, para a minha sobrinha, para a família, todo mundo que está ouvindo, eu dedico um louvor. Então vai aqui, para você, Cícera e família, Raíssa e Ravel, Chuvas de Felicidade. Não sai de não, a gente volta já. Daqui a pouquinho tem a Luciene falando conosco no programa também. Cristo é Resposta, esse louvor é bonitão, hein? Raíssa e Ravel, Chuvas de Felicidade. Para Givaldo lá na Serra do Cavalo, toda a sua família.
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0: Muito bem, programa Cristo é Resposta para você pela Rádio Alternativa 98,5. Delmiro Conversão, 18 horas e 33 minutos. 6 da tarde, mais 33 minutinhos em Delmiro Governo, Sertão de Alagoas. Obrigado pelo carinho, pela audiência onde você está acompanhando o nosso programa. Ouvimos o louvor bonitão aí, né? Sou apaixonado por esse louvor, pode ter certeza disso. Um bocado de gente já sabe, viu, pastor Josivaldo? Quando eu completei Ana, a Deisiana estava apresentando o programa, né? E ela fez um monte de comentário, tal, não sei o quê. E ela disse, eu vou passar um louvor para o irmão Gilson agora. E o louvor que ela passou foi exatamente o quê? Raíssa e Ravel, chuvas de felicidade. Ei, rapaz, coisa boa. Obrigado pela audiência. Tem alguém ligando para participar ao vivo com a gente? Será? Obrigado pela audiência, pelo carinho do rádio ligado onde você está. Deixa eu lembrar para você que o programa tem a parceria do presbítero Manuel, direto do Paraná, missionária Luciene, na cidade de Largato, em Sergipe, minha mãe Nay Barbosa, em Água Branca, Girlene, no bairro Palmeirão, aqui em Delmiro Gouveia, irmã Cicinha, no bairro Novo, trabalhando com pão caseiro, bolo para aniversário e bolo para casamento. E vai um grande abraço aqui para o Zeca Chabeira, Maria do Carmo e o Noé, estão ligados conosco também. Deixa eu falar para você também do nosso irmão, esqueci o nome dele, não acredito, parceiro do programa, Natanael, no bairro Bom Sossego, rapaz, esposa da irmã Uélia, está na parceria com a gente. Irmã Creuza, esposa do irmão Isaías, na Coab Nova, aqui em Delmiro Gouveia, na audiência cativa e na parceria firme e forte conosco. 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Tia Nenê está na parceria com a gente, Janaína está firme e forte conosco, Railson do Rio do Sítio Peba e a Rita também está com a gente. Contamos com a parceria da Lúcia do bairro Eldorado. 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Deixa eu falar para você também da nossa parceria aqui, ó. 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Deixa eu mandar um grande abraço aqui para as nossas parcerias anônimas também que estão conosco. Fica aqui a nossa eterna gratidão. Antes do bloco de apoio, mandar um grande abraço aqui para a irmã Clarice, Elizabeth, pastor Salvador e pastora Dalcida, Sueli e o Heraldo, no bairro Eldorado. Grande abraço aqui para a Cida, esposa do Fernando, no bairro Caraibeirinhas, Vilani, família ouvindo a gente, a todos nas 369 casas e na área verde. Grande abraço para o Josué, José Bernardino e a sua mãe Praza, que está com a gente também, ligada na programação. Quiterinho e Fernandinho, Rubens, Alessandra, Clemente e Isabela estão ligados com a gente. Grande abraço para você. Vamos fazer o seguinte, daqui a pouco eu tenho o Gilvan da Goma, Luciene, Givanilda está com a gente. Aí o povo fica atento para ouvir Givanilda falar. Daqui a pouquinho, tá? Prepare seu coração que a Givanilda vai falar daqui a pouco no programa, porque antes eu tenho um bloco de apoios culturais e a gente volta já.
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0: Muito bem, programa Cristo é a Resposta para você pela Rádio Alternativa, Delmiro Gouveia, são 18 horas e 40 minutos. Eu quero agradecer a você pela audiência, pelo rádio ligado, onde você está acompanhando a gente nesse momento, tá bom? Obrigado de verdade pela sua audiência. É você que faz o programa acontecer conosco. Tá ouvindo o programa? Tá queimando no coração o desejo de ser um parceiro nosso? Vamos contribuir com a programação Cristo é Resposta. 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Grande abraço ao irmão Sebastião Ferreira, da Tenda do Pinto. 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Ó, vamos fazer o seguinte aqui, eu tenho o Luciene falando aqui, Luciene, vamos conferir essa mensagem da Luciene aqui? Luciene, na cidade de Largato, em Sergipe. Luciene, o que foi que ela disse aqui para nós? Microfone. Vamos ver, onde é que Luciene está? Vamos ver o contato dela aqui? Cadê você?
2: Achei.
0: Irmã Luciene de Largato, vamos.
2: Então, minha xará botou assim: paz do Senhor Jesus Cristo, meu irmão Gilson, minha xará Luciene e família. Ofereço louvor de Mara Lima, vaso de alabastro. Ofereço para todos aqui em Largato e todos do grupo Aliança com Deus. E todos do grupo, Cristo é a resposta para você. Glória a Deus. Aí botou a xiquinha de café, né?
0: Sempre.
2: Já estava com saudade de ouvir
0: a irmã Luciene.
2: Isso.
0: Já estava com saudade de ouvir a irmã Luciene. Por que você não completou?
2: Ah, é porque aí ela falou sobre mim, ué.
0: Sim, mas você não completou o nome? Estava com saudade de ouvir a irmã Luciene, mas ela não completou.
2: É
0: isso. Ó, obrigado pela audiência. Vamos lá, vamos seguindo. Tem mais participações aqui. Nós temos o Gilvan da Goma falando conosco também. Vamos lá, Cearazinho. Fala aí, meu irmãozinho. Boa noite, na paz. Tá baixo aqui no telefone. Peraí, vamos aumentar no telefone. Tá muito baixo. Não, então vamos voltar o áudio dele. Tá muito baixo aqui.
3: Irmãozinho, Ceará da Goma. Eita, agora.
0: Fala, Gilvan.
3: Quero pedir pra você passar pra nós uma rua, por favor.
0: Para estar tá deitado, Gilvan.
3: Lorena, disseram pra você que tudo acabou, mas não acabou nada. Não, não. Acabou pra quem não crê nele, né?
0: Uhum.
3: Pra quem Deus já faz o chamado dele, né?
0: Uhum.
3: Entendeu? Só pra quem ele deixa aqui, não. Aí não acaba nada, só faz.
0: É isso.
3: Então, ofereço para você, para sua família, ofereço para a irmã Angelita, a irmãzinha Yara. Nunca mais eu ouvi a voz dela.
0: De Yara? Cadê você, Yara?
3: Também o Pancho Salvador saiu, né? Não tá no programa mais de manhã?
0: Tá não.
3: Então era um programa que eu pedi o novozinho de manhã.
0: Mas rapaz.
3: Quando ele tava.
0: A
3: irmã Helena do Coco.
0: Sim.
3: Aí, irmãzinha Ivanilda. De família?
0: Sim.
3: Deziane e o Elton.
0: Ixi, tá ouvindo, será?
3: E pra todos os irmãos.
0: Pronto.
3: Se tiver aí na
0: escuta.
3: Rádio ligado, ouvindo aí a Cristo a resposta, que Deus te abençoe.
0: Amém.
3: Deus abençoe todos e fiquem com Deus, dá uma paz para Deus abençoar. Em nome de Jesus, fique com Deus, meus irmãos.
0: Valeu, Gilvan da Goma. Não sei porquê, toda vez que Gilvan participa do programa, eu posso estar esquecido dessa pessoa. Toda vez que ele participa, eu lembro de tio Rocha. Não sei porquê, sabia? Ele é feirante também, né? É avexado um pouquinho também. Tio Rocha era? Não sei. Mas toda vez que ele participa, eu lembro de tio Rocha, rapaz. É isso aí, Gilvan da Goma é o Cearazinho conosco. Vamos ouvir mais uma? Vamos ouvir ela agora. Vamos fechar o programa, nossa participação com chave de ouro aqui, com a participação da Givanilda. Fala, Givanilda. Boa noite, na paz.
4: Gilson Barbosa.
0: Opa.
4: Oh, é Givanilda. Coloca o louvor, se dá tempo.
0: Dá
4: coloca
0: não.
4: O escudo mesmo.
0: Escudo, voz da verdade.
4: Você, minha filha Giovana. O Leonildo, o Cauã tá aqui.
0: Cauã.
4: O genro meu, viu?
0: Eita, mas tá aí direto agora o Cauã.
4: Todos, você sabe. Já.
0: Aham.
4: Sua mãe, sua família, sua tia Naí, pra todos, viu?
0: Dona não, minha, Cleusa. Minha tia daí, não.
4: Isaías, aí vem até ter um bujão aqui na estante.
0: Ó, tá vendo aí? Coisa boa. Isaías foi levar um bujão de gás lá. Ô, Givanilda, a Naí é minha mãe, tá? Nenê é minha tia. Tá certo assim? O pessoal gosta de ouvir você lá nas Águas Brancas. Muito bom. Tem participação mais não?
2: Não, mas o dela vai dar pra passar.
0: Givanilda, voz da verdade. Vamos fazer o seguinte, gente, ó. Eu tenho um compromisso agora, 19 horas, e aí eu tenho a perna longa e o Luciene tem a perna curta, né? Então o Luciene caminha devagar e eu caminho mais avexado. Então eu vou adiantar para a gente chegar às 7 horas em casa para a gente fazer um compromisso, né?
2: Tem a tia
0: Selma. Tia Selma também está com a gente? Então vamos ouvir. Mensagem de voz?
2: Sim.
0: Mensagem da tia Selma do estado do Rio de Janeiro. Fala, tia Selma. Boa noite, na paz.
5: Boa noite, a paz do Senhor Jesus. Estou ligadinha.
0: Aí sim, hein?
5: No programa Cristo é a Resposta para você.
0: Aí, beleza demais. Essa aqui é apaixonada pelo Cristo é a Resposta. Dia desse, tia Selma estava na praia Disse Gilson, eu tô aqui, tava passando um vento tremendo, eu tô na praia, mas tô ligada no programa. Ei, rapaz, coisa boa. Valeu, Tia Selma. Outro dia ela tava fazendo uma caminhada lá no calçadão, na orla, na praia, lá no Rio de Janeiro, e tava ouvindo o programa. Bom demais, não? Ei, rapaz, você tem que ouvir o programa. Tem gente que vai tomar uma xícara de café e desliga o rádio, né? Por quê? Obrigado pela audiência. Hã?
2: Jocilene, botou boa noite. Fala pro irmão Gil.
0: Jocilene, quem é Jocilene?
2: Que é a Josi, tá aqui ouvindo.
0: Quem? Josi. É. Vamos ver. A Luciane tem que ler a mensagem no ar.
2: Então,
0: quem é Jocilene?
2: Só tá assim, não sei.
0: Ela disse o quê? Diga aí para eu repetir aqui.
2: Eu acho que ela é de outro estado.
0: Tá certo, vamos lá, diga a mensagem. Jocilene, boa noite.
2: Fala pro irmão Gilson.
0: Fale pro irmão Gilson.
2: Que a
0: Josi.
2: Tá aqui ouvindo.
0: Tá aqui ouvindo. Isso. Só isso? Ô, Josi, quem é você? Você tá na onda ouvindo o programa aonde? Será?
2: É.
0: Josi tá ouvindo o programa. É Josi da onde, gente? Será? É de Petrolina, será? Será se é a Josi de Petrolina, Pernambuco?
2: Tá digitando,
0: ela tá dizendo aqui, vai dizer agora. Vamos lá, fala Josi, de onde você é? Petrolina,
2: Petrolina,
0: Pernambuco, tá ouvindo a gente, rapaz, coisa boa. Ô, irmã, obrigado pela audiência, tá? Deus abençoe aí, na terra da nossa irmã, como é o nome dela? Não, a sua irmã lá? A mãe de quem, rapaz? Meu Deus, e agora? Da Estezinha, mãe da Esté, como é o nome dela?
2: Rose.
0: Pronto. Tá ouvindo o programa em Petrolina, Pernambuco. Ô Josi, é Josi o nome mesmo, é?
2: A Feirante.
0: Então, a Feirante é a Josi o nome dela?
2: É.
0: Ô Josi, gratidão, tá? Ouvindo o programa. Ela prometeu que ia ouvir, tá ouvindo o programa. Agradecer a Érica, que foi a Érica que passou o contato pra ela. Valeu, minha querida. Grande abraço, viu? Pernambucana tá na live ouvindo o programa. Tá na live não, tá no rádio. A emoção foi demais que eu disse, tá ligado na live, não, tá ligado no programa, Gils, que isso? É, Luciene, tá me atrapalhando aqui.
2: Ah, tá.
0: Vamos, Luciene.
2: Olha,
0: vamos.
2: Já tem outra agora.
0: Tem outra pessoa?
2: Quem é? Ana Rita mandou uma mensagem também.
0: Ana Rita?
2: Escuta aí. Posso mandar?
0: É mensagem de voz, é?
2: Sim.
0: Vamos ouvir no ar. Programa ao vivo. Ô, Luciene, eu preciso finalizar o programa.
5: Amanhã é meio-dia, né, meu irmão? Que olha, começa a programação novamente.
0: Amanhã? Ela fala
5: xia, né? Deus abençoe, tá uma benção.
0: É
5: como
0: bem...
5: sempre, a programação...
0: Ei, Rita. Ô, Ana Rita. Feira de Santana, Bahia, tá ligada também com a gente. Obrigado, André. Obrigado, Ana. Deus abençoe. Amanhã, horário marcado com você, Ana. Meio-dia em ponta aqui na Rádio Alternativa. Eu conto com vocês, tá bom? Os baianos aí, pastor Josivaldo Lima. Ei, rapaz, escuta o programa amanhã, participa. É vocês que fazem o programa acontecer, tá bom? Gente, ó, eu vou indo. 19 horas eu tenho um compromisso. Eu preciso ir então, quero agradecer a você pelo carinho, pela audiência. Eu sempre digo, Deus é a razão da nossa existência. Você é a razão da existência desse programa. Então o programa não existe sem você. Você é a pedra fundamental de nós estarmos aqui. Não é isso? Então obrigado. Quando você estiver com a gente, compartilhe o link, convida pessoas. Rapaz, escuta aqui 5 minutos desse programa. Se você gostar, compartilha também, não é não? Gente, obrigado, tá? Deus abençoe. Luciana, quer falar alguma coisa para finalizar? Deixa eu finalizar com a Luciana aqui, ela vai dizer alguma coisa. Fala, Luciana.
2: Alguma coisa.
0: Bora, minha menina.
2: É isso aí, gente. Agradecemos a todos pela maravilhosa audiência. Que o Senhor Deus continue abençoando cada um com toda sorte de bênção. Nossa eterna gratidão.
0: Pronto. Finaliza o programa agora? Deixa eu finalizar com você. Quem finalizou o programa é ela hoje. Correu. Bom, vamos finalizar o programa. Eu agradeço a você pelo carinho, tá? Deus abençoe amanhã. Se o Senhor permitir, por acaso ele não volta, estaremos juntos, meio-dia em ponta, aqui nessa rádio alternativa. Beleza, gente? Gratidão a você pela audiência. Muito obrigado. Deus continue abençoando. Ótima noite, em nome de Jesus. Ele diz em João 14, 27, deixo a minha paz. A minha paz eu dou. Não a dou como o mundo a dá. Não se turbe o vosso coração e nem se atemorize. Até a próxima oportunidade. É claro, se nosso grande bom Deus nos permitir. Tchau, pessoal.
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0: Paulo Capobianco.
1: São vários estudos mostrando a redução da vazão nos principais rios do Cerrado. Esse dado das áreas prioritárias para recarga hídrica é algo absolutamente fundamental. Quando você apresenta com base sólida em dados científicos as áreas prioritárias, isso permite você organizar melhor os seus investimentos. É claro que todas são importantes, mas se nós temos recursos ainda não tão abundantes como gostaríamos, nós precisamos começar pelas áreas prioritárias.
0: Também nesta sexta-feira foram divulgados novos dados sobre o desmatamento no Brasil. Segundo informações do sistema DETER, sistema de detecção de desmatamento em tempo real do Instituto Nacional de Pesquisas Espaciais, os alertas de desmatamento no Cerrado caíram 19% em agosto, na comparação com o mesmo mês de 2025. A perda de vegetação nativa somou 238 quilômetros quadrados. Reportagem Gabriela Noronha.
2: O Ministério da Saúde confirmou 3 casos de sarampo em Tabatinga, no Amazonas.
3: Outros 2 foram confirmados em São Paulo, que já soma 32 pacientes esse ano.
2: O Brasil é considerado livre do vírus desde 2024, mas ainda registra casos esporádicos.
3: A vacinação é a principal forma de evitar a transmissão da doença. O imunizante é oferecido gratuitamente pelo SUS.
4: Após a confirmação nesta semana de 3 casos de sarampo no estado do Amazonas, o Ministério da Saúde intensificou as ações de vigilância na região. Os esforços são para interromper possíveis cadeias de transmissão do vírus. Os casos foram confirmados em Tabatinga, na fronteira entre Brasil, Colômbia e Peru. Os episódios ocorreram em pessoas que vieram da cidade de Alto Monte, no Peru, sem histórico de vacinação contra o sarampo. Além do Amazonas, o Ministério da Saúde mantém alerta para São Paulo, que registrou 32 casos neste ano, 2 pacientes confirmados esta semana. Medidas de vigilância sanitária e vacinação estão sendo tomadas e não há registro de circulação do vírus para além das cidades de Guarulhos, São Bernardo do Campo e a capital paulista, que registra 29 dos 32 casos. O Brasil é certificado como livre do vírus desde 2024, mas ainda registra casos esporádicos, principalmente relacionados à importação do vírus de outros países. O sarampo já foi uma das principais causas de mortalidade infantil em todo o mundo. A transmissão ocorre pelas vias aéreas, ao tossir, espirrar, falar ou respirar. A doença possui alto nível de contágio. Quando a pessoa é infectada, ela pode transmitir o vírus para 90% das pessoas próximas que não estejam imunes. A vacinação é a principal forma de evitar novos casos. Os imunizantes são oferecidos gratuitamente pelo SUS e integram um calendário nacional de vacinação para pessoas de 12 meses a 59 anos. Há 2 vacinas disponíveis no SUS para a proteção contra a doença: a tríplice viral, que protege contra sarampo, cachumba e rubéola, e a tetraviral, que além dessas 3, imuniza também contra a varicela. Edinaldo Júnior para a Voz do Brasil.
2: PrevBarco, uma espécie de agência flutuante do INSS, leva serviços e informações de previdência social a comunidades isoladas do país.
3: Em setembro, a embarcação vai iniciar uma nova operação no Amapá.
2: Entre 28 de setembro e 9 de outubro, atenderá comunidades do arquipélago do Bailink. Depois segue para o município de Cutias, onde permanece até 23 de outubro.
3: Mas, antes de seguir para o Amapá, o PrevBarco estará em Chaves, no arquipélago do Marajó, no Pará, de 14 a 25 de setembro.
2: Não é necessário realizar agendamento prévio. O atendimento ocorre por ordem de chegada durante a permanência da embarcação em cada localidade.
3: Estudantes do ensino médio de todo o Brasil têm até 15 de setembro para se inscrever na primeira edição nacional da Olimpíada Nacional de Empreendedorismo.
2: O evento é individual e gratuito.
3: E os finalistas vão participar de uma imersão em empresas parceiras do projeto.
5: A competição começa no dia 18 de setembro com uma prova online de caráter diagnóstico. As questões envolvem raciocínio lógico, inovação e empreendedorismo com situações do cotidiano. Os 100 mil estudantes com melhor
3: empresas parceiras do projeto.
5: A competição começa no dia 18 de setembro com uma prova online de caráter diagnóstico. As questões envolvem raciocínio lógico, inovação e empreendedorismo.

0: empreendedorismo, da microempresa e da empresa de pequeno porte, Danilo Cabral, disse que os finalistas participam de um curso intensivo de curta duração voltado ao aprimoramento dos projetos, desenvolvimento de produtos e elaboração de planos de negócio.
1: É linkar aqueles que estão na escola, que precisam identificar essa vocação, qualificar, formar para poder empreender com esse mundo do trabalho. É o papel do ensino médio, é formar para a cidadania e formar para o mundo do trabalho. Essa imersão vai durar 3 dias, onde aí sim os alunos já terão que apresentar um produto, um plano de negócio, e disso sairá 27 finalistas.
0: Além das provas, a programação prevê atividades de formação para estudantes, professores e escolas participantes. A etapa nacional será realizada em Brasília no dia 10 de dezembro. As inscrições são gratuitas e podem ser feitas pela internet até 15 de setembro. O endereço é one.ufma.br. Com locução de Natália Koslick, reportagem Pablo Mundim.
2: O uso da biometria digital ou um reconhecimento facial já faz parte da vida das pessoas hoje em dia.
3: Seja para fazer uma transação bancária ou para acessar o gov.br, por exemplo, esse tipo de procedimento agiliza o acesso a serviços e informações, protegendo os dados dos usuários.
2: Vamos saber como esses dados são armazenados e que cuidados extras podem ser tomados no ambiente digital.
4: Fazer uma selfie, aquela foto de si mesmo, virou rotina não só para as redes sociais. Também é com ela que é possível acessar portarias de prédios, desbloquear o celular, abrir aplicativos bancários ou entrar no portal gov.br, por exemplo. A biometria facial e a digital, aquela que lê as impressões digitais, estão presentes no dia a dia do cidadão. A tecnologia confirma a identidade do usuário em segundos e cria uma camada extra de proteção. Laerte Peota de Melo, professor da Universidade de Brasília e especialista em cibersegurança, explica que há diferenças nos sistemas biométricos de acordo com a finalidade.
5: Tanto os bancos quanto sistemas assim, que a gente chama de sistemas críticos, eles têm um sistema biométrico muito mais eficiente. Ele é diferente do que a gente usa no celular, no nosso dia a dia. A biometria que você usa no celular é para acessar os seus dados que estão no seu aparelho. Então, são sistemas bem diferentes.
4: A biometria digital analisa os padrões únicos dos dedos das mãos. Já o reconhecimento facial mapeia pontos e contornos do rosto, como a distância entre os olhos e o formato do queixo. No Brasil, a biometria é classificada como dado pessoal sensível pela Lei Geral de Proteção de Dados. As empresas são obrigadas a explicar o motivo da coleta, armazenar os dados de forma segura e excluí-los quando não forem mais necessários. Gustavo Henrique de Souto Silva, subsecretário de Planejamento e Tecnologia da Informação do Ministério das Comunicações, explica que essas informações são protegidas.
6: Quando a gente fala de segurança e as pessoas têm esse medo daquele dado vazar, é que esses dados, eles são muito bem protegidos, são criptografados, e assim, não é qualquer pessoa ou empresa que tem acesso a isso. E esses dados não é disponível, acessível de forma indiscriminada. Então, eles têm um controle de acesso.
4: E alguns procedimentos simples podem ajudar a proteger a identidade e os dados sensíveis no ambiente digital, como ativar a verificação em 2 etapas em suas contas, usar um gerenciador de senhas para armazenar os dados e proteger o chip do seu celular nas configurações do telefone. Reportagem Luciana Colares de Holanda.
3: A identificação biométrica virou política nacional pelo Ministério de Portos e Aeroportos. O objetivo é modernizar o controle de acesso e ampliar a segurança nos sistemas de transporte do país.
2: A iniciativa padroniza o uso de tecnologias como reconhecimento facial e digital em aeroportos, portos, instalações portuárias e hidrovias.
3: E a biometria deixa o sistema nos aeroportos mais moderno, mas tem coisas que só dependem do ser humano para a viagem ser mais tranquila, como disciplina e educação.
2: Tumultos, brigas ou até mesmo piadinhas fora de hora em aeroportos ou aviões podem causar um verdadeiro transtorno para muitas pessoas, como atrasos de voos

0: e até pousos de emergência.
1: Agora, os passageiros que não respeitarem as regras serão penalizados com multas altas e podem chegar a ficar proibidos de viajar por até um ano.
0: E para alertar os viajantes sobre essas mudanças, o Ministério de Portos e Aeroportos lançou a campanha Parece Exagero, é Segurança.
2: O passageiro indisciplinado é aquele que comete atos que violam e comprometem a segurança, a tranquilidade e a dignidade de outras pessoas. O analista de marketing João Gabriel Palhão conta que já presenciou um desses atos que provocou atrasos e estresse nos passageiros.
3: Vindo aqui para Brasília mesmo, eu presenciei isso com o caso de notebook. Desde o início do voo, a comissária já avisou para que ela passasse. Estava perto, o cara tirava, mas sempre voltava. Então foi o voo inteiro dando trabalho.
2: A campanha Parece Exagero, mas é Segurança foi motivada pelo aumento de episódios envolvendo passageiros indisciplinados a bordo das aeronaves e nos aeroportos do país. Segundo o Ministério de Portos e Aeroportos, o Brasil registrou 881 casos de indisciplina no transporte aéreo entre janeiro e junho de 2026. Desse total, 154 episódios poderiam comprometer de forma grave a segurança operacional. A assistente social Maria Bezerra afirma que essas atitudes prejudicam muitas pessoas.
4: A gente pode perceber em vários voos problemas com um ou outro passageiro, ou uma ou outra também, que pensam que o umbigo dela fala por todo mundo, não é? Então, eu acho que é bastante interessante a gente pensar que um voo com mais de 100 pessoas, além de mim, todos têm direito. E uma pessoa não pode impedir o bem-estar das demais.
2: Além da campanha, a ANAC, Agência Nacional de Aviação Civil, definiu um conjunto de medidas para enfrentar situações que possam comprometer a segurança e o funcionamento das operações aéreas por causa de passageiros indisciplinados. Entre as punições estão aplicação de multas, além de ter o direito de viajar suspenso por um ano. Como explica o superintendente de infraestrutura aeroportuária da Agência de Aviação Civil, Giovano Palma.
5: Então, uma multa de até R$17.500 para os casos graves. São aqueles casos de agressão do pessoal do balcão de check-in, agressão do pessoal que faz o controle de segurança, ou também informação falsa de bomba. E nós temos os casos gravíssimos, que são aqueles casos a bordo da aeronave, em que há, por vezes, uma agressão ao tripulante e que inviabiliza esse tripulante de continuar trabalhando dentro da aeronave. E se um tripulante, ele acaba por uma agressão não podendo trabalhar, isso afeta a segurança, principalmente no momento de emergência. Que além da multa, pode haver um impedimento de voar por até 6 ou 12 meses, né?
2: As novas medidas passam a valer a partir de 14 de setembro. Reportagem Cleide Lopes.
1: Para saber mais sobre a resolução 800 da ANAC, que cria regras para atos de indisciplina, acesse pareceexagero.com.br.
0: Estudantes que ingressaram em cursos presenciais de licenciatura este ano já podem se inscrever no PEDMEIA Licenciaturas.
1: O prazo vai até o dia 19 de dezembro, enquanto houver vagas.
0: Podem participar estudantes que tiveram pelo menos 650 pontos no Exame Nacional do Ensino Médio, Enem, e foram matriculados por meio do Sisu, ProUni ou Fies.
1: A bolsa é de R$1.050 por mês durante todo o curso. Desse valor, R$700 podem ser sacados todo mês e R$350 ficam em poupança.
0: As inscrições devem ser feitas pela plataforma Freire no site freire.caps.gov.br.
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1: Hoje vamos viajar até o sertão do Nordeste, no interior do Piauí.
0: É na Serra da Capivara que encontramos a maior quantidade de arte rupestre no Brasil.
1: Além do valor histórico, por lá é possível fazer trilhas, escaladas, passeios de bicicleta e até voos livres.
7: sinônimo de fofura e tranquilidade. A capivara virou febre mundial.
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7: Maria Luísa Fukushima Rodrigues, de 5 anos, é fã desse animal que vive perto de lagos e rios em várias partes do país.
9: Maria Luísa, qual é o seu bichinho preferido?
10: Capivara.
9: E por quê?
10: Porque eu gosto muito que ela me ensina a nadar, porque ela é bem fofinha.
7: Nas redes sociais, a capivara também virou fenômeno pop, com vídeos que mostram a rotina sociável dessas adoráveis criaturas.
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7: O sucesso é tanto que a capivara ganhou um dia mundial, comemorado na próxima segunda-feira. E no Brasil, a fama do bichinho não é diferente. E hoje, vamos conhecer o lugar que leva o nome da nossa estrela. No interior do Piauí, a arqueóloga Niede Guidon encontrou em 1979 um verdadeiro tesouro da história. Vestígios humanos de mais de 50 mil anos atrás. Mais de 1.300 sítios arqueológicos já foram catalogados na Serra da Capivara. São pinturas rupestres que registram cenas de caça, rituais, danças e outras atividades do cotidiano de povos que viveram na região. E para preservar toda essa história, foi criado o Parque Nacional da Serra da Capivara, no meio da Caatinga brasileira. Em 1991, o local entrou para a lista de Patrimônio Mundial da Unesco. Quem conta a história do desenvolvimento do local é a arqueóloga e pesquisadora Gisele Felice.
11: A ideia era fazer com que tivesse alguma coisa que pudesse gerar renda, melhorar a qualidade de vida das pessoas e, ao mesmo tempo, preservar o patrimônio cultural, que seriam os sítios arqueológicos com as pinturas rupestres, que são magníficas, e preservar o patrimônio natural.
7: E quem vai visitar, é bom saber que tem bastante coisa para ver, hein? Como disse o professor de geografia e guia turístico Wilke Amorim Lopes.
12: Ele tem vários atrativos. Nós temos cânions, nós temos a fauna, nós temos a flora, temos as pinturas rupestres, que temos dois museus para proporcionar o turista, o visitante, a conhecer o Parque Nacional Serra da Capivara. Nós temos também fósseis da megafauna. Há 12 mil anos atrás, nós temos mais da megafauna, preguiça gigante, mastodonte, macrauxenha, iriamas.
7: A história a olhos vistos foi o que o professor universitário de Recife, em Pernambuco, Raimundo Nonato Ferreira, teve a oportunidade de mostrar ao filho de 10 anos na Serra da Capivara.
12: Ele mesmo disse que foi uma experiência sem igual, inclusive algumas coisas que ele tinha visto na escola. E agora ele pôde ter a oportunidade de visitar as pinturas rupestres, ver esses rastros deixados há mais de 5, 10, 15, 50 mil anos pelo homem americano. E ele pôde ver não só como foi descrito na sala de aula, mas pôde ver em loco. Então, assim, para ele foi uma experiência única.
7: Ficou curioso? Para conhecer mais sobre a história do parque, que fica no meio da Caatinga, a visita está aberta todos os dias das 6 da manhã às 6 da tarde. Mas atenção, a entrada no parque só é permitida com guia credenciado do ICMBio. Tudo para proteger a biodiversidade do sertão e o legado das pinturas rupestres. Eu sou a Raquel Mariano e até a próxima viagem.
1: E na próxima sexta-feira, nós vamos celebrar o primeiro Dia Internacional das Cavernas, comemorado oficialmente em 13 de setembro. Até lá!
0: E essas foram as notícias do governo federal.
1: Fique agora com as notícias do Poder Judiciário e do Congresso Nacional. Boa noite, um bom fim de semana.
0: A gente volta na segunda-feira, uma boa noite.
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14: STF homologa planos estaduais contra violações de direitos no sistema prisional.
15: Telegram detalha ações contra desinformação em plano para eleições.
14: FGTS completa 60 anos neste mês.
15: Boa noite, eu sou Leandro Bezerra.
14: E eu sou Walter Lima.
15: STF confirma planos de reestruturação do sistema penitenciário de 14 estados.
14: Os demais estados e o DF tiveram os planos validados, mas com ressalvas. Carolina Chaves.
16: Em 2024, o STF homologou o plano Pena Justa, que prevê medidas para enfrentar problemas históricos do sistema prisional. A partir dessas diretrizes, estados e Distrito Federal elaboraram planos locais. Agora, o Supremo também definiu como será feito o monitoramento das ações. Os tribunais de justiça terão que padronizar os procedimentos e monitorar o cumprimento das medidas previstas. Os corregedores gerais de justiça deverão acompanhar a execução dos planos com o apoio dos grupos de monitoramento e fiscalização do sistema carcerário. As informações deverão ser encaminhadas ao CNJ pelos comitês locais. Juízes, corregedores de presídios e magistrados responsáveis pelas varas de execuções penais também poderão auxiliar na fiscalização.
15: Telegram apresenta plano de conformidade para as eleições.
14: A medida faz parte das ações do TSE para o combate da desinformação. Guilherme Firmino.
17: Segundo o plano, a plataforma poderá remover materiais potencialmente ilegais, restringir ou excluir contas em desacordo com o plano e usar marcadores para alertar os usuários sobre possíveis fraudes ou conteúdos falsificados. A plataforma também pode fazer a moderação de grupos, contas, bots e canais, através de denúncias ou por um sistema de detecção interna. A empresa deixa claro que as medidas abrangem apenas as funcionalidades públicas do serviço. As comunicações privadas permanecem protegidas e não são monitoradas.
15: Lei que criou o FGTS completa 60 anos no domingo, 13 de setembro.
14: O fundo foi criado em 1966. Larissa Batista.
18: Há 60 anos, o FGTS funciona como uma rede de proteção para quem trabalha. O empregador deposita todo mês e sem descontar do salário o valor em uma conta vinculada. Esse dinheiro pode ser sacado nas situações previstas em lei, mas é preciso ficar de olho. Cerca de 1,5 milhão de empregadores devem juntos 11 bilhões de reais em FGTS. Por isso, você deve prestar atenção e conferir os depósitos todo mês pelo aplicativo Meu FGTS.
15: Justiça recebe denúncia e ex-deputado TH Joias torna-se réu por corrupção.
14: A denúncia foi apresentada pelo Ministério Público Federal, Vanessa Pereira.
19: A denúncia contra o ex-deputado estadual TH Joias e outras quatro pessoas foi recebida pelo Tribunal Regional Federal da 2ª Região nesta semana. De acordo com o MPF, o esquema envolvia a ocupação de cargos públicos, o vazamento de dados policiais e a facilitação de vantagens ilícitas. Além da condenação pelos crimes imputados, o MPF requereu ao tribunal a manutenção das medidas cautelares pessoais e patrimoniais fixadas pela justiça. O tribunal manteve a prisão preventiva dos acusados, ordenou a transferência do ex-deputado para a penitenciária federal e deu aval ao compartilhamento de provas e uso de bens apreendidos.
15: Medida protetiva não pode impor à vítima de crime sexual o ônus de se afastar do acusado no trabalho.
14: Essa decisão é do ministro Antônio Carlos Ferreira do STJ, Fátima Uchoa.
20: Inicialmente, a medida protetiva determinava que o acusado mantivesse distância mínima de 100 metros da vítima de crime sexual e não tivesse contato com ela, que trabalha na mesma instituição. Mas devido à dinâmica profissional, o homem superior e hierárquico comparecia ao local de trabalho da mulher, o que a fazia se afastar das atividades para cumprir a ordem judicial. O ministro Antônio Carlos Ferreira ampliou a medida protetiva de urgência para proibir o investigado de ir ao local de trabalho da vítima. Segundo o ministro, a proteção legal não pode funcionar para obrigar a própria vítima a restringir atividades profissionais para não se encontrar com o investigado.
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15: A você uma boa noite.
14: Um bom fim de semana e até segunda-feira.

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1: Eu sou Humberto Pinheiro e estes são os destaques de hoje do Jornal do Senado, que começa agora. Projeto que autoriza trabalho com reciclagem a presos dos regimes fechado e semiaberto está pronto para votação. Sem aprovação pelo Congresso, 5 medidas provisórias perdem a validade. Congresso participa de campanha Setembro Amarelo de prevenção ao suicídio. Boa noite. Presos dos regimes fechado e semiaberto poderão trabalhar com reciclagem de materiais. É o que prevê um projeto que já foi aprovado pela Comissão de Meio Ambiente e agora está pronto para ser analisado pela Comissão de Constituição e Justiça. A proposta altera duas legislações para viabilizar o trabalho de pessoas presas na coleta e na reciclagem de materiais. Mais detalhes com o repórter César Mendes.
2: O projeto em análise na Comissão de Constituição e Justiça permite a participação de presos em atividades de limpeza urbana e de manejo de resíduos sólidos. Iniciativas que, segundo o autor, senador Sérgio Petecão, do PSD do Acre, vão contribuir para a ressocialização e para o desenvolvimento sustentável. O texto aprovado pela Comissão de Meio Ambiente em junho muda duas legislações para que isso seja possível. A Lei de Saneamento Básico, incluindo a possibilidade de que a triagem de resíduos seja realizada pelos condenados, e a Política Nacional de Resíduos Sólidos, para que o desenvolvimento de projetos de reciclagem por presos seja considerado como uma das iniciativas atendidas prioritariamente por linhas de financiamento público. O texto original previa ainda mudanças na Lei de Execução Penal, mas isso foi retirado da proposta sob a justificativa de que já existem normas legais que autorizam o funcionamento de oficinas de reciclagem nos presídios, como explicou o relator designado, senador Confúcio Moura, do MDB de Rondônia.
3: Devemos reconhecer que, pelo atual regulamento jurídico, não há vedação alguma para a implantação de oficinas de reciclagem de resíduos sólidos nas unidades prisionais, já existindo inclusive experiência nesse segmento.
2: Se for aprovado na comissão e não houver recurso para a votação no plenário, o projeto seguirá para a Câmara dos Deputados.
1: Entre meninas de 15 a 19 anos, o Brasil registrou mais de 289 mil partos em 2023. O dado foi divulgado pelo Ministério da Saúde e alerta para a gravidez na adolescência. Para prevenir a gestação nessa faixa etária, o Senado analisa um projeto de lei que torna obrigatória a veiculação de campanhas educativas sobre a prevenção da gravidez na adolescência e os riscos físicos e mentais relacionados ao aborto. A divulgação deve ocorrer no rádio, na televisão, nas redes sociais, nos cinemas, nas lojas de aplicativos e em jogos eletrônicos voltados para adolescentes. A iniciativa já foi aprovada pela Comissão de Direitos Humanos, onde contou com parecer favorável da senadora Damares Alves, do Republicanos do Distrito Federal. Ela pontuou a importância de incluir também o público masculino nas ações de conscientização sobre a gravidez entre os adolescentes. Atualmente, a proposta aguarda a análise da Comissão de Assuntos Sociais.
4: Estudos apontam que campanhas que incluem os meninos e as meninas são mais eficazes, pois promovem uma cultura de responsabilidade compartilhada, empatia e respeito mútuo.
1: Sem aprovação pelo Congresso, 5 medidas provisórias acabaram perdendo a validade. Entre elas está a que trata do novo Desenrola Brasil, programa do governo federal voltado à renegociação de dívidas de pessoas físicas. Repórter Pedro Pincer.
5: Entre elas está a MP do novo Desenrola Brasil, programa do governo federal voltado à renegociação de dívidas de pessoas físicas. Os devedores que participassem do programa teriam o CPF bloqueado em plataforma de apostas de cota fixa no prazo de 12 meses após a assinatura do contrato de renegociação. Para o senador Paulo Paim, do PT do Rio Grande do Sul, essa exigência era acertada.
6: Quem já está endividado não pode ser empurrado para um ciclo ainda mais grave de perdas, especialmente em um ambiente como o das apostas online.
5: Também perderam validade 4 medidas provisórias editadas pelo governo para reduzir os impactos impactos econômicos dos conflitos no Oriente Médio. Uma delas destinava 14 bilhões e meio de reais para financiar a compra de veículos como caminhões, ônibus e micro-ônibus.
1: A fachada do Congresso Nacional está com uma iluminação especial até domingo, em apoio ao Setembro Amarelo, campanha de prevenção ao suicídio. A ação acontece na semana em que o assunto foi debatido no Senado. Reportagem de Yasmin Rodrigues.
7: A iluminação especial amarela do Congresso reforça a campanha Setembro Amarelo, que busca reduzir o estigma e estimular a procura por ajuda. Um dos requerentes foi a senadora Damaris Alves, do Republicanos do Distrito Federal, que nesta quinta-feira, 10 de setembro, data nacional de prevenção do suicídio, presidiu uma audiência pública sobre o assunto na Comissão de Direitos Humanos.
8: O Congresso Nacional está fazendo sua parte. Nós estamos aprovando leis todos os dias sobre o tema. Será que são só leis que nós vamos ter que construir ou nós vamos ter que fazer entregas de políticas públicas efetivas? Mas esse é um tema que não depende só do poder público.
7: Para quem precisa de apoio, o Centro de Valorização da Vida oferece atendimento gratuito e sigiloso pelo telefone 188, 24 horas por dia.
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9: Meu nome é Marta Garski, eu moro em Brasília e eu gostaria de saber por que nessas eleições serão escolhidos dois senadores.
1: Quem responde é o consultor legislativo Gilberto Guerzoni.
10: Marta, a nossa Constituição prevê que o Senado é renovado de forma alternada de 1/3 e 2/3. Então, a cada 4 anos, a gente elege senadores, alternadamente 1 senador e 2 senadores, uma vez que cada estado e o Distrito Federal tem 3 senadores. Então, neste ano, nós vamos escolher 2 senadores porque há renovação de 2/3 da casa.
1: 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E neste ano, fique atento. A votação é de 2 senadores e serão 2 votos para candidatos diferentes. Ou seja, é preciso escolher um candidato ou candidata, confirmar o voto e depois registrar o segundo voto para outro candidato. Se o eleitor digitar o mesmo número 2 vezes, o primeiro voto será considerado válido, mas o segundo será anulado. E tem outro detalhe importante: na eleição para senador, não é possível votar apenas no número do partido. O voto precisa ser dado a um candidato. Se o eleitor digitar somente o número da legenda, o voto será considerado nulo. Para não esquecer os números, o eleitor pode levá-los anotados em um papel no dia da eleição. O primeiro turno será no dia 4 de outubro. E para ajudar o eleitor a se informar, o Senado Federal preparou uma página especial com informações sobre as eleições. O conteúdo está disponível em senado.leg.br/eleições. Com edição de Paula Groba e trabalhos técnicos de Eliseu Caires, o Jornal do Senado fica por aqui. Acompanhe agora as notícias do Tribunal de Contas da União e da Câmara dos Deputados. Boa noite e um bom fim de semana.
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12: No dia 17 de setembro, o Tribunal de Contas da União realiza o workshop sobre golpes digitais que usam nome de órgãos públicos para enganar cidadãos. O encontro vai apresentar formas de prevenir e identificar fraudes, além de técnicas para retirar páginas e conteúdos falsos da internet. Os principais golpes em instituições públicas envolvem programas sociais falsos, fraudes em benefícios, cobranças indevidas e páginas falsas do gov.br. Os criminosos também usam e-mails, SMS e WhatsApp para enganar as vítimas. O workshop é voltado a profissionais e gestores da área de segurança da informação, tecnologia e comunicação, mas aberto a toda a população. A transmissão será pelo canal do TCU no YouTube às 3 da tarde. Saiba mais em tcu.gov.br.
11: TCU, fiscalização a serviço da sociedade.
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13: Câmara dos Deputados. Deputados aprovam projetos para estruturar e incentivar o futebol feminino.
14: Câmara dá preferência a candidato afastado do convívio familiar no ProUni.
13: Povos tradicionais deverão autorizar empreendimentos em seus territórios.
14: Boa noite. Avança na Câmara projeto que prevê autorização dos povos tradicionais à realização de obras e empreendimentos em seus territórios. A repórter Silvia Munhato traz mais informações sobre a proposta.
15: A Comissão de Amazônia dos Povos Originários e Tradicionais da Câmara dos Deputados aprovou o projeto que exige consulta prévia e autorização de povos indígenas, quilombolas e outras comunidades tradicionais antes do licenciamento de obras e empreendimentos que possam afetá-los. Pela proposta, os povos e comunidades tradicionais terão acesso prévio às informações sobre o empreendimento e seus possíveis impactos, com prazo adequado para análise e manifestação. O texto prevê ainda que as regras da consulta sejam definidas em conjunto com os grupos potencialmente afetados, respeitando suas tradições, idiomas e formas próprias de organização social. Em caso de divergência entre os moradores impactados e o empreendedor, prevalecerá a decisão da população afetada. A relatora foi a deputada Célia Chacriabá, do PSOL de Minas Gerais.
16: Nós estamos protegendo com esse projeto o direito mais sagrado, também o território e também a prevenção da saúde. A instalação desses aterros contamina os lençóis freáticos, provoca a insegurança alimentar, nutricional e também o adoecimento da população, provocando um verdadeiro ecocídio. Nenhum empreendimento desse porte pode passar por cima da identidade e do bem viver de nossos povos.
15: A versão original do texto apenas proibia a instalação de aterros sanitários em territórios de povos e comunidades tradicionais. A relatora, no entanto, ampliou o alcance da medida para abranger qualquer empreendimento capaz de provocar impactos diversos sobre essas populações. A relatora afirmou que a legislação já garante a participação desses povos, mas essas consultas nem sempre são respeitadas. Por causa da alteração do texto, o deputado Capitão Alden, do PL da Bahia, requereu que o projeto também seja analisado pela Comissão de Desenvolvimento Econômico. Segundo ele, as mudanças afetam a segurança jurídica dos processos de licenciamento. A proposta que condiciona a realização de empreendimentos em terras indígenas, a concordância desses povos, ainda deve ser analisada pelas comissões de desenvolvimento urbano e de Constituição e Justiça. Da Rádio Câmara de Brasília, Silvia Munhato.
13: Direitos Humanos. Do PT do Rio de Janeiro defende a aprovação de projeto que cria uma política nacional para a população em situação de rua. Relator da proposta, ele afirma que um dos objetivos é combater a aporofobia, definida como medo, rejeição ou distanciamento em relação às pessoas pobres.
17: Aporofobia é um termo que poucas pessoas talvez tenham familiaridade com ele, mas é pavor aos pobres, isso é temor aos pobres, medo dos pobres, quer dizer, distanciamento dos pobres. E nós sabemos que há muitas pessoas empobrecidas no nosso país, a população em situação de rua, na última contagem que temos, ela chega a quase 350 mil pessoas no Brasil, e são homens e mulheres, nossos irmãos e irmãs, que merecem ser respeitados e que têm direito aos direitos que qualquer cidadão brasileiro tem.
14: Raymond pondera que a iniciativa busca não apenas assegurar direitos básicos, mas também promover uma mudança cultural que supere a aporofobia. O parlamentar reitera que quer garantir a dignidade da pessoa humana em todo o território nacional.
13: Segurança Pública. Guilherme Derrite, do PP de São Paulo, defende a criação de regras para investigar crimes digitais e ampliar a cooperação entre órgãos públicos e plataformas. A ideia é compartilhar dados em casos de situação de emergência, como abuso sexual de crianças e adolescentes e maus tratos contra animais.
14: Guilherme Derrite também quer reforçar o combate aos crimes digitais com estruturas especializadas dentro das secretarias estaduais de segurança pública. O projeto do deputado estabelece regras de transparência para as plataformas e atualiza a legislação sobre exploração sexual infantil na internet.
13: Sóstenes Cavalcante, do PL do Rio de Janeiro, apresentou projeto que proíbe a venda de réplicas da carteira de identificação da pessoa com transtorno do espectro autista e de documentos semelhantes. Ele explica que o objetivo é evitar a fraude do documento de forma gratuita.
14: Sóstenes Cavalcante afirma que essa comercialização pode levar famílias a comprar documentos sem validade oficial, além de abrir espaço para o uso indevido de benefícios. O projeto do parlamentar prevê multa de R$1.000 a R$10.000, com valor dobrado em caso de reincidência.
13: Projeto de Luísa Erundina, do PSOL de São Paulo, determina que o crime de feminicídio nunca seja considerado crime militar. A deputada entende que esses casos devem ser julgados pela justiça comum, mesmo que o crime ocorra em quartéis ou envolva integrantes das Forças Armadas.
14: Luísa Erundina argumenta que o feminicídio é motivado pelo ódio e pela violência de gênero e não tem relação com a disciplina militar. Para ela, a medida garante que os acusados sejam julgados pelo tribunal do júri para evitar decisões corporativistas.
18: 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Oh,

0: novas leis viabilizaram a Copa Feminina de 2027 e propostas aprovadas reforçam o protagonismo das mulheres no futebol. A reportagem é de José Carlos Oliveira.
1: A realização da Copa Feminina de Futebol e o fortalecimento do protagonismo das mulheres no esporte passam pelo Congresso Nacional. Deputados e senadores já aprovaram leis que viabilizam a competição prevista para 2027 e analisam várias propostas de incentivo permanente às jogadoras desde as divisões de base. Uma das leis, já em vigor, permite que as 8 cidades sedes da Copa deem isenção de ISS, Imposto sobre Serviços, para empresas envolvidas na organização do evento. Outra lei regulamenta direitos e deveres da União e da FIFA durante a Copa. A relatora do texto na Câmara, a deputada Gleisi Hoffmann, do PT do Paraná, destacou os reflexos positivos da competição para o Brasil.
2: Ao investir em um grande evento, cria empregos, estimula a economia do turismo e melhora a infraestrutura com o legado de obras. Contribuirá para o alcance de objetivos como viabilizar a entrega de infraestrutura esportiva e para esportiva e a fomentar a prática do futebol feminino em todas as regiões do Brasil.
1: A chamada Lei Geral da Copa Feminina traz regras sobre comércio nas áreas dos eventos, publicidade, exploração de marcas e imagens, concessão de vistos para trabalhadores estrangeiros, venda de ingressos, segurança pública e funcionamento de serviços durante a competição. A aprovação não foi unânime. O deputado Kim Kataguiri, do Missão de São Paulo, lembrou a Copa Masculina de 2014 para criticar o fato de o Brasil sediar outro evento da FIFA.
3: O discurso de que a Copa deixa infraestrutura, deixa legado é falacioso, a gente já escutou essa balela, não deixou nada. A FIFA vem, saqueia o país e depois vai embora.
1: O Brasil participou de todas as 9 edições anteriores da Copa Feminina e tem a maior artilheira da competição, a alagoana Marta, com 17 gols em 22 jogos de 6 Copas. A Copa Feminina de 2027 será a primeira na América do Sul. Vai reunir 32 seleções entre 24 de junho e 25 de julho do ano que vem, com jogos em Belo Horizonte, Brasília, Fortaleza, Porto Alegre, Recife, Rio de Janeiro, Salvador e São Paulo. A Câmara ainda analisa vários outros projetos de lei para incentivar o futebol feminino. Os textos tratam de incentivos financeiros e superação da discriminação de gênero, entre outros temas. O deputado Marcos Braz, do PSDB do Rio de Janeiro, tem proposta com foco nas categorias de base.
4: Obriga que escolinhas de projetos de futebol financiados com dinheiro público federal ofereçam turmas femininas. Não dá mais para o Estado financiar projeto esportivo que só enxerga o menino. Se tem verba pública, tem que ter vaga para menina também. Assim que a gente forma a próxima Marta.
1: A ex-deputada Carla Aires, do PT de Santa Catarina, atualmente vereadora em Florianópolis, é autora de projeto de lei que cria o marco legal do futebol feminino. Da Rádio Câmara de Brasília, José Carlos Oliveira.
0: Homenagem.
5: A Câmara realizou sessão solene para a entrega da medalha do mérito evangélico Daniel Berg e Gunnar Wingren, por iniciativa de Raimundo Santos, do PSD do Pará. Ele lembra que 12 pessoas foram homenageadas com a medalha.
6: Então, o reconhecimento que a Câmara dá com essa medalha precisa reconhecer aquelas pessoas ou instituições que tiveram serviço de cunho evangelístico, mas com seus reflexos notadamente percebidos em favor da sociedade, levando não só o evangelho, mas levando a cidadania, a inclusão social, o apoio às pessoas desassistidas, onde o Estado às vezes não consegue chegar. É importante saber que essas igrejas não chegam sozinhas ali. Há líderes, há pastores, há pastoras, pessoas ou instituições que prestaram grande serviço de evangelização, mas que os reflexos alcançaram centenas, milhares, milhões de pessoas.
0: A sessão solene para a outorga da medalha do mérito evangélico Daniel Berg e Gunnar Wingren aconteceu em junho. Segundo Raimundo Santos, a escolha do mês é uma homenagem ao aniversário da Assembleia de Deus, fundada em 18 de junho de 1911, na cidade de Belém, no Pará.
7: Saúde.
5: A Câmara aprovou o projeto que obriga o acompanhamento em tempo real dos estoques de medicamentos do SUS. A reportagem é de Marcelo Larcher.
8: A Câmara dos Deputados aprovou o projeto que cria um sistema para acompanhar em tempo real o consumo, o abastecimento e o estoque de remédios e produtos do Sistema Único de Saúde, o SUS. O projeto, já aprovado pelo Senado, determina que o governo federal, estados e municípios devem manter em conjunto dados atualizados sobre a quantidade de produtos e medicamentos em estoque. Isso vai permitir um acompanhamento constante dos níveis de produtos à disposição, inclusive das farmácias populares. A administração do sistema será compartilhada entre os gestores federais, estaduais e municipais do SUS. A justificativa para o projeto foi um relatório do Tribunal de Contas da União que apontou falha do Ministério da Saúde no acompanhamento dos estoques de medicamentos usados durante a pandemia de Covid-19. A proposta foi aprovada de maneira simbólica pelo plenário da Câmara. Antes disso, o relator na Comissão de Seguridade Social e Família, deputado Luiz Lima, do Novo do Rio de Janeiro, disse que a criação de um sistema que possibilite a consulta aos estoques públicos de medicamentos e produtos para a saúde contribui para a eficácia e transparência da gestão. Mauro Junqueira, secretário executivo do Conselho Nacional de Secretarias Municipais de Saúde, o CONASENS, disse apoiar o controle de estoque, mas apontou problemas que precisam ser sanados para que haja um acompanhamento em tempo real. Ele explicou que o que foi acertado após o relatório do TCU foi a atualização diária dos dados na Base Nacional de Assistência Farmacêutica, o sistema atual, de modo que se saiba o nível de estoque relativo ao dia anterior. Para Mauro Junqueira, nem todos os municípios conseguem hoje fazer esse controle em tempo real.
7: Tem muitos municípios com dificuldade de conectividade, de infraestrutura. Além disso, o SUS gera diariamente um volume muito grande de dados que precisam ser armazenados, processados e integrados. CONASEMES, como a voz dos municípios no SUS, é totalmente favorável à transformação digital no SUS, mas para chegar ao controle em tempo real em todo o país, é preciso superar desafios importantes de conectividade, de infraestrutura e do subfinanciamento do Sistema Único de Saúde.
8: O projeto que cria um sistema para acompanhar em tempo real o consumo, o abastecimento e o estoque de remédios e produtos para a saúde no SUS será enviado para a sanção presidencial e já pode virar lei. Da Rádio Câmara de Brasília, com informações de Antônio Vital, Marcelo Larcher.
9: Paulo Soares, do Podemos de São Paulo, trabalha em projeto para atualizar a tabela do SUS e melhorar o financiamento de santas casas e hospitais filantrópicos. O deputado afirma que a defasagem nos valores pagos por procedimentos médico-hospitalares compromete o funcionamento dessas unidades.
10: São santas casas vivendo no sufoco, são hospitais filantrópicos à beira da falência, são irmandades tentando entregar a chave para a promotoria para ver o que se faz com aquilo, porque não há uma sustentabilidade financeira daquilo tudo. Como é que se sustenta hoje uma santa casa, um hospital filantrópico, sendo que alguns dos procedimentos prestados ali dentro estão com a tabela defasada perante o SUS há 20, 23 anos?
11: Paulo Soares defende revisões periódicas da tabela para que os hospitais não dependam de negociações políticas pontuais. Ele também aponta que a medida pode ajudar a descentralizar atendimentos, reduzindo deslocamentos de pacientes de cidades menores para polos regionais.
9: Economia. A Câmara aprovou o projeto que estabelece diretrizes para fortalecer a indústria brasileira com estímulos à inovação e à geração de empregos. Márcio Biolchi, do MDB do Rio Grande do Sul, apoia o texto que também busca reduzir a dependência de produtos e tecnologias estrangeiras.
11: Márcio Biolchi ressalta que entre as medidas previstas estão incentivos à produção nacional por meio de bens e serviços desenvolvidos no país. A proposta ainda reforça mecanismos de defesa da indústria brasileira diante de práticas comerciais consideradas prejudiciais no mercado internacional.
9: Delegado Caveira, do PL do Pará, apresentou o projeto para proteger consumidores que utilizam poços, cisternas ou outras fontes regulares de abastecimento de água. A proposta visa impedir que concessionárias obriguem esses usuários a desativar a fonte alternativa por existir rede pública disponível.
11: O texto de delegado Caveira também proíbe a cobrança de tarifa quando o serviço não é utilizado. De acordo com a proposta, nos imóveis abastecidos por fontes alternativas, a cobrança pelo esgoto deverá considerar o volume efetivamente medido ou outro método técnico de cálculo.
9: Transportes. Projeto de Fernando Monteiro, do PSD de Pernambuco, pune concessionárias de aeroportos por atrasos e falhas em serviços. A proposta autoriza a Agência Nacional de Aviação Civil, a ANAC, a aplicar sanções a concessionárias que descumprirem indicadores de qualidade em etapas como desembarque e restituição de bagagens.
11: Pelo texto de Fernando Monteiro, as penalidades variam de advertências e multas até a caducidade da concessão em casos graves. Para o congressista, a medida protege o passageiro e garante a eficiência no atendimento pós-pouso.
9: Educação. A Câmara aprovou a preferência no ProUni para candidatos afastados do convívio familiar. Conheça as medidas propostas com a repórter Paula Bittar.
12: A Comissão de Constituição e Justiça da Câmara aprovou uma proposta que dá prioridade em caso de empate na fase de pré-seleção do programa Universidade para Todos, o ProUni, a estudantes com histórico de afastamento do convívio familiar. O afastamento deverá ter sido motivado por negligência, discriminação, exploração, violência, crueldade ou opressão. O relator, deputado Roberto Duarte, do Republicanos do Acre, ressaltou que a proposta está alinhada a preceitos constitucionais, como o princípio da dignidade humana, o direito à educação como dever do Estado e o princípio da igualdade.
13: Esses jovens enfrentaram barreiras imensas até aqui. Garantir o acesso ao ensino superior é dar a eles a oportunidade de reconstruir suas histórias com dignidade e conquistar a independência financeira. A educação transforma vidas e quando formamos profissionais que superaram tantas adversidades, fortalecemos toda a nossa sociedade.
12: A proposta que dá prioridade em caso de empate na fase de pré-seleção do programa Universidade para Todos, o ProUni, a estudantes com histórico de afastamento do convívio familiar vem do Senado, onde já foi aprovada. Portanto, já pode seguir para a sanção presidencial, a menos que haja recurso para votação pelo plenário da Câmara. Da Rádio Câmara de Brasília, Paula Bittar.
14: Felipe Francischini, do Podemos do Paraná, pede que a Câmara, com o apoio do Tribunal de Contas da União, fiscalize a aplicação de recursos da merenda escolar em Grajaú, no Maranhão. A ideia é apurar possíveis irregularidades em uma licitação de mais de 12 milhões de reais.
15: Para Felipe Francischini, há indícios de entrega de alimentos antes da conclusão da licitação e um aumento de mais de 500% no valor do contrato em relação ao ano anterior. Ele defende ainda a identificação dos responsáveis e eventual ressarcimento ao erário, caso as irregularidades sejam confirmadas.
14: A Câmara analisa projeto que altera a Lei de Diretrizes e Bases da Educação para garantir aos pais ou responsáveis o direito prioritário de orientar a formação moral e ética dos filhos. Márcio Onaiser, do Solidariedade do Maranhão, explica que o objetivo é exigir que as escolas deem transparência sobre temas sensíveis.
15: O texto de Márcio Onaiser proíbe que escolas imponham conteúdos que contrariem as convicções familiares ou façam direcionamento ideológico. De acordo com o autor, a medida não cria censura, mas reforça a parceria e o diálogo entre a família e a escola.
14: Termina agora o Jornal Câmara dos Deputados, produzido pela Rádio Câmara, com trabalhos técnicos de Everson Urani e a apresentação de José Carlos Andrade e Luciana Vieira. Uma boa noite para você.
15: Uma ótima noite. A Voz do Brasil está de volta na segunda-feira. Excelente fim de semana.
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0: 20h, em ponto.
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1: Aproximadamente 45% das famílias brasileiras entrevistadas após a identificação de um potencial doador não autorizam a doação de órgãos. Além de dúvidas, crenças e dificuldades para aceitar a morte encefálica, a forma como os profissionais de saúde conduzem a conversa pode influenciar diretamente na decisão. A decisão costuma ser tomada em meio ao luto e depois da confirmação da morte. Neste contexto, a abordagem da equipe médica, consideradas frias, o uso excessivo de termos técnicos e a ausência de um local adequado para a conversa pode aumentar a resistência dos familiares. Mesmo com a elevada recusa, o Brasil registrou um crescimento de um número proporcional ao de doadores efetivos. O índice passou de 19,2 doadores por milhão de habitantes em 2024 para 20,3 em 2025. A lei brasileira determina que a doação de órgãos após a morte depende de autorização da família. Por isso, especialistas recomendam que as pessoas conversem previamente com parentes e deixem clara a sua própria vontade.
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11: Você sabe por que a cor do Setembro Amarelo é justamente o amarelo? Essa história começou na garagem de um garoto de 17 anos chamado Mike M, no Colorado. Mike era daquele tipo de jovem habilidoso, sabe? Restaurou o carro inteirinho com as próprias mãos e pintou de amarelo brilhante. Virou sua marca registrada. Quem via o carro de longe sabia que era o Mike. O que ninguém via é que por trás daquela lataria brilhante existia uma tempestade de silêncio. Em 1994, sem que ninguém ao redor percebesse o tamanho da sua dor, Mike tirou a própria vida. No dia do funeral, devastados, os amigos decidiram fazer algo. Montaram 500 cartões amarelos da cor do Mustang dele, com fitas amarelas e uma mensagem simples: se você precisar de ajuda, peça. O que aconteceu com um desses cartões ajuda a entender porque pedir ajuda nem sempre começa com palavras. Os cartões começaram a se espalhar e semanas depois, uma história mostrou o poder sair daquela ideia. Uma adolescente em sofrimento profundo queria pedir ajuda, mas simplesmente não conseguia começar. Ela tinha algo para dizer, só não conseguia transformar aquilo numa frase. Então fez algo silencioso. Entregou o cartão amarelo para uma professora. Ela não encontrou as palavras, encontrou uma forma. E aquela ideia que começou com 500 cartões amarelos no funeral de Mike, cresceu, deu origem ao movimento Yellow Ribbon e transformou o amarelo do Mustang dele num símbolo de prevenção aos... É por isso que décadas depois, setembro também ficou amarelo. Talvez o maior erro de uma pessoa seja acreditar que para pedir ajuda, primeiro você precisa saber explicar a própria dor. A gente aprendeu que precisa entender exatamente o que tá sentindo. Saber explicar, conseguir falar sem chorar. E acima de tudo, provar que a dor é grave o suficiente para preocupar alguém. E tentando cumprir todos esses requisitos, tem gente adiando justamente a conversa que precisava começar. A sua dor não precisa passar por um teste para merecer cuidado. Você não precisa esperar piorar. Não precisa entender o nó que tá no teu peito. Às vezes, pedir ajuda começa apenas com um sussurro. Eu não sei explicar, só sei que eu não tô bem. Pedir ajuda não é aquilo que você faz quando não aguenta mais. É o que você faz exatamente pra não precisar descobrir até onde consegue aguentar sozinho. Se precisar de ajuda, essa.
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0: 20h30.
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